0: maior lote de restituição da história.
1: Serão beneficiados cerca de 8 milhões e 700 mil contribuintes, um total de 16 bilhões de reais em créditos.
0: O pagamento será realizado no dia 29 de maio.
1: Os próximos lotes de restituição serão pagos nas seguintes datas: 30 de junho, 31 de julho e 28 de agosto.
0: Para verificar se a restituição foi liberada, acesse www.gov.br/Receita Federal.
1: Banheiro dentro de casa pode parecer algo simples, mas ainda não é a realidade para todos os brasileiros.
0: Para mudar esse quadro, o governo do Brasil faz a seleção de mais de 30 mil famílias que moram em periferias para construir ou reformar banheiros e oferecer melhores condições sanitárias para as pessoas.
2: A cearense Maria de Fátima mora com a família numa casa de madeira, sem rede de esgoto sanitário, no assentamento Dorotsteng, uma área periférica do Distrito Federal. Contando apenas com a aposentadoria do marido, a renda familiar é toda comprometida com despesas básicas, como remédios e comida. Aos 63 anos, ela tem um sonho: ter uma casa confortável e um banheiro adequado.
3: E quando a senhora tiver um banheiro assim bem arrumadinho, para tomar um banho bem gostoso.
4: Toma bem gostoso assim, sabe? Ficar ali dentro do banheiro assim e olhar assim para a pasteira do banheiro e dizer assim: como é que eu ganhei um tão lindo desse jeito?
2: A líder comunitária no assentamento, Rita de Cássia Correia, conta que das cerca de 750 famílias que vivem na região, pelo menos 300 estão em situação semelhante, sem dependências sanitárias funcionais. Foi ela quem teve a iniciativa de inscrever a comunidade no programa Periferia Viva Reformas, do Ministério das Cidades, que tem como objetivo melhorar as condições sanitárias.
5: Estou como liderança que acompanha o dia a dia das famílias. Quando você fala de um banheiro, elas veem isso: um vaso, um piso queimado às vezes, ou até mesmo de madeira, e uma torneira ou um chuveiro, é o banheiro. Quando você fala: não, mas você pode colocar um box, uma pia, um chuveiro, um forro, ela fala: não, isso é coisa de rico, isso aí não está dentro da minha realidade. É uma maneira de trazer dignidade e trazer autoestima, principalmente para as mulheres, né?
2: Mais de 1 milhão de pessoas vivem em situação sanitária inadequada em todo o país, segundo o IBGE. E o programa Periferia Viva Reformas é justamente para reduzir esses dados. Nesta primeira seleção, mais de 30 mil famílias de 130 municípios serão atendidas. Cada uma delas poderá receber até R$40 mil para custear a construção ou reforma do banheiro, como explica o secretário nacional de periferias do Ministério das Cidades, Vitor Araripe.
6: Esse programa funciona com kits. A gente tem vários módulos de kits, então kit para revestimento de parede, kit de piso, kit do banheiro. Então, do banheiro tem vários tipos de kits também, que são moduláveis a partir da demanda da residência dessa pessoa. Então, a gente tem esse limite dos 40 mil, que é a composição de vários kits.
2: Os contemplados pelo programa pagarão um valor máximo de R$400 pelo financiamento, o que corresponde a 1% do teto de R$40 mil. Já as famílias que recebem BPC, que é o benefício de prestação continuada, ou Bolsa Família, ou ainda aquelas que morem em locais sob emergência ou estado de calamidade pública, não vão pagar nada. Reportagem Graziele Bezerra.
1: Para saber a lista dos locais contemplados pelo programa, acesse mapadasperiferias.cidades.gov.br e procure a aba Periferia Viva Reformas.
0: E a gente vai explicar mais detalhes sobre os programas do governo do Brasil para melhoria das moradias dos brasileiros com o ministro das Cidades, Vladimir Lima, que está conosco ao vivo aqui no estúdio da Voz do Brasil. Boa noite, ministro.
7: Boa noite, Mariana. Boa noite, Luciano, e a todos que nos ouvem.
0: Ministro, vamos começar explicando então como é que vai funcionar o programa Periferia Viva Reformas. Ele é voltado para quem exatamente e que tipos de reformas podem ser feitas com ele?
7: Mariana, antes de ir ao ponto e responder diretamente sua pergunta, é importante entender a lógica da política habitacional no país. A gente, com aquelas famílias que não têm habitação, não têm moradia, nós atendemos por meio do programa Minha Casa Minha Vida. A gente dá a casa, né? Seja ela financiada ou subsidiada. Para aquelas famílias que têm a casa e a gente precisa resolver algum tipo de inadequação habitacional, reforma de um banheiro, um quarto, um telhado, um ajuste na instalação elétrica, uma questão relacionada à inadequação, a gente atende com Reforma Casa Brasil. E o Periferia Melhoria, que é uma preocupação do governo do Brasil, que não deixa ninguém para trás, ele tem um foco em atuar naquelas famílias, pasmem, mais de 4 milhões de brasileiros não tem banheiro ou tem um banheiro compartilhado com outras famílias. Então, o foco do Periferia Melhoria é entrar na comunidade, nas favelas brasileiras, né? Em áreas que são regularizáveis, áreas já regularizadas, levando o banheiro. E já que a gente está indo até a casa da família construir um banheiro novo ou reformar o banheiro que está precário, a gente aproveita e também trata de outras inadequações habitacionais nas periferias do Brasil. Reformando um quarto, telhado, ampliando um quarto, muitas vezes uma família grande que precisa de um quarto a mais, com teto até 40 mil reais para beneficiar essa família. Essa família a gente leva dignidade e qualidade de vida. Afinal de contas, ela não tem condição de construir um banheiro aí com recursos próprios.
0: E quem são essas famílias atendidas pelo Periferia Viva Reformas?
7: São famílias que moram...
0: O banheiro, no...
7: Exatamente, a história do banheiro. São famílias que moram em comunidade, né, mais precária, comunidade sem infraestrutura. Muitas vezes ela tem a casa ali, mas ela não tem o banheiro. São famílias com a renda até 2.850. E a gente pensando numa lógica de levar esse banheiro para essas famílias, a gente, de forma plausível, a gente pensou especial assim, ter um diálogo com a comunidade. Como é que a gente traz um diálogo com a comunidade? Com as representações dos territórios periféricos. Para que essas representações que já dialogam com a comunidade, sabem as necessidades, possam estar fazendo essas propostas e levando aí esses projetos, diagnosticando o que é necessário para poder levar o banheiro para essas comunidades, né?
1: Então, ministro, como é que vai funcionar essa relação, né, com as famílias atendidas? São esses agentes, essas organizações da sociedade civil que vão contratar as reformas em vez das famílias?
7: Os agentes comunitários, que são as entidades sem fins lucrativos, os movimentos, as associações que representam a comunidade, elas fizeram propostas para a gente, o Ministério das Cidades, e essas propostas para levar o banheiro para cada família aí que está no levantamento lá das famílias que precisam dentro daquela comunidade de um banheiro novo. E claro que nesse diagnóstico que ela vai fazer, ela vai propor uma Mariana. Mariana, ela precisa do banheiro, só que a casa da Mariana está com o telhado furado. Então a gente precisa também recompor o telhado da Mariana. A Mariana, a gente resolve com o telhado, mas o Luciano tem uma situação que tem infiltração na parede. Ou seja, além de reformar o banheiro do Luciano, eu aproveito, já que a entidade organizadora já está lá e diagnosticou que tem uma infiltração na sua parede, aproveita também para resolver essa infiltração na sua parede. Com o teto até 40 mil reais.
0: Mas são essas entidades, essas organizações, elas é que vão contratar e oferecer a reforma para as pessoas?
7: Exatamente.
0: Ou elas só vão indicar quem é e a família que vai receber o dinheiro para a reforma e cuidar da reforma?
7: Essas entidades, elas fizeram a proposta, a gente vai contratar e transferir o recurso para essas entidades vão fazer os projetos para cada casa, do que a casa necessita, se é o banheiro com infiltração, para resolver infiltração, se é o banheiro para resolver o telhado, e a entidade que vai executar a obra. Aí a relação da família é com a entidade.
0: E as famílias podem fazer reformas, como você disse, até 40
7: mil reais,
0: né? O que está incluído nessa previsão de orçamento? Qual vai ser a contrapartida também dessas famílias?
7: As famílias vão pagar apenas até 1%, porque 40 mil reais é o teto máximo. Então, assim, se uma família fizer uma reforma de 30 mil reais, ela vai pagar 300 reais. É um valor único que vai dar o benefício dela, além de ter um banheiro novo, ela poder também ter alguns outros tipos de reforma na casa dela. A exemplo do que eu dei aqui para o Luciano, a questão de resolver infiltração, de resolver o telhado, de resolver algum problema na janela.
0: E aí
7: está
0: incluído tudo, né?
7: Incluído tudo,
0: mão de obra.
7: Exatamente, mão de obra, material e tudo mais.
1: E como é que as famílias se candidatam ao programa, ministro? Elas devem procurar os agentes promotores? Devem fazer algum tipo de cadastro junto ao governo?
7: Quando a entidade fez essa proposta pro governo federal, pro Ministério das Cidades, ela já tinha mapeado qual o bairro, qual é a comunidade que ela vai atuar, né? E claro que tem uma organização dessa demanda para levantar agora a necessidade de cada família, em casa a casa, né? Pegar certinho o nome, verificar todo o imóvel, o que ele precisa, além do banheiro, vamos checar aqui o telhado, precisa ajustar o telhado, precisa ajustar o piso, mas essa comunidade, ela está de antemão mapeada para que agora a gente possa contratar essas obras e executar a reforma desses banheiros.
0: Ministro, o senhor começou falando, então, que a gente tem o Minha Casa Minha Vida para oferecer casa para quem não tem. O Reforma Casa Brasil para oferecer melhorias em casas que precisam de adequações e o Reforma, eu preferia Viva Reformas, então, para oferecer esse tipo de necessidade mais básica, mais premente. Vamos falar do Reforma Casa Brasil agora, porque ele é um pouco diferente. Eu queria que o senhor explicasse a diferença entre ele e esse programa lançado agora e que tipo de melhorias podem ser feitas pelo Reforma Casa Brasil.
7: Certo, então vamos lá. Como eu estava falando, o programa Minha Casa Minha Vida, ele foca na habitação, para quem não tem. O programa Periferia Melhoria, a gente vai nos bairros periféricos, os bairros mais simples, carentes, né? Pessoas extremamente carentes, que a gente resolve e que não tem condição de pegar um financiamento, não tem condição de fazer um banheiro com recursos próprios. No caso do Reforma Casa Brasil, a gente potencializa resolver questões de inadequações em moradias para aquela família com renda até 13 mil, que pode acessar o crédito, um financiamento, com a taxa de juros de 0,99%, com um empréstimo máximo e um valor para financiar de até 50 mil reais, e que ela pode tá reformando um quarto, ampliando um quarto, reformando o banheiro que ela já tem, reformando um telhado, fazendo instalação elétrica, hidráulica, e dando uma melhor qualidade para a sua casa.
0: Às vezes ampliando também.
7: Às vezes ampliando. A gente tem cerca de disponível para o programa Reforma Casa Brasil cerca de 30 bilhões de reais. Para o programa Periferia Melhoria, que a gente falou agora há pouco, a gente selecionou 9 mil moradias e a gente potencializou, na verdade, esse 9 mil, desculpe, 9 mil era a meta e a gente triplicou, foi para 30 mil. Mas são assim, são formas de atender a população brasileira, aquelas famílias que mais precisam, cada qual de acordo com sua necessidade. Para quem não tem casa, programa Minha Casa Minha Vida. Para quem tem sua habitação e precisa resolver a inadequação, o Reforma Casa Brasil. E para quem realmente é uma família extremamente carente, a gente chegar com Periferia Melhoria.
1: O senhor fez referência às faixas e aos valores que podem ser financiados neste programa. Esses valores podem ser financiados, dependem da faixa de renda da pessoa ou do custo da reforma que ela quer fazer?
7: Como nessa situação nós estamos falando de um financiamento, então, vai ser feita uma análise de crédito, de capacidade dessa família de pegar um empréstimo. Claro que um empréstimo é com a taxa menor que 1%, então a taxa facilitada, que ela traz mais famílias para o programa. Ela é mais atrativa e ela oportuniza a família aí a poder, de fato, estar melhorando sua unidade habitacional, sua moradia, com as reformas que a gente falou aqui agora há pouco, né?
0: E o programa aceita pessoas que estiverem com o nome sujo, negativado por dívida, como cartão de crédito, por exemplo, cheque especial?
7: Numa situação dessa, que é uma análise de crédito, Mariana, assim, então é importante que as pessoas vão ter que reunir as documentações, né, os documentos com prova e renda e tudo, para que seja feita uma avaliação aí pelo agente financeiro e ela possa estar acessando um financiamento com a taxa facilitada pelo governo do Brasil, pelo governo do presidente Lula, né?
1: Ok, nós conversamos com o ministro das Cidades, Vladimir Lima. Muito obrigado, ministro, por sua entrevista aqui à Voz do Brasil.
7: Obrigado, pessoal.
0: Iniciativas para fortalecer a cultura popular no país.
1: O governo do Brasil entregou hoje 90 equipamentos culturais itinerantes que podem ser adaptados para bibliotecas, estúdios e oficinas de cinema.
0: A entrega foi feita durante a sexta Teia Nacional dos Pontos de Cultura, que contou com a participação do presidente Lula.
8: Um desfile de estandartes representando os estados brasileiros marcou a abertura da sexta Teia Nacional dos Pontos de Cultura em Aracruz, no Espírito Santo. Depois de um intervalo de 12 anos, o evento foi retomado, reunindo agentes culturais, coletivos, mestres e mestras das culturas populares, povos tradicionais, representantes da sociedade civil e gestores públicos. A iniciativa faz parte do Cultura Viva, programa criado há 22 anos para movimentar o setor. A ministra da Cultura, Margarete Menezes, destacou os avanços do setor nos últimos 3 anos.
9: Tem em torno de 400 milhões sendo aplicados por ano na produção cultural de base comunitária. E nós passamos nessa gestão para 23.121 iniciativas fomentadas até agora.
8: Durante o evento, foram distribuídas placas de identificação aos pontos de cultura. Todos os mais de 16 mil pontos certificados em todo o país vão receber o material. Uma outra entrega feita em Aracruz foi a de 90 unidades dos Movicels. Os Movicels são equipamentos culturais itinerantes, adaptados com biblioteca, estúdio audiovisual, recursos tecnológicos, material para oficinas e cinema ao ar livre. Essa estrutura permite que municípios desassistidos possam ter acesso a atividades culturais. O presidente Lula destacou a importância do investimento em cultura.
10: O investimento em cultura movimenta uma indústria potente, estimula a economia, transforma vidas e cidades. Por isso, a cultura será sempre prioridade no nosso governo. Contará sempre com políticas públicas capazes de ajudá-la a exercer todo o seu potencial simbólico e econômico.
8: Para celebrar a cultura nacional, foram assinadas portarias que regulamentam a Rede Nacional de Mestras e Mestres das culturas tradicionais e populares e o programa Festejos Populares do Brasil. Também foram assinados o decreto de renovação do Conselho Nacional de Política Cultural e o decreto que cria a política nacional para as culturas tradicionais e populares. De Aracruz, no Espírito Santo, Luana Cara.
1: Também em Aracruz, o presidente Lula entregou 12 micro-ônibus do programa Agora Tem Especialistas Caminhos da Saúde e 11 vans do Programa Especial de Saúde do Rio Doce.
0: Os micro-ônibus são equipados com ar-condicionado e plataformas de acessibilidade e beneficiam 12 municípios capixabas.
1: Eles vão fazer o transporte sanitário seguro e gratuito de pacientes do SUS que precisam se deslocar para outras cidades para realizar consultas, exames, tratamentos especializados e procedimentos de média e alta complexidade.
0: Já as vans foram entregues para 11 municípios e serão utilizadas no transporte de pacientes para consultas, procedimentos e cirurgias fora do domicílio.
1: Seja como transporte de pessoas ou movimentação de cargas, as hidrovias do Brasil funcionam como principal acesso em diversas regiões.
0: E hoje o governo fez um balanço de ações desenvolvidas pela Secretaria Nacional de Hidrovias e Navegação, criada há 2 anos.
11: Mais hidrovias para transporte de pessoas e produtos pelo país. Essa é uma das metas alcançadas pelo Ministério de Portos e Aeroportos. Esse modal cresceu mais de 12% entre 2024 e 2025. O ministro da pasta, Tomé Franca, ressaltou as vantagens que esse tipo de transporte oferece.
12: Que as hidrovias é um caminho seguro para que a gente possa reduzir o custo logístico, que a gente possa fazer a integração do desenvolvimento regional. Nós vivemos num país que são vários Brasis e as regiões do Nordeste, do Norte, da Amazônia, ela precisa das hidrovias para o seu desenvolvimento. E finalmente um transporte que é sustentável, um transporte que preserva o meio ambiente.
11: O Ministério de Portos e Aeroportos apresentou também um planejamento que prevê leilões para concessão de 6 hidrovias no primeiro semestre de 2025. Em diferentes regiões do país. Entre os trechos incluídos no plano estão os rios Paraguai, Madeira, Tocantins e Tapajós. Já no segundo semestre deste ano, está previsto o leilão de concessão de um trecho do São Francisco. O secretário nacional de Hidrovias e Navegação, Otto Bourlier, destaca que as hidrovias devem ajudar a vida de quem vive perto dos rios.
13: Ribeirinhos, pescadores, indígenas, ou seja, a população que muitas vezes não tem acesso de forma em longo prazo de serviços públicos. Então é uma agenda de Estado que a gente está iniciando agora, em que a gente vai trazer ganhos sociais, ganhos logísticos e ganhos ambientais.
11: Desde 2023, 1,5 bilhão de reais foram investidos para fortalecer a navegação no país. Só neste ano, a previsão é de um investimento total que supera 0,5 bilhão de reais. Com locução de Raquel Mariano, reportagem Márcia Fernandes.
1: De janeiro a abril deste ano, o Brasil registrou a melhor movimentação da história nos aeroportos, ultrapassando os 44 milhões de passageiros.
0: Um crescimento de 7,6% na comparação com o mesmo período do ano passado.
1: A aviação doméstica com voos pelo país registrou mais de 33 milhões de viajantes.
0: De acordo com o Ministério do Turismo, o fortalecimento de destinos domésticos contribui para o cenário.
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0: Fique agora com as notícias do Poder Judiciário e do Congresso Nacional. Boa noite.
1: Boa noite para você e até amanhã.
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16: STF valida lei que reduziu área protegida no Pará para viabilizar ferrogrão.
17: STJ identifica tentativas de fraude com comandos ocultos em petições e determina a apuração dos casos.
16: Presidente do TSE defende a atuação contra o uso abusivo da inteligência artificial nas eleições.
17: Boa noite, eu sou Marcela Luiza.
16: E eu sou Walter Lima.
17: O Supremo Tribunal Federal declarou constitucional a lei que autorizou a redução de área protegida no Pará para viabilizar a construção da Ferrogrão, ferrovia projetada para ligar o norte do país ao Mato Grosso.
16: A ação foi apresentada pelo PSOL contra uma lei de 2017. A legenda sustentava que a Constituição exige a edição de lei formal para a redução de áreas protegidas.
17: No julgamento, prevaleceu o entendimento do relator ministro Alexandre de Moraes. Segundo ele, não houve irregularidade no processo legislativo nem retrocesso ambiental, já que a construção da ferrovia continua condicionada à obtenção de todas as licenças solicitadas pelos órgãos competentes.
16: O plenário também aderiu à proposta de autorizar o Poder Executivo para compensar por decreto a área de retirada do parque.
17: STJ detecta uso de prompt injection em processos e anuncia medidas de segurança e responsabilização dos envolvidos.
16: O mecanismo tenta manipular sistemas de inteligência artificial por meio de comandos invisíveis inseridos em documentos judiciais. Tiago Gomide.
18: O Superior Tribunal de Justiça informou ter identificado petições com técnicas de prompt injection usadas para enganar modelos de inteligência artificial com comandos ocultos. Segundo o presidente da corte, ministro Herman Benjamin, o sistema STJ Logos possui barreiras de segurança capazes de neutralizar as tentativas de fraude. O tribunal determinou que os casos sejam certificados nos autos e anunciou a instauração de inquérito policial e procedimento administrativo para apurar responsabilidades criminais e disciplinares de advogados e escritórios eventualmente envolvidos.
17: Presidente do TSE defende a atuação contra o uso abusivo da inteligência artificial nas eleições.
16: A declaração do ministro Nunes Marques foi feita durante a abertura do seminário Seta Debate. Mariana Fabre.
19: O presidente do TSE, ministro Nunes Marques, afirmou que o uso de inteligência artificial para enganar eleitoras e eleitores ou para atacar o sistema eleitoral não deve ser tolerado. Para ele, o avanço tecnológico que interfere na vontade popular deve ser respondido com inteligência democrática. O ministro lembrou que o uso irregular de IA, que viole as normas eleitorais, pode ser enquadrado como uso indevido dos meios de comunicação e até como abuso de poder político ou econômico.
17: Moradores da Ilha do Marajó recebem serviços básicos de cidadania.
16: Esse foi o quarto dia de itinerância da Justiça do Trabalho. Luma Soares.
20: Movimentação intensa aqui em Breves, escolas lotadas e pátios cheios de moradores em busca de justiça, cidadania e saúde. Mesmo na reta final, as ações da Justiça do Trabalho não param. Hoje, o TRT da 8ª Região deu curso de Libras para profissionais de instituições públicas e inaugurou uma biblioteca temática com doação de livros infantis. O mutirão do Justiça Itinerante é coordenado pelo CNJ com mais de 50 entidades parceiras. Os atendimentos gratuitos em Breves, Portel e Melgaço vão até amanhã, sexta-feira, dia 22.
17: Após a ação do MPF e de órgãos parceiros, IBGE lança censo da população em situação de rua em Belém, no Pará.
16: Os dados vão servir para a criação de políticas públicas para essa população. Tatiana Castro.
17: Segundo
3: Segundo dados do CadÚnico contabilizados até 2025, em Belém existem 1.952 pessoas em situação de rua. No entanto, por estarem desvinculados da rede assistencial básica, uma grande parcela desse cidadão sequer constava nos registros oficiais da prefeitura. Após a ação do MPF e de órgãos parceiros, o IBGE lançou o portal oficial da pesquisa, que vai reunir os dados coletados.
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17: Uma boa noite.
16: E até amanhã.

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1: Eu sou Paula Groba.
2: E eu sou Ricardo Nakaoka.
1: E estes são os destaques de hoje do Jornal do Senado, que começa agora.
2: Congresso derruba vetos e libera recursos federais para pequenos municípios endividados com a União.
1: Sugestão legislativa prevê isenção de imposto de renda para militares.
2: Chega ao Congresso medida provisória que cria crédito de 30 bilhões para taxistas e motoristas de aplicativo trocarem de carro.
1: Boa noite.
2: Boa noite.
1: O Congresso derrubou os vetos do presidente Lula que impediam municípios com até 65 mil habitantes, mesmo endividados com a União, de receber recursos federais.
2: Com a decisão, essas cidades voltam a ter acesso a verbas de programas do governo e de emendas parlamentares. Os detalhes com o repórter Márcio Maturana.
3: Municípios com até 65 mil habitantes que estejam inadimplentes com a União poderão firmar convênios e receber recursos federais por meio de programas e emendas parlamentares. Isso porque senadores e deputados derrubaram os vetos do presidente Lula a quatro dispositivos da Lei de Diretrizes Orçamentárias, em sessão conduzida pelo presidente do Congresso, Davi Alcolumbre.
4: Vossas Excelências sabem que cerca de 90% dos municípios brasileiros, exatamente 92%, possuem menos de 165 mil habitantes. Também é do conhecimento de Vossas Excelências e de todos que o atual quadro de desafios orçamentários e fiscais que as prefeituras por todo o país têm enfrentado para implementar políticas públicas e, por isso, neste cenário, esta sessão congressual, com esta pauta previamente estabelecida, esta deliberação é de extrema importância para que os pequenos municípios brasileiros possam ter acesso aos convênios.
3: Segundo Davi, a medida pode beneficiar mais de 3 mil municípios brasileiros. Ele disse que a derrubada desses vetos atende a um pedido de prefeitos feito durante a 20ª Marcha à Brasília em defesa dos municípios.
1: E pedidos pela instalação da CPMI do Banco Master marcaram a sessão do Congresso Nacional nesta quinta-feira. Parlamentares da base e da oposição defenderam a investigação de negociações suspeitas envolvendo a instituição financeira.
2: O presidente do Congresso, Davi Alcolumbre, afirmou que a leitura dos requerimentos para a criação de CPMIs é prerrogativa da presidência, conforme o regimento do Senado. Ele destacou que a sessão foi convocada para analisar vetos presidenciais relacionados a repasses a municípios inadimplentes.
4: Em resposta à questão de ordem levantada por vários parlamentares na sessão do Congresso de hoje, que requereram a leitura do requerimento de criação da Comissão Parlamentar Mista de Inquérito, a presidência esclarece que as matérias do expediente serão objeto da leitura a juízo do presidente. Portanto, o momento da leitura é um ato discricionário da presidência da mesa do Congresso Nacional.
1: A Comissão de Educação do Senado debateu os impactos da militarização das escolas públicas brasileiras.
2: Pesquisadores, representantes de entidades educacionais e estudantes criticaram a presença de agentes militares na gestão escolar e defenderam mais investimentos em políticas educacionais. Repórter Henrique Nascimento.
5: Segundo os participantes, ainda não existem evidências conclusivas de que a militarização melhore o desempenho escolar. A presidente da Comissão de Educação, senadora Tereza Leite, então, do PT de Pernambuco, afirmou que especialistas defendem avaliações mais rigorosas sobre os impactos pedagógicos e sociais das escolas cívico-militares.
6: Há um conjunto de setores e segmentos da sociedade que tem alertado para a ausência de evidências conclusivas que associem a militarização à melhoria consistente da aprendizagem, defendendo avaliações rigorosas sobre seus efeitos pedagógicos, sociais e financeiros.
5: O professor da USP, Salomão Barros Ximenes, afirmou que entidades ligadas à ONU demonstram preocupação com esse modelo.
7: Todos condenam o Brasil pelo processo de expansão da militarização. Na verdade, nos dá vergonha, né? Essa é a verdade. Nos dá vergonha que o Brasil esteja se inserindo gradativamente num rol bastante pequeno de países que militarizam escolas como política institucional.
5: O tema também está em debate no Senado. Projetos em análise pelos senadores defendem o fortalecimento das escolas cívico-militares país e a criação de uma frente parlamentar sobre o tema.
1: E militares das Forças Armadas podem ganhar isenção do imposto de renda.
2: Uma sugestão legislativa aprovada pela Comissão de Direitos Humanos e Legislação Participativa avançou no Senado com essa proposta. Repórter Rodrigo Rezende.
8: Uma sugestão legislativa que será agora analisada no Senado como projeto de lei isenta os militares do pagamento do imposto de renda. O relator da sugestão na Comissão de Direitos Humanos e Legislação Participativa, senador Hermes Klan, do PL de Santa Catarina, afirmou que os militares merecem o benefício pelas condições diferenciadas do trabalho.
9: O militar não cumpre jornada de trabalho ordinária, não percebe horas extras nas mesmas bases dos seletistas e estatutários civis, não tem direito de greve, está sujeito a regime disciplinar próprio que pode importar privação da liberdade e pode ser convocado a qualquer tempo para o cumprimento da missão.
8: O projeto também beneficiaria os militares das chamadas forças auxiliares, como bombeiros e policiais militares estaduais e distritais. De acordo com Hermes Klan, os efeitos financeiros da medida deverão ser debatidos nas comissões temáticas do Senado.
1: A Comissão de Assuntos Sociais aprovou a inclusão da vacina nonavalente contra o HPV no Calendário Nacional de Imunização do SUS.
2: Essa vacina amplia a proteção contra o câncer de colo de útero e diversos outros tipos da doença. Repórter Patrícia Oliveira.
10: A proposta amplia a cobertura vacinal contra o HPV, o papiloma vírus humano, que está relacionado principalmente a casos de câncer de colo do útero, além de diversos tumores nas regiões genitais. O Programa Nacional de Imunizações já oferece a quadrivalente, que protege contra 4 subtipos do HPV. A inclusão da vacina nonavalente busca aumentar essa proteção. A autora do projeto, a senadora doutora Eudócia, do PSDB de Alagoas, afirmou que a implementação da vacina pelo SUS custará menos ao governo federal do que as despesas com a doença.
11: Enquanto que a quadrivalente protege a mulher 70%, contra o vírus HPV, a nonavalente protege 90%. Nós iremos economizar 3,8 bilhões de reais em um único ano, porque nós não teremos as mulheres com câncer de colo de útero.
10: Se não houver pedido para votação no plenário, a matéria segue para a Câmara dos Deputados.
1: E motoristas de táxi e de aplicativos poderão ter acesso a uma nova linha de crédito para trocar de carro ou comprar o primeiro veículo próprio.
2: O Congresso Nacional vai analisar a medida provisória que destina 30 bilhões de reais ao financiamento de automóveis de até 150 mil reais, com critérios de sustentabilidade ambiental, social e econômica. Repórter Alexandre Campos.
12: Pelo texto da MP editada pelo Executivo, os beneficiários terão carência de 6 meses para o início do pagamento das prestações e de 6 anos para quitar o empréstimo. Os juros serão diferenciados para as mulheres de 11,5% ao ano, enquanto que para os homens de 12,6%. O governo vai destinar 30 bilhões de reais para o programa e exigir das montadoras que a ele aderirem a obrigação de conceder um desconto mínimo de 5% para os motoristas. Ao lembrar que depois da pandemia muitas pessoas optaram por se deslocar por meio de transporte individual compartilhado, o senador Rogério Carvalho, do PT de Sergipe, elogiou a iniciativa do governo.
13: O governo acerta ao atender milhões de trabalhadores brasileiros e brasileiras que trabalham nesta área, dando uma condição semelhante a outros trabalhadores e outros segmentos da economia que têm acesso a crédito, que têm estímulo para poder melhorar a sua condição de trabalho e melhorar a sua renda.
12: Também do PT, o senador Camilo Santana, representante do Ceará, lembrou que a MP vai beneficiar ainda os motoristas que, por não terem carro próprio, alugam veículos para transportar os passageiros pelas ruas do Brasil.
14: A iniciativa pode beneficiar cerca de 1,4 milhão de trabalhadores brasileiros, homens e mulheres que acordam cedo, enfrentam trânsito, insegurança, jornadas exaustivas e que muitas vezes comprometem boa parte da renda no aluguel de um carro para poder trabalhar.
12: De acordo com a medida provisória, quem aderir ao programa poderá incluir no valor das prestações os gastos com seguro e equipamento de segurança do veículo, desde que não ultrapassem 10% do valor do carro. Antes de ser votada pelos plenários da Câmara dos Deputados e do Senado, a MP será discutida por uma comissão mista de deputados federais e senadores. 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
2: Com edição de Paula Groba e trabalhos técnicos de João Lira, o Jornal do Senado fica por aqui. Acompanhe agora as notícias da Câmara dos Deputados. Boa noite.
1: Boa noite e até amanhã.

0: deputados. Congresso derruba veto que proibia repasse a municípios inadimplentes.
1: Deputados tornam crime o aumento abusivo de preços dos combustíveis.
0: Hugo Mota destaca a atuação da Câmara no enfrentamento ao feminicídio.
1: Plenário muda regras para atuação dos órgãos de fiscalização ambiental.
0: Boa noite. Os deputados aprovaram um projeto que altera a legislação ambiental para impedir a suspensão de empreendimentos rurais sem notificação dos órgãos de fiscalização. Saiba mais detalhes sobre a proposta com o repórter Antônio Vital.
2: O plenário da Câmara aprovou o projeto que altera a lei dos crimes ambientais para proibir o embargo de empreendimentos rurais com base exclusivamente em ferramentas de detecção remota, como imagens de satélite que apontem desmatamento. O projeto, apresentado pelos deputados Lúcio Moschini, do PL de Rondônia, e Zé Adriano, do PP do Acre, estabelece novas regras para a atuação dos órgãos de fiscalização ambiental. Na prática, antes da aplicação de medidas mais severas, como embargos ou paralisação de atividades, o autuado deverá ser notificado e ter prazo razoável para apresentar esclarecimentos quanto à infração tiver sido identificada apenas por monitoramento remoto. O texto aprovado também determina que, se for constatado dano ambiental, a fiscalização poderá adotar medidas administrativas cautelares para impedir o agravamento desse dano ou para garantir a recuperação ambiental. Mas essas medidas não poderão ser utilizadas para antecipar punições aos empreendimentos. Relatora da proposta, a deputada Marussa Boldrin, do Republicanos de Goiás, argumentou que a proposta fortalece o direito à ampla defesa e ao contraditório, sem retirar o poder de fiscalização dos órgãos ambientais. Para ela, imagens de satélite não podem substituir o direito de defesa e até fumaça de fogão a lenha pode ser confundida com queimada. O autor da proposta, Lúcio Moschini, disse que o objetivo é apenas garantir o direito de defesa antes do embargo do empreendimento.
3: Nós queremos que o satélite continue fiscalizando, sim. Antes, porém, que dê o direito de defesa ao produtor rural. Detectou? Perfeitamente. Então notifique o produtor. O ônus da prova hoje é todo do produtor. O satélite não sabe se você tem uma licença de desmatamento. O satélite não sabe se houve uma tempestade e caiu uma árvore, mas o que o satélite faz, através de IA, é embargar.
2: A deputada Marina Silva, da Rede de São Paulo, ex-ministra do Meio Ambiente, disse que o projeto dificulta medidas imediatas de proteção em áreas remotas e pode colocar fiscais de órgãos ambientais em risco.
4: O que estão querendo é voltar ao tempo da impunidade. Não é para corrigir injustiça. Injustiça é expor o fiscal do IBAMA, do ICMBio, aí para uma operação corpo a corpo e ser recebido com bala por pessoas que invadem, que fazem grilagem em terra pública, em terra indígena, em área do governo federal. Isso sim é injustiça. A justiça é usar a tecnologia.
2: O projeto que proíbe o embargo de empreendimentos rurais com base apenas em infrações detectadas por imagens de satélite seguiu para análise do Senado. Da Rádio Câmara de Brasília, com informações de Daniela Lessa, Antônio Vital.
1: Nilton Tato, do PT de São Paulo, critica iniciativas apoiadas pela Frente Parlamentar da Agropecuária. Ele afirma que os projetos defendidos podem fragilizar mecanismos de proteção ambiental, favorecer mudanças em áreas de conservação e enfraquecer o combate ao desmatamento ilegal.
0: No entendimento de Nilton Tato, parte da bancada ruralista adota posições contraditórias ao apoiar compensações por perdas climáticas, enquanto, por outro lado, defende medidas que agravam a crise ambiental.
5: Educação.
1: O plenário da Câmara aprovou novas regras para reajuste do piso nacional dos professores do ensino básico público. Quem tem mais detalhes sobre o tema é a repórter Daniela Lessa.
6: A Câmara dos Deputados aprovou a medida provisória que altera as regras de atualização do piso salarial nacional dos professores da educação básica pública. A partir da medida, o piso salarial dos professores do magistério passou a ser de R$ 5.130 para professores com formação em nível médio. Antes da medida provisória, o aumento anual do piso era calculado com base no crescimento do valor anual por aluno do Fundeb. Segundo o governo, esse modelo gerava distorções, porque dependia apenas da variação do valor mínimo por aluno definido nacionalmente. Com a medida provisória, o reajuste passará a considerar a inflação do ano anterior, medida pelo INPC, somada a 50% da média de crescimento real das receitas do Fundeb nos últimos 5 anos. Segundo o Ministério da Educação, pela regra antiga, o reajuste de 2026 seria de apenas 0,37%. Já com a nova fórmula, o aumento ficará em 5,4%, com ganho real acima da inflação. Relatora da proposta, a senadora professora Dorinha Seabra, do União Brasil de Tocantins, argumentou que a medida busca garantir valorização dos profissionais da educação sem provocar mudanças bruscas nas contas de estados e municípios. Outra mudança aprovada amplia o alcance da política para incluir professores contratados por tempo determinado, ponto defendido pela deputada Maria do Rosário, do PT do Rio Grande do Sul.
5: Não há professores de primeira ou de segunda categoria na escola. Nós queremos concursos públicos, mas ao mesmo tempo reconhecemos que ao longo dos últimos anos, praticamente 50% do efetivo dos educadores e educadoras das escolas públicas são de professores com contrato emergencial.
6: O deputado Hildo Rocha, do MDB do Maranhão, destacou que a proposta iguala a remuneração de professores do ensino infantil e fundamental.
7: Isso aqui agora, os professores do magistério serão tratados todos iguais, professor do ensino infantil, professor do ensino fundamental, todos serão tratados igualmente. Agora, até mesmo os professores contratados por tempo determinado. Todos terão o mesmo piso salarial.
6: O deputado Kim Kataguiri, do Missão de São Paulo, votou contra a proposta, argumentando que o atual piso salarial do magistério ainda não é pago corretamente em muitos municípios.
8: Que os tribunais de contas apontam que mais de 80% já não paga o piso atual. Aí o Congresso Nacional, sem fazer nenhum sacrifício próprio, porque dinheiro não falta, o que falta é cortar na carne do próprio Congresso, dos privilégios, inclusive dos próprios parlamentares, para de fato ter esse recurso para os municípios e para os estados.
6: A medida provisória, que altera as regras do piso salarial nacional dos professores da educação básica, seguiu para análise no Senado. Da Rádio Câmara de Brasília, Daniele Lessa.
0: Segurança Pública. Paulo Marinho Júnior, do PL, critica a situação da segurança pública em Caxias, apontada por ele como a cidade mais violenta do Maranhão. O deputado questiona a ausência de representantes do Judiciário, do Ministério Público e da Polícia Federal em audiência pública realizada no município sobre o tema.
1: Paulo Marinho Júnior afirma que agentes de outros estados têm sido mais eficientes no combate ao crime do que as forças de segurança do Maranhão. Ele ainda cobra esclarecimentos sobre denúncias de atuação do crime organizado e a possíveis irregularidades envolvendo agentes públicos de Caxias.
0: Presidência. O presidente Hugo Mota ressaltou a atuação da Câmara com a aprovação de mais de 70 propostas para fortalecer políticas de enfrentamento ao feminicídio e à violência contra as mulheres. A reportagem é de Luiz Gustavo Xavier.
9: O presidente da Câmara, Hugo Mota, destacou que desde a assinatura do Pacto Nacional Brasil contra o Feminicídio, os deputados aprovaram um conjunto de 73 propostas voltadas ao enfrentamento da violência contra a mulher e ao combate ao feminicídio no país. A declaração foi feita durante cerimônia, que marcou os 100 dias da iniciativa, ao lado do presidente Luiz Inácio Lula da Silva e de autoridades dos três poderes.
10: O feminicídio é um flagelo que nos envergonha como nação. Mas a união entre os poderes demonstrada neste pacto e a determinação do Parlamento brasileiro em legislar com rigor e sensibilidade apontam o caminho para que em um futuro próximo nenhuma cidadã precise temer por sua vida apenas pelo fato de ser mulher.
9: Hugo Mota reforçou que a Câmara tem priorizado medidas de prevenção, proteção e acolhimento às mulheres vítimas de violência. Entre as iniciativas citadas está o programa Antes que Aconteça. A proposta prevê a implantação de salas lilás, casas-abrigo e a atuação de defensoras populares capacitadas em direito das mulheres.
10: A iniciativa contempla a implantação de salas lilás, casas-abrigo e a atuação de defensoras populares, lideranças comunitárias capacitadas em direitos das mulheres. A educação também será um dos pilares desse esforço, porque é assim que transformamos o país. A partir da base.
9: A coordenadora da bancada feminina, deputada Jaque Rocha, do PT do Espírito Santo, destacou os avanços na legislação brasileira, desde a assinatura do Pacto Nacional Brasil de Enfrentamento ao Feminicídio.
11: Para nós é um motivo de muito orgulho nesses 100 dias, mostrar o tamanho da colaboração do Poder Legislativo, também junto aos outros poderes, Poder Executivo e Judiciário, de que nós temos aqui uma bancada comprometida a colocar as mulheres como protagonistas e prioridade.
9: O presidente da Câmara mencionou ainda projetos aprovados recentemente pela Casa, que já se transformaram em lei, como o uso da tornozeleira eletrônica por agressores e a tipificação da violência vicária e do vicaricídio. A Câmara também aprovou a quebra de sigilo bancário em ações de alimentos, quando houver suspeita de ocultação de patrimônio, entre outras propostas. Da Rádio Câmara de Brasília, Luiz Gustavo Xavier.
1: Leonardo Monteiro, do PT de Minas Gerais, registra a cassação do prefeito de Governador Valadares, Coronel Sandro. O deputado afirma que a decisão ocorreu após denúncias de irregularidades em contratos da área da educação, incluindo transporte escolar e aquisição de kits para estudantes.
0: Leonardo Monteiro parabeniza a atuação da Câmara Municipal e de lideranças políticas de Governador Valadares para dar continuidade ao processo. Para o deputado, a votação que resultou na cassação representa um esforço de enfrentamento à corrupção no município mineiro.
12: Votação.
1: Deputados e senadores derrubaram o veto presidencial à proibição de que municípios inadimplentes recebam recursos federais. A repórter Silvia Munhato acompanhou sessão do Congresso e tem outras informações.
13: O Congresso Nacional derrubou 4 vetos do Executivo à Lei de Diretrizes Orçamentárias de 2026 para permitir repasse de recursos federais para obras de estados e municípios e para convênios com municípios que estão inadimplentes. A sessão também foi marcada por pedidos de parlamentares por uma CPI mista sobre o Banco Master. 2 dispositivos mantidos na LDO prevêem recursos para obras de rodovias estaduais e municipais destinadas à integração de modais de transporte ou escoamento produtivo e para despesas relativas à malha hidroviária. Mas o Executivo argumentou que os recursos federais não poderiam custear despesas locais. Outro dispositivo permite a doação de bens, valores ou benefícios pela administração pública em período eleitoral, mas o governo federal alegou que a medida é inconstitucional. Também foi mantido o dispositivo que permite convênios com municípios de até 65 mil habitantes que estão inadimplentes. Apesar dos vetos iniciais, vários parlamentares que apoiam o governo declararam que votariam contra apenas o dispositivo sobre doações em período eleitoral. Foi o que disse o deputado Chico Alencar, do PSOL do Rio de Janeiro.
14: Porque ele permite a compra de votos. Na verdade, você poder doar em período eleitoral bens, uma série de equipamentos utilitários, benesses para a população, significa descumprir a lei eleitoral, que tem essa vedação muito sadia.
13: A deputada Bia Kicis, do PL do Distrito Federal, defendeu a derrubada dos vetos porque eles estariam prejudicando a população.
15: Para impedir o escoamento da produção, para impedir que aquelas pessoas que moram nos rincões mais distantes do nosso país, as pessoas mais simples, pobres, vulneráveis, miseráveis, não tenham acesso à produção.
13: No início da sessão, vários deputados e senadores pediram ao presidente do Congresso Nacional, senador Davi Alcolumbre, do União do Amapá, que lesse requerimentos de abertura de CPIs mistas para investigar denúncias relacionadas ao caso do Banco Master. Um dos que pediu a CPI foi o senador Flávio Bolsonaro, do PL do Rio de Janeiro, que aparece em conversas gravadas com o dono do Banco Master, Daniel Vorcaro. Nas conversas, ele busca recursos para o financiamento do filme sobre seu pai, o ex-presidente Jair Bolsonaro.
16: Do outro lado está o filme do presidente Bolsonaro, que recebeu investimento privado de alguém que na época não tinha absolutamente nada que pudesse desabonar a sua conduta, inclusive premiado, as suas empresas premiadas como exemplo de compliance. Esse lado não tem nada de errado. E é por isso, presidente, que a gente precisa urgentemente dessa CPMI.
13: O deputado Lindbergh Farias, do PT do Rio de Janeiro, disse que o senador poderia aproveitar a tribuna para responder os questionamentos sobre sua relação com Vorkaro.
12: O senhor foi visitar ele um dia depois que ele sai da prisão com tornozeleira eletrônica? Quer dizer que não sabia dos envolvimentos dele? Vossa Excelência não sabia da aplicação do Rio Previdência, governado pelo seu partido? No seu estado, pelo PL, Cláudio Castro, 970 milhões.
13: O senador Davi Alcolumbre ouviu as reivindicações, mas indeferiu os pedidos, afirmando que a decisão sobre o aumento da leitura dos requerimentos de CPI é da presidência. Da Rádio Câmara de Brasília, Silvio Minhato.
0: Economia. A Câmara aprovou projeto encaminhado pelo governo que pune com prisão aumento injustificado no preço dos combustíveis. O repórter Antônio Vital acompanhou a votação e tem mais informações.
2: A Câmara dos Deputados aprovou o projeto do governo que prevê pena de 2 a 4 anos de prisão, além de multa, para quem aumentar sem justa causa o preço de combustíveis, considerados bens de utilidade pública. A proposta altera a lei dos crimes contra a ordem tributária, econômica e contra as relações de consumo. O projeto considera sem justa causa o aumento de preços que não tenha relação com a elevação dos custos de produção, distribuição e importação dos combustíveis. As penas poderão ser aumentadas até a metade se o aumento injustificado ocorrer durante calamidade pública ou crise de abastecimento. Para apurar a existência do crime, o Ministério Público deverá firmar acordos de cooperação com o Conselho Administrativo de Defesa Econômica, o CAD. A proposta original do governo previa pena de até 5 anos de prisão, que foi reduzida para 4 pelo relator, deputado Merlong Solano, do PT do Piauí, após negociação com os diversos partidos. De acordo com a justificativa do governo, os combustíveis possuem importância estratégica para o funcionamento da economia e a proposta corrige uma lacuna legal nas relações de consumo. O projeto foi criticado por deputados da oposição. Para o deputado Kim Kataguiri, do Missão de São Paulo, criminalizar o aumento de preços vai provocar desabastecimento de gasolina e óleo diesel. Já o deputado Lafayette de Andrada, do PL de Minas Gerais, diz que já existem instrumentos administrativos para penalizar quem aumentar os preços para ferir a concorrência e o consumidor.
17: Nós entendemos que é um projeto inócuo. Está criando, na prática, mais uma possibilidade de incriminar posto de gasolina, de prender dono de posto. Hoje, nós já temos um sem número de leis que defende a liberdade econômica, que defende o consumidor, que dá um conjunto de ferramentas para o Ministério Público, para a Polícia Federal, que na prática, no mundo real, no dia a dia, vai chover no molhado, porque as ferramentas já estão aí.
2: O relator Merlong Solano defendeu a necessidade de punir empresários que aumentarem preços sem justificativa. Segundo ele, foram registrados aumentos abusivos e injustificados mesmo depois das medidas adotadas pelo governo desde o início da guerra entre os Estados Unidos e o Irã.
18: A gente está tendo aí um fundo, um subsídio para o setor de R$3 por cada litro. Ainda assim, se mantiveram os aumentos. Diante deste quadro, da persistência do setor de combustível em elevar seus preços de maneira injustificada, porque o Brasil só consome de gasolina importada 15% de toda a sua demanda. De óleo diesel, a parte importada só chega a 30% de todo o nosso consumo.
2: O projeto do governo, que prevê pena de 2 a 4 anos de prisão para quem aumentar sem justa causa o preço de combustíveis, seguiu para análise do Senado. Da Rádio Câmara de Brasília, Antônio Vital.
0: Transportes.
1: Ricardo Aires, do Republicanos do Tocantins, denuncia a precariedade e a curta durabilidade de pontes estratégicas na região norte. Ele cita como exemplo a ponte sobre o rio Araguaia, que liga seu estado ao Pará, interditada com menos de 15 anos de uso e prejuízo de R$76 milhões.
0: Outro caso citado pelo deputado ocorre em Pedro Afonso, onde uma ponte de R$100 milhões, entregue em 2014, está parcialmente interditada. Ricardo Aires exige a atuação imediata do TCU para investigar os métodos construtivos e o processo de execução dessas obras.
1: Bebeto, do PP do Rio de Janeiro, pede agilidade na remoção de uma torre de energia que, segundo ele, está impedindo o avanço de obras de duplicação na rodovia Presidente Dutra e a construção de um acesso viário na Baixada Fluminense.
0: Bebeto também cobra providências de órgãos reguladores diante do atraso nas intervenções viárias. Além disso, ele defende a continuidade de obras de mobilidade urbana, incluindo a construção de viadutos considerados estratégicos para reduzir congestão.

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1: Tamo aqui. Litoral. Fazendo companhia até altas horas, agora 10:04 ao vivo.
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1: Vem comigo por aqui, Alex Boni, mais uma sequência direta.

0: Litoral, Tiso de Lulo, One to One Me. Uau! Delícia, delícia, hein, pra essa noitezinha de quinta-feira. Quinta-feira muita gente já começa os trabalhos, né? Agora 10h32, vamos ao vivo. Lembrando que já já você no comando. Tá agitado, tá romântico, quero saber. Manda a sua mensagem de áudio pedindo a sua música no 27 999 86 1050. Cadê a turma da noturna aqui? Fala, Caetano!
1: E aí, Alex Bono, tô contigo até às 11, meu brother!
0: Sim.
1: Aproveitando da quebração pra Caio Debona do Água, o melhor fazedor de queijo da região Gironda. Robinho, Rafael, DRC, manutenção industrial, Heloísio e Alex, e aí os mecânicos de ponte aí, Cachoeira também, Espírito Santo, Brasil e o Mundo, aí conectar também, curtindo a litoral. Zinho Carreiro com 3R, original, recusa imitações. Lá em Cantagalo, Padaria do Bis, Leandro, Michel, Garrincha, Caburé, Camir. Todo mundo conectado. Rodovia do Anel, Zezé House, Cara das Primas, Bloco das Piranha em Castelo. E vamos que vamos pra cima, aqui pra baixo, outra mão na litoral. Eu tô legal.
0: Sangue de Jesus sem poder. Mandou pra galera toda. Da noite. Ui. Também faço o programa toda noite. Aí, ó, 11 horas, tamo aqui no ar. Quem mais aqui? Fala, Marcos.
2: Eu vou estar de férias em agosto. Agosto eu vou fazer 5 viagens. Eu sou de Itaúna, Minas Gerais.
0: Muito bom.
2: Aí agosto eu vou pra Natal, Rio Grande do Norte. Eu vou de avião. Vou dia 3 de agosto.
0: Ih, acabou a trilha. Eu tava interessado pra saber, meu filho. Putz, cara.

0: é o som do Alok. Tá bom pra você, Drica?
1: Boninho, tá com meu musguinho, você no comando. Alok.
0: Nem precisou.
1: Deus abençoe sua noite, seu trabalho.
0: Amém, amém.
1: Sua família. Dá muita saúde.
0: Pra
1: tá
0: você
1: bom?
0: Também, tudo de ouro, meu amor.
1: Eu
0: multiplico meu salário, eu gostei pra um caramba. Amém, amém. Mais uma vez, amém. Bem, é isso. A graça de Deus, amém. Vou indo pro você no comando, então que você mande o seu áudio, porque senão eu vou deixar a rádio fora do ar durante 10 minutos.
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2: Tenha um ótimo final de semana. Já estamos com o pezinho na sexta-feira, vai. Dá pra desejar. Ai, ai. Por aqui, Alex Mano. E agora é mais uma edição.
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4: E aí, já gravou o seu pedido?
2: Já gravou e já mandou pra cá? Manda aí o que você quer ouvir. Pode ser de Britney Spears a Ginigeno, hã? Longe, mas pode ser, cara. Manda ver. A gente organiza aqui. Vou começar com a Aninha. Ana tá querendo, mas de qualquer jeito ouvir. Vou atender hoje, porque César Menor, que hoje a gente rola na programação da madrugada. Tá, quando tá acordando, o galinho cantando, né, galinho? 4 horas da manhã? É, não é isso? Quando a Cleide tá chegando, é aí que a gente coloca. Hoje eu vou colocar. Só porque você tá pedindo, mas também é a última vez, hein, mulher?
5: Boa noite, Alex.
2: Boa!
5: Boa. Fala do Laranja da Terra, falando de São Antônio. Já que eu tô no comando, toca aí qualquer uma dos César Menor de Fabiano na Litoral, eu tô legal.
2: Vamos fingir que o dia tá amanhecendo. Bom dia!

0: A Aninha tá inspiradíssima pra festa e laranja na terra. Demais, demais. Essa e outras dos clássicos sertanejos. Se ouve depois do Litoral A2. Vamos agora pra mais um sertanejão, galinha. Boa, galinho. Já pode te chamar? Já pode mesmo conversar com você uma hora dessa? Você tá louco. Homem do céu, vai dormir. Quem que pede agora? Meu amigo Dene.
1: Boa noite, meu parceiro Alex Bono, que Deus Jesus que sempre abençoando você e sua família.
0: Amém.
1: Como eu estou no comando, tem como tocar a música. Amém. De Gustavo Lima aí. Termina comigo antes. Valeu, amém. Meu irmão. Fica com Deus. Uma noite abençoada, quinta-feira, e um bom final de semana que está chegando.
0: Pai, amém, Denizão. Pra já. Gustavo Lima, que tá a cara do tu ia falar do sósia, do cara que imita ele, que é muito engraçado. Emagreceu o bichinho, meu filho. Vai parar de tomar as bombas aí.
2: Sacanagem. São Paulo!

más o vocês? Então, filho. Sura. Let's go.

Sofrência, vamos chegando ao final. Obrigado pela audiência. Você que não desgruda do rádio, chega aí em casa também depois de um dia de trabalho e tá aqui com a gente. Demais da conta. Obrigado aí pela sua audiência, tá? Beijo, Aninha, Dene e a turma que tá curtindo a programação da Litoral. E vai seguir. E aí pra nossa turma que tá trabalhando. Salve sempre aí pros motoristas de aplicativo. Muito bom trabalho, turma. Muito bom dinheiro também aí que vem aí, se Deus quiser, tá? Show de bola. Litoral A2, meia-noite. E agora uma hora de som direto aqui na Litoral. 10h54, né? O Vivaço, estamos fechando. Então é isso, mas a gente se fala no arroba Alex Bono, você segue e a gente se vê. Mua! Beijo! Até amanhã! E amanhã é o quê, criancinhas? Hã? Sexta-feira! Aí!

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0: Excelente dia pra você, excelente sexta-feira. Meu amor, sextou e muita coisa boa vai rolar nessa manhãzinha, viu? Tenho certeza. Dia 22 de maio, tudo bem? Tudo tranquilo? Espero que sim, viu? Então vem trabalhar comigo hoje, solte a sua voz pro mundo inteiro ouvir através do nosso WhatsApp 999-86-1050, ok? Tô aguardando a sua participação, só vem, tem um montão de música boa. Se quiser pedir a sua, pode pedir. Aí o que? O que eu tenho que fazer? Eu tenho que mandar pro meu programador pra ele programar. Eu não posso simplesmente colocar a que eu quero, não, tá? Aí, mas eu mando, sempre mando. E às vezes ele tá até acordado, ele tá libera, sabe? Não, pode tocar, Cleide. Mas eu não posso fazer sem ele autorizar. Mas enquanto isso, ó, pode ficar à vontade mandando seu áudio, sua mensagem de texto. E vamos falar pro mundo inteiro ouvir. Tá de bem com a vida? Isso é ótimo. Pra começar, tem Rio Negro e Solimões. De bem com a vida. Sempre, né? Eu sou Cleide Costa Longa.

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0: 24 horas. Eita, trenço. 5h15, ei. Bom dia, excelente manhã pra você, manhã de sexta-feira. Ou será uma sexta-feira, hein? Ó, o Wellington Reis tá ligado com a gente. Marcos, deixa eu ver, tá saindo de férias, entrando de férias, em agosto, né?
1: Eu vou estar de férias em agosto.
0: Aí, ó.
1: Agosto eu vou fazer 5 viagens. Eu sou de Itaúna, Minas Gerais.
0: Aí é rico.
1: Aí em agosto,
0: né?
1: Eu vou pra viagens. Natal, Rio Grande do Norte. Eu vou de avião.
0: Tá.
1: Vou dia 3 de agosto. Volto. Vou dia 3 de agosto, numa segunda-feira.
0: Sim.
1: E volto na sexta-feira.
0: Oh,
1: aí no sábado, dia 8 de agosto, eu vou pra Caldas Novas, Goiás, de ônibus.
0: Gente,
1: eu e meu pai.
0: Deu tempo
1: volto
0: de
1: lavar dia 12.
0: Roupas.
1: Aí dia 15, eu vou pra Caldas Novas, Goiás de novo, eu e minha mãe, vou de ônibus.
0: Gente.
1: Volto dia 19.
0: Tá bom.
1: Aí dia 21, eu vou pra Aparecida do Norte, São Paulo, de ônibus, eu e meu pai. Volto dia 23.
0: Sim.
1: Aí dia 24, eu vou pra Porto Seguro, Bahia, de avião, eu e minha mãe. Volto dia 30. Meu nome é Marcos.
0: Opa!
1: Minas Gerais.
0: Tão bonitinho, né, gente? Ainda mais que ele aproveita o pai e a mãe, né? Por que não faz uma viagem junto? Seus pais são separados? Olha eu já querendo entrar na vida dos outros. Beijo pra você, viu, Marcos? O importante é curtir com o pai e com a mãe, tá certinho? José Luciano de Santos Dumont tá ligado com a gente, mandando abraços aqui pra esposa Adriana, as filhas Júlia e Isadora, e também pra Vera do Pula Pula. Cláudio José também tá ligado com a gente.
2: Bom dia,
0: alô.
2: Bom dia, litoral.
0: Bom dia.
2: Estamos aqui de novo, eu, Matheus.
0: Ei, Matheus.
2: Meu amigo Giovanni. Meu grande amigo Alfredo, português.
0: Português.
2: Estamos aqui diretamente da Espanha, novamente. Escutando a melhor rádio do Brasil, Litoral FM. Eu tô na Litoral e tô legal.
0: Valeu, meu amor. Um beijo pra vocês aí, viu? Obrigada pela companhia.
3: Olá, Cleide. Bom dia. Sextou, hein? Nós já estamos por cá, ó. Prontíssima para mais um final de semana.
0: Assim que eu gosto.
3: E que vem o final de semana. Aos ouvintes, aos cadeiras cativas, bom dia. José Carlos, Lena Mara, Rox, Claudineia, Nando Júnior, Eliomar, bom dia. Cleide, bom trabalho, fica com Deus. E amanhã? Amanhã deve ser chinelinho, né? Tamo por cá. Beijo, Sônia, André Carlona. Bom final de semana para todos.
0: Beijo, meu amor. Vocês acreditam que amanhã eu vou trabalhar de novo? O sol vai estar de folga de novo. Dois finais de semana seguida, lá de folga e eu trabalhando. Gente, que é isso? O que esse chefe tá fazendo comigo, hein? Ou ele me ama ou ele me odeia, né? Dos dois, um. Genivar de Pitanga tá ligado com a gente também. Alisson Ramon, Rebeca Andrade de Colatina. Bom dia, meu bem. Alô? Alô?
4: Bom dia, Cleidinha. Sexta, sexta. Uma sexta-feira de muita paz e bênção. Cheia de saúde pra todos nós. Sou Rebeca Andrade de Colatina. Os meus abraços para o Queimadinha, Marcos Gomes, José Carlos da Inglaterra, Toninho, Eliomar de Linhares, Genimar, Luiz Amendoim, Bio, Alessio, Daniel do Propulo, Soninha, Lena Mara, Edneia Luz, Cleia, Claudineia, Marcinha Blitz, Rosângela de Paulo, Bernardoni, Claudinha Flor, Robert Wallace, Elizabeth, Letícia, lá de Portugal, Jefferson Prachete, e Duda Mel. E mano, os gatos, gato branco, gato preto, acho engraçado esses meninos.
0: Tem, ele tem um monte de gato aqui.
4: Beijo.
0: Beijo. E as gatas também, ó. 5h18.

0: que foi saudade, gente? Ave Maria. Bom dia, bom dia, bom dia. 5:30 agora, hein? Tem ninguém atrasado não, né? Tá tudo sob controle, né? Beleza, então. Luiz Amendoim de Colatina, um beijo pra você. Hermes de São Torquato também tá ligado com a gente. Lena, bom dia.
1: Bom dia, bom dia, flor do dia. Lena Mara de Bicanga. Um bom dia aí pro grupo Cadeira Cativa, Pessoinha, Claudineia, Zé Carlos da Inglaterra. Que tenhamos uma linda e abençoada sexta-feira. Bom trabalho, beijo.
0: Beijo, sextou, meu amor.
1: Bebê, que vem o final de semana.
0: Amém, isso aí. Lena, bom dia. Ah, falei com ela agora, olha eu endoidando já. Gente, é hoje, hein?
2: Bom dia, Cleide.
0: Ei, Hélio.
2: Aqui é o Hélio da Saúde Corporânea. Gostaria de mandar um alô a todos os colegas meus. Amigo meu da Transigo, da Aritu, da Mar Aberto, e todos acompanhantes também, todos os pacientes nossos que estão conduzindo para a vitória.
0: Venham com Deus, viu, meu bem?
2: E que Deus abençoe nós todos, essa sexta-feira abençoada para nós.
0: Será uma
2: que Deus continue protegendo, iluminando, Cleidinha, na sexta-feira.
0: Isso.
2: Sextou, Cleidinha, tô na litoral, tô legal.
0: Beijo, meu amor, venham com Deus, tá? Ei, Banja!
3: Bom dia, Cleidinha, bom dia, Sol, bom trabalho, meninas, maravilhosa sexta-feira, bom dia para todo o grupo Cadeira Cativa e para todos os ouvintes da cena, Cleidinha, não esquecer de ninguém. E amanhã, Cleidinha, tênisinho, chinelinho, que foi todo junto. Beijo, Cleide,
0: beijo,
3: Sol, bom dia, aí.
0: Valeu, beijo também para ele, o Gato Preto.
4: Olá,
0: aqui, ó.
4: Cleide Costa Longa, bom dia, minha querida, diretamente de Cachoeira de Itapirim, Gato Preto, desejando a sexta-feira abençoada para nós, mandando a lupa pra Xéria, amor da minha vida, Verinho do Pula Pula, Chibinha, Gil, Marcos Bob, Nando Júnior, Maci Pintor, Arilto Gondolé, Duda Mel, para Zé Paula, para Daniel, para Gigante, para Leomar, para Coleiro Tituil, para Turma de Una, Muniz Freire, Cachoeira Alta, São Vicente, Gruta, Tijuca, Lambari, Urupi, Marapé, um bom dia pro Grupo Cadeira Cativa, um bom dia pro pessoal da saúde, um bom dia pra minha família Grande Vitória.
0: Obrigada, meu amor, um beijo pra vocês aí também, viu?
5: Bom dia, Cleitinho, que tá aqui é Duda Mel de Cachumirim. Um bom dia pro Dorme, que não dorme, um bom dia pro Toninho, Verinho Pula Pula, pra Shed, um bom dia pras meninas GR Bar, Roseli Graziele, um bom dia pro Marcos, bom dia, bom dia.
0: Valeu, meu amor, beijo, bom dia. Robson de Jacaraípe, Cleidinha, acabei de chegar do turno do trampo. Tô em Uberaba, Minas Gerais, mas ligadinha aqui na litoral. Manda beijo pra Soninha, Nani Lopes, Vera do Pula Pula, especialmente pra você. Beijo pra você, Robson. Vamos juntos, hein? Marta Maria Marquezine, é isso? Isso, de Cachoeira do Itapemirim, desejando um final de semana abençoado pra todo mundo. Obrigada, meu amor, um beijo.
6: Bom dia,
0: bonita.
6: Que é a Xeredes, passando pra deixar o meu bom dia pra todos que estão ligadinhos na litoral, principalmente pro meu amor Antônio,
0: sim,
6: pra Duda Mel e pro grupo Cadeira Cativa de AZ. Pra não esquecer de ninguém.
0: Boa.
6: E tamo junto, hein?
0: Tamo junto,
6: sempre
0: meu bem.
6: Ligadinha na melhor, na litoral.
0: Arrasou, meu amor. Um beijo pra você. Olha ele aqui, Zé Carlos. Bom dia.
7: Bom dia. Tô passando aqui pra desejar uma bela sexta-feira, um ótimo fim de semana pra todo mundo aí, viu?
0: Obrigada,
7: da litoral.
0: Meu bem.
7: É, nossos amigos aí, a Soninha, a Vera, Rebeca, Lena, Mara, o Toninho, toma aqui, come todas, umas por mim também, pra você, minha amiga. E pra Rosângela do Bernadone, todo mundo. Bom fim de semana aí, fiquem com Deus.
0: Você também, meu amor, um beijo, bom fim de semana, viu? 5:34.

0: gente, 5h43 agora. Vixe Maria, tá cedo, mas tem um monte de gente atrasado já uma hora dessa, né? Tô ligada, tá ligada. Bora, minha gente, vambora que o dia já tá raiando, hein?
1: Bom dia, Cleide, bom dia, Sol. Aqui é o Erildo, falo aqui dos Estados Unidos. Uma boa sexta-feira pra todo mundo e um bom fim de semana pra todos. Vamos embora trabalhar.
0: Vambora, meu filho.
1: Toda litoral, Tomás, que legal.
0: Obrigada, Erildo. Um abraço, viu? Marinete de Itabuazeiro tá ligada com a gente. Beijo, lindona. César também. Luan, bom dia.
2: Bom dia, Cleidinha. Aqui é o Luan, que é nesse cassete, tá falando. Sim. Quero mandar um abraço pra todos os motoristas aí.
0: Tá.
2: Bora mais um plantão, hein? Sextou, papai.
0: Sextou.
2: Vambora, hein? Quem vai, vão, hein?
0: Quem vai, vão. Vambora. Dene de Alzira Ramos também. Valdemir de Biraçu. Alô, bom dia.
3: Ei, Cleide, bom dia. Sextou, Cleide.
0: Susto,
3: que enfim, né? Tá demorando.
0: Tá nada.
3: Mas que Deus possa estar aí abençoando essa sexta-feira e um final de semana aí abençoado a todos. Beleza?
0: Beleza.
3: Na litoral, eu estou mais que legal.
0: Arrasou, meu amor.
3: Beijo.
0: Beijo. Beijo pro Leomar também de Linhares, tá ligado com a gente. Nossa, é pãozinho com quem? Com ovo, pão com ovo. Ai, que delícia. Amanheci com a fome, Clay. Tô vendo dois pães com ovo. Meu Deus do céu. Pros fortes, hein? Eu adoro também. 5h45, bom dia.

0: 8, 5h51 agora, tá, gente? Bom dia pra você. Luísa Dira em São Caetano, Rio Novo do Sul, tá ligada com a gente. Joel, fala comigo.
1: Bom dia, Clidinho Costa Longa. Bom dia, Sol, amigos da Rádio Toral, Cadeira Cativa. Sextou, hein?
0: Sextou.
1: De bem com a vida. Tô ouvindo essa programação muito especial da Rádio Toral. Ei, Clidinho, esses clássicos da melhor qualidade, né? Desejando uma sexta-feira, um bom fim de semana a todos. Estamos aqui sempre de bem com a vida. Muito obrigado pelo carinho de sempre.
0: Valeu, meu bem. Obrigada a você. Valeu. Beijo. Ei, Antônio.
2: Bom dia, Cleidinho.
0: É o cheiro gato branco, turma,
2: Antônio de Alto Lago, gato branco charmoso. Só com a moda abochonada daquela de a mais batista pra nós.
0: Delícia, hein?
2: Um abração pra você, pra todos os ouvintes. Que Deus nos abençoe essa sexta-feira. Sextou, né?
0: Yes.
2: Logo mais à noite, tomar uma pra relaxar.
0: É.
2: Depois do trabalho, primeiro trabalho. Um abraço, um cheiro, que Deus abençoe todos nós.
0: Obrigada, meu bem, beijo pra você, tá? Maria Cristina Marriel de Mata da Serra, o esposo Vanderlei, um beijo. Carla Hilda Alves também tá ligada. Reinaldo, de Cachoeiro Tapemirim. É isso? Bom dia, vocês são maravilhosos. Obrigada, Reinaldo. Um abraço pra você, tá? Ótimo dia. Quem mais? Lucinha Gomes, de Vista da Serra 1. Já tá indo pro trabalho, meu bem? Já, né? Pelo jeito, já tá. Deve tá chegando já. Um abraço, ótimo dia de trabalho. Vera?
3: Oi, Cleidinha, sua linda. Bom dia, família litoral. Aqui quem fala é Vera do Pula Pula, Cachoeirim. Sextou, né? Manda alô pra todos aí, ó. Rebeca, Nina, Cleia, Edneia Luz, Eliane Camelo, Duda Mel, as meninas do Salão da Itaoca, Toninho Segurança, Janimar, Nandinho, Elias Cortesano, Nilo Luiz Amendoim, Gabigol, Garrincha, Dorme da Vila, Geu de Itaoca, Leomar de Linhares, Alex, Sidney Mão da Rosa, José Carlos, Vanderlei Peixoto, Rob de Caraí, Petevaldo, Ademir de Caratuíba, Luciano Santos Urbão, Primo Caminhoneiro, Joel Dimas, Donizete, Nicota, Elias Sindicato, para todos os profissionais da educação, motorista da rodagem, APP Saúde e Educação. Beijo, litoral.
0: Beijo, lindona, ótimo dia. JP de Cachoeiro do Itapemirim, ali em Jardim Camburi, passando para desejar uma ótima sexta para todos os ouvintes. Obrigada, viu, meu bem? Val Baiano também tá ligado. Valdineia de Porto Novo, beijo. José Miguel do Patrimônio da Penha, um abraço para você, ótimo dia. Matheus Trevisani, alô.
4: Bom dia, amiga Cleide. Matheus Trevisani, pelo Deus, muito mosquito essa noite, amiga, né?
0: Mosquitão, meu bem.
4: Frio só na madrugada.
0: Passo não de mosquito, hein?
4: Você tudo litoral. Gosto de ver você, manso.
0: Obrigada, meu bem. Beijo, viu? Ó, tem que fechar a casa cedo, né? Na hora que os mosquitinhos começam a apontar ali, ó, já fecha a casa. Depois abre, né? No calor danado, pensa, aguentar aqueles mosquitos. Ah, meu pai. Gente, pensa num modão bom. Cara da sexta-feira. Eita! Hoje será que tem rodeio? Ih, nem que seja você figurando no lustre. Ui! Cerveja vai ter também. É um pupurri, tá? E entre tapas e beijos.

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0: na Litoral. Eu tô legal. Bom dia, gente! Ó, 6:11 agora, hein? Tá tudo bem? Graças a Deus, né? Tudo tranquilo por aí? Isso é maravilhoso, ó. Então vambora, que tem uma galera doida pra falar aqui. Todo mundo. Alessio, vamos lá pra Colatina falar com ele. Alô?
1: Bom dia, Cleidinha. Bom dia a todos da Litoral. A sua Alessio Colatina. Eu tô passando desejando essa sexta-feira produtiva em sua dia a todos que estão ligadinhos na... Melhor que a Litoral, Luiz Lenguim, Rebeca Andrade, Vera do Popo, o Marobá. E a todos os camelogos que estão ligadinhos na Litoral.
0: Tá bom, meu bem.
1: Cadê Cativo aí, do modo geral? Queria lá,
0: beijo. Um abraço, meu anjo.
1: Fique com Deus.
0: Você também. Beijo. Nilo, bom dia. Tá melhor, meu anjo? Fala comigo.
2: Bom dia, Creidinha, minha querida. Um ótimo abraço pra você, pra todos os ouvintes, pra todos os locutores. Um bom dia, um abraço bem apertado pra Vera do Pula Pula. Um bom dia pros meus familiares, Milton, meu pai, minha filha Micaela, minha namorada Vanessa, meus irmãos, um bom dia geral e de 0 a 100 pra não esquecer de ninguém. E sextou, né? Sextou com gosto de trabalho, como se diz. Nós estamos na colheita aqui, ontem te falei que tomei gripado, mas sim, graças a Deus estou melhorando. É isso daí, vamos pra cima, pra baixo é contramão. Um bom dia também pra Claudineia. É isso aí, Cleidinha. E na Litoral, eu estou mais que legal.
0: Aê, garoto, um beijo pra você, bom dia, viu? Deixa eu ver quem tá aqui.
3: Bom dia, Cleidinha. Oi. Bom dia, ouvintes da Litoral.
0: Nossa, que foto, hein?
3: Ô, Cleidinha, passando aqui em São Domingos, vindo da sua cidade.
0: Sim.
3: Sua cidade natal.
0: Beijo,
3: chegando
0: Nova
3: em Colatina.
0: Opa.
3: Já pode estar cedo, Cleidinha.
0: Tá cedo ainda, menina. Pode
3: é
0: um
3: o Hélio do Vila Amélia, de Colatina. Tá na Litoral, tá mais que legal.
0: Seu lindo.
3: Já pode eu estar cedo pra tomar um café.
0: Ah.
3: Tá bom? Só mais tarde.
0: A outro chazinho da confusão é mais tarde, né? Um chá verde. Eita, trem. Um beijo pra você. Bom cafezinho, tá? Já tomei um café hoje, mas tá tão frio aqui dentro. Dá vontade de até tomar mais um cafezinho. Acho que eu vou tomar mais um. Será, gente? Eu já sou meio elétrica. Eu não posso muito tomar café, não. Vocês acreditam nisso, gente? Ai, meu Deus do céu. Deixa eu ver quem tá com a gente. Beto, bom dia.
4: Beto, penitente Colatina. Fica com alguém que presta atenção em você, no seu jeito, no seu silêncio, no que te machuca. Não que te faça sorrir, porque quem ama de verdade não decora só datas, decora você. Bom dia, minha amiga.
0: Gentinho.
4: Bom dia, Luiz Amendoim.
0: Gostei.
4: Bom dia, Leomar de Linhares. Na Litoral, estou legal.
0: Valeu, Beto. Legal isso, né? Tem gente que sabe amar mesmo, né? Ai, gente, tão bom isso. Tão bom. Ei, Flávio.
5: Bom dia, Cleide. Bom dia, Sol. Aqui é o Flávio de Leiria, Portugal. Passando para desejar um bom dia e dizer que hoje vai dar praia, hein? Praia fluvial, tá? Porque praia normal aqui não dá não para encarar ainda.
0: É, né? Frio,
5: o sol
0: né?
5: Tá focando, tá? Solta beijo pra galera capixaba aí.
0: Arrasou, meu bem, um beijo. Girlando Xavier, ele que é de Cariacica, tá sempre ligado com a gente. Obrigada, Dora. Vamos lá em Colatina rapidão.
6: Oi,
0: falar com
6: amiga.
0: Ela.
6: Bom dia. Ei, tudo na paz, amor. Tudo na fé. Bora. Desde as 13h45 aqui, só curtindo o litoral. Aí entra essa voz maravilhosa que incentiva e incendeia o coração dos ouvintes.
0: Sua linda.
6: Beijo, amiga. Fica na paz. E,
0: beijo, meu
6: e um abraço pra todos os ouvintes. Beijo.
0: Beijo. Tudo de bom, viu? Quem mais? Manuel de Bela Aurora. Ei, Manuel.
7: Bom dia,
0: Manuel.
7: Cleide, tudo bem? Aqui é o Manuel de Bela Aurora. Acabei de levar minha esposa pra trabalhar.
0: Isso.
7: Tô fazendo umas coisinhas aqui na cozinha.
0: Ah,
7: e tô te vendo aqui pela internet.
0: Tá me assistindo? Um beijo, meu amor. Capricha aí na cozinha, viu? Lava as louças tudo, limpa, enxuga, seca tudo. Seca a pia também, tá bom? Pouco chato.

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0: Eu sou Cleide Costa Longa. Tá bom, meu bem? Márcia Mendes, um beijo, ótimo dia. Rosângela Bernardoni, alô.
1: Ei, Cleidinha, bom dia, sol. Tudo bem com vocês?
0: Tudo.
1: Sou eu, Rosângela Bernardoni, do bairro de São Miguel, em Colatina. Pouquinho atrasada, Cleidinha, perdi a hora.
0: Ixi.
1: Ah, já tava achando que hoje era sábado, menina.
0: Meu
1: Pensa.
0: Deus do céu, se perdeu mesmo.
1: Cleidinha, mas deixa eu mandar um bom dia pro meu esposo, Paulo, pra todos da cadeira cativa, todos da família Bernardoni, todos os amigos, os ouvintes. Beijo, Cleidinha. Tenha um ótimo final de semana.
0: Obrigada, meu amor. Vambora, vambora. Agulhão, bom dia.
2: Bom dia, bom dia, bom dia, Cleide. Passando pra dar aquele alô na sexta-feira, sextou, com S de sol. E fala com a Solzinha que eu tô com saudade dela, hein?
0: Daqui a pouquinho
2: depois
0: ela
2: que
0: tá
2: você
0: aí.
2: Voltou de férias, eu não consigo mais ouvi-la, né?
0: Ah, ela entra sete.
2: E aí, nós temos uma sexta-feira abençoada, grandiosa, melhor do que ontem, né, Cleide? Ótimo final de semana pra você. Salve o samba. Agulhão do Marcílio.
0: Valeu, Agulhão. Beijo, meu bem. Ótimo dia.
3: Obrigado com a gente. Obrigada, Dora.
4: Bom dia.
0: Bom dia.
4: Bom dia, litoral. Aqui é o transporte escolar da galerinha da tia Fernanda.
0: Ei, um beijo pra vocês. Imagina a bagunça uma hora dessa da manhã. Ou estão tudo preguiçosos aí com aquelas caras assim de derrota. Ai, bora, gente. Ânimo. Partiu escola. Fechar a semana com chave de ouro. Ainda mais se tiver prova. Gente, eu detestava quando tinha prova na sexta-feira. Eu falava, gente, isso, hoje é dia de prova, pelo amor. Eu era do fundão, tá amarrado. Não me ouve, hein? Essa parte
5: bom
0: não,
5: dia,
0: hein?
5: Sol. Aqui é Irlete.
0: Ei, Irlete.
5: De Guarapari, de Laje. Ah. Loteamento Ilha do Sol.
0: Olha.
5: Tô aqui assando aquele pãozinho de Jesus.
0: Ai, que delícia.
5: Gostoso.
0: Nossa.
5: Feito ontem à noite, assando agora. Bora lá, sextou.
0: Bora, pãozinho de Jesus é aquele que não leva fermento, eu acho, né? Eu tenho o próprio fermento feito ali. Acho que é isso. Ai, agora deu água na boca. Imagina aquele pãozinho caseiro, gente. Que cresce, fica nessa altura assim, ó. Com a manteiguinha derretida. Meu Deus do céu. Uma garrafinha de café saindo aquela fumacinha do lado. Nossa Senhora da Penha. Oxi. Deu água na boca.
6: Ô, litoral, sextou, Rogerinho, assim, feliz, e Rogerinho, assim, feliz, e Rogerinho, assim, feliz. Por quê? Jesus tá perto de você e de mim. É. Vamos pra essa sexta-feira trabalhar com muito amor, com muita fé,
0: isso.
6: Porque a boa é ela, maravilhosa,
0: é,
6: sexta-feira.
0: Ela é a sexta. Um beijo, meu bem. Andressa ligada com a gente, Andressa de Mutum. Cleide, tô aqui, manda abraço pra minha mãe, Maria. É, lá de São Julião. Valeu, um abraço pra vocês. Ótimo dia. Marcos Gargamel em Jardim Camburi. Cida, bonita, bom
7: Ei,
0: dia.
7: Cleidinha, bom dia. Bom dia, Sol. Aqui é a Cida de João Goulart. Tô passando aqui pra desejar uma ótima sexta-feira abençoada para todos nós. Vamos trabalhar, que nós somos lindas e não ricas. Beijo. Bora, na litoral, eu tô mais, que legal.
0: Eu então, hein, gente, comecei a trabalhar às 5 da manhã, hein?
8: Você sabe que a gente sempre acaba virando assunto delicado nas rodinhas, né, comandante?
9: Com certeza.

0: bueno, ¿qué?
1: Hackeo.
0: ¿O qué? Eu acho.
1: Eu acho que
0: o cara não se garante, a culpa é nossa.
1: Nunca.

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0: Litoral, eu tô legal, 6h47. Bom dia. Bom dia pra você que tá só leseira nessa sexta-feira. Isso porque é sexta. Geralmente a pessoa chega meio lesada pra trabalhar na segunda. Eu, no meu caso, é quarta. Quarta eu chego numa sonceira que só Jesus na causa. Mas hoje é sexta-feira, gente. Bora animar, toma um café e partiu que ninguém viu. Vamos trabalhar. Rony Von tá ligado com a gente, alô?
1: Bom dia, Cleidinha. Bom dia, Sol. Por que é Rony?
0: Rony, sou artista.
1: Bom dia, um abraço. Na Litoral, eu tô legal.
0: Arrasou, meu bem. Vamos lá pra Conceição do Castelo falar com o Garrincha. Alô, bom dia.
2: Alô, Cleidinha Costa Longa. Sextou, hein? Sextou, aqui é o Garrinchão. Cleidinha, manda um alô aí pra minha esposa Brunelli, minha filha Tália Brunelli. Acordou hoje com o pé esquerdo, Cleidinha. Acredita? Que a menina tá fazendo de tudo pra ir na escola hoje. Ah, aqui, Credinho, manda um alô aí pra Vera do Pula Pula e vamos que vamos, meu povo! Aê, trem que pula, um abração, Credinha!
0: Beijo, meu bem, quem nunca, né, gente? Às vezes dá uma preguiça, eu lembro quando eu ia estudar, nossa, eu fingia que tava passando mal, ai, tô com a dor em tal lugar, dor de barriga, dor não sei aonde. Ai, gente, depois isso faz tanto mal, né, pra gente. A gente fala, gente, eu perdi, eu, na matemática, então, até hoje eu falo, essa aula eu faltei. Tudo que aparece na matemática, eu falo a mesma frase. Essa aula eu faltei. Meu Deus do céu. Faz falta, tá, gente? Faz falta. Rafael, do Balneário de Carapebus, ligadinho com a gente. Um beijo. Terezinha, bom dia.
3: Bom dia, Cleidinha. Sua linda, maravilhosa. Eu sou Terezinha de Colatina. Bom dia pra você.
0: Tranquilo, meu bem. Bom falar com você, viu? Um abraço pra todos aí em Colatina. Lidiana, fala comigo.
4: Bom dia, Cleidinha. Uma sexta-feira abençoada, maravilhosa pra você, minha linda. Que Deus abençoe nosso dia. E bora que hora, fechar a sexta-feira com chave de ouro, igual isso. Você falou, né? Tô coladinho ligadinho com você. Mandou um alô aí pra galerinha Cidade Continental. E pra toda a minha família de Colatina. Beijão pra vocês. Na Litoral, tô legal. Lidiana Scarpa, Cidade Continental.
0: Arrasou. Vou lá pra Portugal, dar um pulinho, ver como é que tá a Letícia.
5: Bom dia, Cleidinha. Bom dia, Sol. Aqui é Letícia, firme de Portugal. Passando pra mandar um beijinho. Falar que eu tô sempre ligadinho vendo vocês aqui no trabalho. Às vezes a gente não pode mandar áudio, eu e minha mãe. Nós estamos em setor diferente. Mas a gente tá sempre ouvindo vocês. Ouvindo vocês, a Sol, Bruninho, a Nath. Até a gente ir embora, tá bem? Um beijo pra todo mundo de Colatina, família firme, pra todos da Carteira Cativa aqui de Portugal e daí do Brasil. Rebeca Andrade, que hoje falou nosso nomezinho. A gente tá sempre ouvindo vocês, tá bem?
0: Tá
5: sempre
0: bom,
5: ligadinho. Às vezes é que não dá pra mandar áudio, pronto.
0: Eu sei.
5: Mas estamos sempre ouvindo, tá?
0: Pronto. Um beijo, Letícia. Beijo pra sua mãe também, Elizabeth, viu? Sua família aí em Portugal. Quem mais tá com a gente aqui? Deixa eu ver. Alô, bom dia.
6: Cleidinha, bom dia. Eu queria assistir uma música com você, Cleidinha. Dá um alô aí pro meu filho Patrick, que vai trabalhar em Colatina. Minha filha Eliana vai trabalhar em Boa Baba. Muito obrigado, Cleidinha. Na Litoral eu estou legal. Sou a Mercilene de São Jacinto, que faz mentira, canudinho, capelete, pão, rosca, tudo quanto é coisa boa, tá bom?
0: Meu Deus
6: do
0: céu.
6: Um beijo, meu amorzão. Na Litoral eu tô mais que legal.
0: Ô, Mercilene, agora você vai ter que mandar alguma coisa pra mim, porque vai falando, como é que eu vou falar assim, o trem é bom? Eu adoro isso tudo que você falou. Meu Deus, canudinho, mentira, capelete, meu Deus do céu, rosca, pão. Deu água na boca e eu falando de café da manhã. Ai.
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0: Bom dia, Sol.
2: Bom dia, Cleide. Bom dia, gente. Sexta-feira, que maravilha, né?
0: É.
2: Então, sextou. Bora aproveitar sexta, sábado, domingo, pra quem vai trabalhar, pra quem vai curtir, pra quem vai viajar. O importante é aproveitar, da melhor forma.
0: Exatamente. Se você quiser aproveitar também a oportunidade pra ser ouvido no mundo inteiro, pode mandar seu recadinho pra gente, que a gente ama colocar vocês no ar.
2: Isso, manda mesmo. 999-86-1050.
0: Senta-se em casa, fique à vontade. Agora aumenta aí o volume do seu som.
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0: Litoral, eu tô legal, bom dia! Bem apertadão pra Lucinha, que tá no 507, boladão, curtindo o nosso som.
1: Rosemary, Jerônimo Monteiro.
0: Aproveitar e mandar beijo pra todo mundo que tá dentro do ônibus nesse momento. Então, enquanto o ônibus tá andando, tá beleza. Agora, quando tá parado no trânsito, só Jesus na causa, né, Sol?
1: Exatamente, é tenso. Raíza Moscon em Paú.
0: Alisson Ramon.
1: Viviane Neves em Taboazeiro.
0: Beijo pra Batista.
1: Pra Rayane de Vale Encantado.
0: Evanildo de Assis.
1: Geisa Machado em Jardim Camburi.
0: Adriana e Maicon em Flechal.
1: Maria Santos do Ibis.
0: Beijo pro Sérgio, dando carona pra gente nesse momento.
1: Ah, beijo, Sérgio.
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1: Gente, trânsito ali na Avenida Mestre Álvaro, né? Antiga BR-101. E muita atenção, porque tem um carro quebrado. Então, o trânsito pode aumentar com esse carro quebrado ali na Avenida Mestre Álvaro. E na rodovia ali das Paneleiras, o trânsito já tá lento também, sentido Jardim da Penha. Trânsito lento ali em Jardim Camburi, na Norte Sul, bem ali no finalzinho, quando você vai pegar a Avenida Dante Michelini. Ali tá em obras, então o trânsito já tá um pouquinho lento. Trânsito lento também para você que vem de Cariacica, Vila Velha, sentido Vitória, que vai passar pela segunda ponte ou pelas cinco pontes. O fluxo tá bem tenso, tá fluindo devagarinho, mas tem bastante veículos na via nesse momento. Agora, trânsito lento já na rodovia do contorno, sentido Serra. Então, você que tá saindo de Cariacica, sentido Serra, já vai encontrar uma certa lentidão. Há obras na via também, na Avenida Carlos Lindenberg. Por enquanto tá pequeno esse trânsito, mas a tendência é aumentar porque tem obras, né? O fluxo pode ficar mais intenso de veículos. E na rodovia ali do Sol, tem trânsito também, tá lento, porque também muito fluxo de veículos ali, mas ali na Praia de Itaparica, ali é o fluxo maior de veículos na rodovia do Sol. A Avenida Carioca, tá, gente? Que pra quem vem de Vila Velha, sentido Vitória, pela terceira ponte, já tem uma pequena retenção também.
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0: isso, gente. Excelente manhã pra você que tá doido pra ganhar uma Alexa. 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
0: Mandar, né? Hashtag...
1: Isso.
0: Hashtag litoral Alexa. Litoral e Alexa. Escreve aí, gente. Coloca aquela hashtag, viu? Aquele joguinho da velha. E vai digitando litoral e Alexa. Manda aí no nosso WhatsApp 999-861050. Achou, Sol?
1: Nada, tiraram daqui. Uhum. Tá aqui não. Então, tá bora. Tudo com você.
0: Tá tudo aqui, ó. Tem três comigo. Bora então. Deixa eu ver quem tá com a gente aqui nessa manhã. De Olinda, sempre ligadinha com a gente. Quem mais? Hermes de São Torquato também tá ligado com a gente nessa manhã. Obrigada, meu bem.
1: A Vanessa, ela falou, meninas, tô com saudade de vocês, da litoral. Manda um abraço pra mim, tô aqui em Portugal.
0: Opa, Vanessa, beijo, Vanessa. Ótimo dia, tá?
2: Bom dia, Cleidinha. Bom dia, Sol, sextou. Aê, manda aquele alôzão pra minhas filhas, Daiane, Raniele, meu amigo Anilson, meu amigo Serginho, meu amigo Geraldão da Praia Sol, meu grande amigo Rubinho, motorista de aplicativo de Covilândia, o Nojo, pra minha grande amiga motorista da 331, Tatiane, e pro meu grande amigo Fernandinho do São Pedro, gente da melhor qualidade, e pra todos os ouvintes da Litoral, porque na Litoral nós estamos mais que legal.
0: Beijo, meu amor. Bom dia.
3: Bom dia, Cleidinha. Bom dia, Sol. Aqui quem fala é Fred Varejão de Vitória. Passando pra te dar um alô. Um alô pra todos que nos ouvem. Sextou. Espero que você já esteja assim nas vésperas de comemorar o resultado que você planejou, colocou para execução nessa semana maravilhosa, uma semana completa, sem feriado, e alcançou os seus resultados.
0: Esperando
3: não alcançou? Não tem problema. Anota, semana que vem tem que bater esse planejamento.
0: Isso
3: tá bom?
0: Aí.
3: Um abraço, meninas, um abraço para todo mundo. Bom dia e tamo junto.
0: Tamo junto, meu anjo.
4: Bom dia, galerinha gostosa.
0: Bom
4: aqui é Cláudia Adalto. Bora trabalhar.
0: Vambora.
4: Sextou, glória a Deus. Ó, Michelle hoje tá atrasada, hein? Depois fala que chega todo dia cedo.
0: Ela fala mesmo.
4: Hoje quem pintou primeiro fui eu. É sobre, bora, sextou,
0: tá,
4: Deus abençoe
0: muito
4: o nosso dia.
0: Pinta com
4: o final de semana.
0: E o nosso
4: bora
0: final de semana.
4: Trabalhar.
0: Bora, meu bem, bom trabalho aí,
5: São
0: viu?
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0: 7:30, gente, tudo bem? Tô sabendo que tem um monte de trânsito por aí, que tá um caos, uma loucura. Mas é sexta-feira, gente, não vamos deixar nada atrapalhar nossa cabecinha não, viu?
1: Ah, é mesmo, e você que não saiu de casa, sai logo quando chegar atrasado pra render o coleguinha, né?
0: É.
1: Ainda mais que você morar, por exemplo, em Cariacica e tiver que pegar a segunda ponte, o trânsito já tá ruim.
0: É verdade, viu?
1: Alô, Maria!
2: Bom dia, Sol, bom dia, Cleide, bom dia, Litoral, ou todos os ouvintes de Litoral, aqui quem fala é Maria de Terra Vermelha. Sextou. Maravilha. Perfeito.

0: escuta, tá? Na litoral, tô mais que legal.
1: Arrasou, meu amor. Um beijo pra você bem especial. Ailton, alô.
2: Bom dia, Carinha. Bom dia, Solange. Aqui é o Jardim Guarulhos. Uma boa sexta-feira pra nós. Um pai de felicidade. Bom dia, minha linda maravilhosa.
1: Valeu, meu anjo. Bom dia. Olha ele aqui, ó.
3: Sextou. Graças a Deus. E aí, bom dia, bom dia,
1: hoje
3: bom dia.
1: Hoje tá pelado,
3: sexta-feira.
1: Não.
3: 22 de maio, o mês também tá indo embora, hein?
1: Tá.
3: Passando pra desejar uma excelente sexta-feira. Paz, saúde, prosperidade, que Deus nos abençoe o nosso final de semana. Friozinho tá maravilhoso, hein? Mas legal que eu vou fazer um cafezinho agora. Tô na melhor, tô na Litoral FM. Pega!
1: Pegamos.
3: Pega meu beijo, mudas do meu coração.
1: Seu
3: Júlio
1: lindo.
3: Alves de Cariacica.
1: Beijo,
3: Desportiva,
1: coisa linda.
4: Você tá camisa, hein? Da Desportiva. Tá bonita a camisa da Desportiva.
1: Ah, eu achei a camisa bonita, mas eu não lembrava. A gente parece que eu conheço a camisa da Desportiva, então.

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0: Tô Legal. Bom dia, gente! Ó, pra você que tá aí curtindo o nosso som, só pra avisar e alertar você que acabou, né, só os 45 minutos de música.
1: Exatamente, mas você continua mandando seu recadinho, ainda mais que é uma sexta-feira, vem contar tudo pra gente. 999-86-1050.
0: Aliás, pode até depender de virar uma cesta comum por uma sexta.
1: Sexta-feira, será?
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0: chulei nessa morena, Natanzinho Lima. Bem apertado e bem gostoso pra Simone, em Jardim Camburi.
1: Brenner Neves, em Nossa Senhora da Penha.
0: Beijo gostoso pra Irlene Alves.
1: Diel de Vila Velha.
0: Denise de Carolina, ali em Alfredo Chaves.
1: Graciele Reis, em Caçaroca.
0: Selene de Goiabeiras.
1: Paulo Firmino, em Vila Nova de Colares.
0: Beatriz Pezinho, de Vasco da Gama.
1: Paulinho Porteiro, em Feu Rosa.
0: Geraldo em Sobral, lá no Ceará, é amigo do nosso Antônio, gato branco charmoso.
1: Jorge Carneiro em Alto Laje.
0: Beijo pra Sandra de Laranjeiras Velha.
1: Maria Tagarro em Novo Horizonte.
0: Luzinete Págio.
1: Letícia Santos.
0: E pra você.
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0: Se liga na previsão do tempo, hein? Você que tá aí ouvindo a gente, ó, é uma frente fria se afasta, né, do litoral capixaba nesta sexta-feira. Mas a umidade ainda provoca chuva rápida e isolada na Grande Vitória, regiões sul, serrana e norte. No noroeste, o céu fica nublado, com possibilidade de chuva rápida nas áreas menos elevadas. As temperaturas seguem amenas em todo o estado devido aos ventos de intensidade fraca a moderada. Na Grande Vitória, os termômetros variam entre 20 e 29 graus.
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0: As exportações de café do Espírito Santo cresceram 70% no primeiro quadrimestre de 2026, com um embarque de 1,47 milhão de sacas. O avanço foi puxado pelo café Conilon, que registrou alta de 444%, impulsionado pela competitividade e pela demanda externa. Apesar do aumento no volume, o preço médio da saca caiu 47% em abril, na comparação anual, cotado a US$ 234. O faturamento somou US$ 298 milhões, tendo Colômbia, Reino Unido e México como principais destinos.
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0: Lula no Espírito Santo. Em discurso de uma hora, na sexta teia nacional dos pontos de cultura em Aracruz, o presidente Lula destacou a reconstrução das políticas culturais e defendeu a educação como o principal pilar contra o feminicídio. Lula criticou o ex-presidente Jair Bolsonaro, o pré-candidato Flávio Bolsonaro, e citou as investigações envolvendo o banqueiro Daniel Vorcaro. Lula também questionou o presidente americano Donald Trump em defesa da soberania da Amazônia. O petista ainda alertou sobre o controle dos algoritmos.
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0: não, né, gente? É bom, né, quando
1: quem
0: a gente tem um dono.
1: Faz barulho, tá? Rádio Litoral,
0: bom dia. Melhor do que ser dona de alguém é ter um dono. Ai, gente. 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

0: senha. Thier, na Litoral, 999-86-1050.
1: Isso, vou lá pro Goiás.
0: Ai, bora.
2: Bom dia, bom dia, bom dia, meninas.
0: Bom dia, Wanderson.
2: Bom dia, Cleidinha. Bom dia, Sol. Wanderson Silva já na escuta aqui desde cedinho.
0: Tá mesmo.
2: Ouvindo a melhor aqui em Goiás. Bora pra essa sexta-feira abençoada, tá? Porque matamos o tempo, mas o tempo nos enterra. Fica esperto, hein, gente? Grande abraço, vamos aproveitar seu tempo. Tchau, tchau.
1: É isso aí, da melhor maneira possível.
0: É mesmo,
1: e sem contar que você ligou um alerta aí, bacana, porque tem gente que acha que tem todo o tempo do mundo, né?
0: Ai.
1: Aí às vezes sai de casa corrido, não dá nem um beijo gostoso, demorado, de língua na esposa, sabe? Achando que, ah, não, depois eu faço isso, mais tarde eu faço. Gente, faz, enquanto você tem ali, ó, faz, para um segundinho, não vai matar ninguém. Sabe aqueles abraços de... acho que são 4 segundos, 5 segundos.
0: É aquele assim. Abraço apertado, bem gostoso, né?
1: Aquele abraço aconchego. De você sentir, da pessoa fazer assim, ai, que delícia. Faça isso. Naquela pessoa que você gosta, um filho, uma filha, um pai, uma mãe, um avô, uma avó. Seja quem for, seu amor, sua namorada, sua esposa, marido, né?
3: Bom
1: Alô?
3: Dia, meninas lindas. Que é Eduarda de Santos, do Mão Vila Velha. Ai, gente, não tô muito bem, não. Tô numa crise asmática grave. Já fiz uma nebulização hoje. E tô aqui agora, ouvindo a Litoral. Já mandei a promoção aí. E sextou, né, gente? Sextou com nebulização, com Berotec, com soro. Mas sextou, né? Então aqui juntinho, agarradinho com vocês, tá? Manda um beijo aí pra mim e pra todo mundo que tá ouvindo aí a Litoral.
1: Eduardo, eu tava pensando aqui, essa mudança de tempo pra vocês, né, arrebenta, porque tá tudo bem e do nada muda o tempo, ainda mais que a gente mora aqui no nosso Espírito Santo, que cada dia é um dia,
0: clima diferente.
1: Um clima diferente. Então, arrebenta com as pessoas que têm problema respiratório, assim. Se
0: pra
1: cuida,
0: quem
1: tá?
0: Tem rinite, é triste.
1: Se cuida, tá, meu anjo?
4: Bom dia, Cleide, bom dia, Sol. Sandro Lopes, de Novo Almeida. Passando para desejar aquele dia especial, abençoado por Papai do Céu. Deus nos dê um bom dia. Um ótimo final de semana. Então, por cá ligadinho, tá?
1: Eu sei.
4: Manda aquele abraço pra nós aí. Sandro Lopes e João Vitor, na fábrica de roupa.
0: Valeu.
1: Capricha aí na costura, hein?
5: Bom dia, Cleidinha. Bom dia, meu Sol. Amiga. Cleide, a Rose do restaurante Mumu mandou anunciar o restaurante dela, que fica situado na rua 10 de abril, número 20, Jardim Marilândia, aqui em Vila Velha. É feijão tropeiro, comida maravilhosa. Nossa, aqui é Melri de Vale Encantado, na Litoral. Eu tô legal. Sextou, bebê.
1: Nossa, Melri. Gente, amizade é isso, né? Um ajudando o outro. Isso é muito bacana de ver, Melri. Parabéns.
0: Ó, dá até fome, hein?
1: Eu já imaginei aquele torresmo em cima do feijão tropeiro. Ai.

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0: 28h31 agora, hein?
1: Beijo e bom dia aqui pro João Vitor. Falou, meninas, tô aqui ouvindo a Litoral. Ótima sexta-feira pra todo mundo.
0: Isso aí, obrigada, meu bem. Vamos juntos, viu? Tem muita coisa boa pra rolar nessa manhã. Ai, ai, ai. Nossa, falando em coisa boa, mandaram um vídeo aqui.
1: Ele mandou um áudio, mandou esse vídeo com o que ele faz. Acho que é o que você tem em Portugal.
0: Ai, meu Deus. Ai, sol.
1: Que delícia.
0: Tipo aquele,
1: né?
0: É aquele bolinho de Belém, pastel de Belém, sei lá. Nossa senhora, que monte de coisa gostosa. Ai, gente, que maldade. Quem foi, Sol?
1: Ah, ele mandou um áudio, né? Aí falando também, elogiando muito o programa. Acho que é esse.
0: Meu Deus, deixa eu ver.
2: Bom dia, Sol. Bom dia, esse litoral maravilhoso. Saudade desse meu Brasil. Logo estarei aí de férias, passando por aí. E aproveitando essas férias nesse litoral maravilhoso. Olha, vou passando aqui para desejar um ótimo dia a você, a todos vocês, viu, Sol? E a sua comunicação de manhã, essa alegria, a gente que vocês passam pro público, isso é maravilhoso, viu? É, isso é muito bom, interagir com o seu público desse jeito. Parabéns mesmo a vocês, viu?
0: Obrigada, José Carlos. Obrigada, viu, meu bem? Obrigada mesmo pelas palavras. E, ó, parabéns, hein? Caramba, deu água na boca de ver a vitrine aí, ó.
1: Eu ia comer tudo ali que tá naquela vitrine.
0: Nossa, ó, a boca chegou
3: aí. Bom dia, Cleide. Bom dia, Sol.
0: Oi, Rose.
3: Tô passando mal, dengue. Alertar as pessoas quanto à água parada.
0: Sim.
3: Porque a dengue não é fácil. Mas estou ouvindo vocês.
0: Ô, Rose, meu amor, melhora. Você sabe que eu nunca tive dengue, mas a Sol já teve. Eu já vi a Sol nos piores dias da vida dela, assim, não?
1: É, a dengue é uma coisa que me derruba. Eu lembro que eu emagreci 6 quilos em 10 dias, porque você não consegue comer, só ingerindo água. E outra coisa também que me ajudou muito na dengue é tomar aquele isotônico.
0: Entendi.
1: Né? Pra você poder melhorar. O médico, eu passei por uns 5 médicos. O único, só um receitou. E foi muito maravilhoso tomar isotônico, tá?
0: É porque você tá fraco, né? É tipo soro, tá, gente? Que ela tá falando, né? É um soro, né? Aquela mistura de água, sal e açúcar. Olha nós, doutora. Doutora Cleide, doutora Sol. É,
1: mas eu comprei foi o Gatorade mesmo.
0: Entendi. Faz propaganda mesmo. Quero ver o pessoal vir aqui te cobrar agora. Vai, cara de pau.
1: Eu quero 10 caixas.
4: De mulher pra mulher. Marido, ó, supera.
0: Amém.
4: Bom dia, sozinha. Bom dia, Cleidinha. Sexta-feira abençoada pra nós aí. Se Deus quiser, vai dar tudo certo.
0: Já deu, né?
4: E daqui a pouco é sextou. Agora não pode não, porque tá muito cedo. É. Mas daqui a pouco pode.
0: Ah, hoje eu vou tomar uma também. Quero nem saber. Embora, pelo que eu vi na escala aqui, eu não sei o que tá acontecendo não, tá, gente? Que eu trabalhei a semana passada e eu vi que eu vou trabalhar amanhã de novo.
1: Eu tive
0: e a senhora folgou a semana passada e vai folgar amanhã de novo.
1: Eu tive a conversa com o chefe quando eu saí. Depois você foi embora, claro, que eu não vou conversar com o chefe. Você é aqui que você vai lá e se mete
0: estraga,
1: no meio.
0: Né?
1: Estraga tudo.
0: Você conversou em porta fechada?
1: É, claro.

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0: Beijo e bom dia aqui pra Nayane de Alvorada, Vila Velha. Menina, trabalhando com fonezinho ouvindo a Litoral.
1: Oba, tem gente que consegue, né? É. Eu também, gente. Eu consigo ler ouvindo música, eu consigo fazer tudo. Aliás, se eu não colocar uma música, eu não consigo fazer nada. É impressionante,
0: a música,
1: né?
0: É maravilhoso. Você gosta pra arrumar casa?
1: Eu sou movida com música, música. Entro no carro, é música. Coloco, vou dar uma corrida, primeiro é o fonezinho. Vou ler um livro, tem que ter uma música. É uma coisa,
0: eu só não,
1: né,
0: consigo correr ouvindo música, mas o resto eu faço tudo com
1: faço
0: música.
1: Tudo com música. Namorar ouvindo música, se não tiver uma musiquinha...
0: Aí sim.
1: Nem, o beijo parece que não casa, já reparou, gente?
2: Bom dia, Sol, bom dia, Cleide, bom dia, família Litoral. Sextou trabalhando ouvindo a melhor pelo aplicativo. Manda um alô aí pra nós aqui da Lavanderia Temporada. Tamo junto, Deus abençoe nosso dia.
1: Amém, meu anjo. Isso. Um beijo pra você e bom dia, tá na lavanderia, né?
0: É.
1: Adoro o cheirinho de roupa de lavanderia, sai naquele, parece que cheira mais do que as nossas de casa, né? Nossa, acho que as nossas dá tanto trabalho que a gente nem sente o cheiro depois. Ixi.

0: meu acabou, porque eu bebi, já fiz tudo.
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0: Programação da Litoral, aí rola uma senha da Pisali. Você tem que anotar a senha, dia e horário que você ouviu, cadastrar no nosso site litoralfm.com.br e boa sorte.
1: Exatamente. Então fique à vontade pra você depois não falar assim: ah, eu não ganho, não saio eu que não ganho. Mas também não participa, não presta atenção, né? Nós estamos avisando. E as senhas já estão rolando, viu?
0: Exatamente. Lembra que, Cleide, seu Hermes sempre manda abraço pra amiga dele, eu não sei se ela é cobradora ou se é motorista.
1: Sim.
0: Tatiane do 331.
1: Ah.
0: Você acredita que ela mandou um videozinho com a foto dela pra gente conhecer? E manda um áudio. Olha que bacana, deixa Tatiane eu... Santo.
1: Deixa eu ver o áudio.
2: Bom dia, Rádio Litoral FM. Aqui quem está falando é a Tati, motorista da linha 331 da Viação Grande Vitória. Quero mandar um beijão pro meu amigo Hermes, lá de São Torquato, pro meu filhote Roger Lucas e para toda a turminha do café da Cantina do Bigode. Um beijo.
1: Beijo. Ontem eu tava no ponto de ônibus ali e aí passou um motorista, agora eu esqueci o nome, o número da linha dele. Ah. Depois até olhei e falei, amanhã eu vou falar, mandar um abraço pra ele. Aí ele passou, buzinou, aí eu olhei assim, ele deu um tchauzinho, ele, Cleide. Aí eu falei, opa. Mas aí eu não sei quem é, né?
0: Ah.
1: E agora com a menopausa eu esqueci também
0: o número do ônibus.
1: É. Ou seja, adiantou nada, né? Alô.
3: Bom dia, meninas. Bom dia. Lindas do meu coração, passando para desejar uma ótima sexta-feira e deixar aquele abraço imenso e bem apertadinho pelo dia do abraço.
0: Hoje é dia do abraço?
3: E para vocês, o meu abraço para toda a minha família Souza e Pereira e meus amigos em geral. Bom dia, sextou. Tô na Litoral. Estou mais que legal.
1: Linda.
3: Beijos.
1: Adorei. Obrigada por ter lembrado. Eu tava nem lembrando que hoje era dia do abraço, tá vendo?
0: Eu também não sabia.
4: Bom dia, Cleide. Bom dia, Sol. Aqui é o Fred, aqui de Barra Mar, em Vulgo Pretinho Delícia. Minha filha, esse problema de rádio é um caso, viu? Não consigo fazer nada também sem ouvir música. Vim tomar um cafezinho agora.
1: É igual eu.
4: Terminei uma consulta médica ali online. Agora vim tomar um cafezinho. Estou ouvindo aqui vocês. Aí eu ouço você falando aí de que não consegue fazer nada sem música. Eu também não consigo, não. Inclusive, até meus filhos chegam em casa, já vai logo ligando o som, botando uma músicazinha, pronto, para eles se sentirem à vontade dentro de casa.
1: Exatamente. Parece que vai dando um alívio e tal, um negócio gostoso. Eu amo, cara. Eu, sem música, costumo fazer nada. Ou se eu fizer, não vai prestar.
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0: Tic-tac. Bem apertadão pra você que tá aí fazendo companhia pra gente. Francisca em Vila Nova de Colares.
1: Pra quem tá lavando roupa agora, ó. Edna em Porto Novo.
0: Eu gosto de lavar roupa. Rosimara de Nova Almeida, beijo lindona.
1: Luzia do Cocal.
0: Irineu Júnior.
1: Yasmin Faustina.
0: Everton Fraga.
1: Pra Josiane Delfino, de Santos Dumont Vila Velha.
0: Pra Vanja, do Ataíde.
1: Crisley Ramalho, de Jardim América.
0: Beijo pra Maria Aparecida, em Jacaraípe.
1: Margarete Cobb, de Soteco.
0: Joélia, de Boa Vista.
1: Charlan, em Porto Novo.
0: E um beijo pra você. Bem especial, viu?
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0: Pois é, minha gente, ó. Crianças são abandonadas com armas e drogas. Tem três crianças, incluindo um bebê, foram encontradas abandonadas em um apartamento em Ilha das Flores, Vila Velha, na noite de quinta-feira, noite de ontem, né? Acionada por vizinhos, a guarda municipal localizou no imóvel um revólver calibre 32 e 16 quilos de crack e haxixe espalhados ao alcance dos menores. Uma menina de 7 anos relatou que cuidava dos irmãos. Os pais haviam saído 2 horas antes e não foram encontrados. O material foi apreendido e as crianças foram entregues ao Conselho Tutelar.
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0: A Receita Federal abriu nesta sexta-feira a consulta ao primeiro lote de restituição do Imposto de Renda 2026. O fisco pagará 16 bilhões de reais a 8,7 milhões de contribuintes em 29 de maio, dia em que também termina o prazo para a entrega da declaração. Este é o maior lote da história e contempla idosos, professores, pessoas com deficiência e quem utilizou a opção pré-preenchida ou PIX. A consulta pode ser feita no site da Receita ou pelo aplicativo Meu Imposto de Renda.
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0: O Rio Branco perdeu por 3-0 para o Anápolis na noite de quinta-feira no estádio Jonas Duarte, em Goiás, pelo jogo de ida das finais da Copa Centro-Oeste, Copa Verde, né? Fernandinho, Juninho e Igor Souza marcaram os gols do time goiano, todos na etapa final. Com a derrota, o Capa Preta precisará vencer o jogo de volta por pelo menos 3 gols de diferença para levar a decisão para os pênaltis ou por 4, né, para ser campeão. A grande final será na quarta-feira, dia 27, no Kleber Andrade.
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0: Daqui a pouquinho, às 10 horas da manhã, 60 minutos de música. 60 minutos com as suas preferidas.
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0: 9h40, gente. Fechamos assim os 45 minutos de músicas, hein?
1: Isso, e você continua mandando seu recadinho aqui, hein? 999-86-1050.
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0: 9h55, gente.
1: Beijo, bom dia pra galera aí que tá doidinho pra soltar a voz.
0: Isso aí, é mesmo, e tem uma galera mesmo, hein? Alô?
2: Alô, sou o Gabriel, estou aqui no extremo sul da Bahia, ligado no litoral. Estamos aqui na roça aqui, de mamão, plantando semente.
0: Que delícia.
2: Tamo junto, quero mandar um abraço aí pra minha avó, pro meu pai, pra minha filha Agatha aí. Tamo junto.
0: Tamo junto. Obrigada, Gabriel. Um cheiro, hein? Baiano gosta de cheiro. Deixa eu mandar um beijo gostoso pra quem tá fabricando lá, Isabela de Santo Inês, trabalhando e ouvindo a litoral. Olha lá, que coisa linda, hein, que ela tá fazendo.
1: Uns lacinhos, negócio de cabelos, da cor do Brasil, né?
0: Isso aí, mas também.
1: Copa do Mundo.
0: Agora, eu também, se trabalhasse com essas coisas assim, eu teria feito já um monte também, um monte de lacinho.
1: Faz do Flamengo
3: também. Bom dia,
1: também.
3: Meus amores. Viu o aplicativo agora? Acabei de chegar do serviço. Aí eu ouvi vocês falando em questão de fazer as coisas sempre com música, ou não conseguir fazer as coisas sem música. Ou sem ouvir a rádio. É uma terapia.
0: É.
3: Porque às vezes a gente tá chateado com alguma coisa, ou o trânsito tá ruim, ou você tá cheio de problema, você escuta uma música, você escuta a rádio, você motiva, faz que você esquecer dos seus problemas e a vida fica mais leve.
0: Uhum.
3: Entendeu? Ainda mais vocês, que assim, é um prazer ouvir vocês todos os dias. Vocês fazem, vocês têm noção o bem-estar que vocês fazem pra mim, pra nós, eu acho que em geral, né? Ah, eu adoro. Eu não consigo fazer nada. Isso é de segunda a segunda.
0: É, eu sou assim também. Sou dessas também. Tem resultado de promoção, minha gente?
1: Tem resultado e quem vai curtir Tiê no Gordinho Sambão, dia 13 de junho, Luiz Fernando Nunes. Ele quer de Tabajara, em Cariacica, final do telefone 1115.
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0: Sextou pra alguém, hein?
1: Não é você.
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0: Muito bom dia, meu povo.
6: Toma, moleque.
0: Espalha pra geral que o Bruninho chegou da Litoral nessa sexta-feira, sextou o sol.
7: Nossa, sextou. Nossa, que sexta-feira maravilhosa. Apesar de ter um ventinho geladinho.
0: Não, mas tá ótimo.
7: Tá frio, tá gostoso.
0: Tá ótimo. Passar um final de semana friozinho, garradinho, molecote. Se você tiver aí, aquele cobertor de orelha.
7: É, se tiver. Se não tiver, pode providenciar. Ou pega uns edredons, uns travesseiros pra ficar agarrado.
0: Dá tempo de providenciar. Dá tempo. Quem quer, consegue.
7: É verdade.
0: Todo pé torto tem uma meiazinha furada.
7: Eu tô vendo o pessoal chegar com sombrinha. Tá chovendo, gente?
0: É, acho que
7: será? Tá chovendo?
0: Será que tá chovendo?
7: Não acredito. Ih, estamos
0: tá chovendo?
7: De chuva.
0: Cheguei na hora certa. Começou
7: Não
0: a chover?
7: Acredito.
0: Tá chuviscando? Cheguei na hora certa.
7: Vida.
0: Que se eu tivesse demorado mais um pouquinho, eu tava todo molhado agora.
7: Nossa, ainda bem que o show que eu vou hoje à noite não é local aberto, senão tava lascada.
0: Tá
7: estragar meu penteado, ficar 3 horas no salão fazendo cabelo.
0: Soroço, moleque. 10:05, Bruninho e sol na manhãzinha da Litoral. Sua participação é no Zap.
7: 999-86-1050.
0: O que é que tem pro povo?
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7: 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Uhum. 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
0: Uau.
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0: Sim.
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0: Manda.
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0: Educados e educadas, só pra não perder o costume.
8: Para meu povo.
0: Cadê

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0: Onde é que você tá, Ana Castela? Você tá onde?
1: Onde?
2: Bom dia! Eu tô na litoral!
0: Claro, na litoral, a número 1 do Ibope! 10h24, bom dia!
1: Onde? Então tá no lugar certíssimo. Onde você tem voz aqui, pode mandar seu áudio, bom, vídeo, foto. Fala como é que tá sendo sua sexta-feira ou vai ser o seu final de semana. Conta tudo, 999-86-1050.
0: Já tá ansioso, já tá ansiosa aí pra curtir o FDS, molecote? Fim de semana de friozinho, hein? Vai subir as montanhas? Ai, que delícia! Bom dia pra Soninha de André Carlone.
1: Tava sumida, hein?
0: Tempo que eu não mando bom dia, hein? Olá,
3: olá, molecote. Olá, sol. Bom dia. Sextou, hein? Eu tô meio sumidinha, dando uns miguezinhos, mas tô por cá, tá? Sempre ligadinha na melhor, litoral. Bom dia, bom trabalho, bom final de semana e até a próxima, Sônia de André Carlone. Beijo,
1: aprendendo bem com o Nath Bruninho, dando Miguel.
0: Tá aprendendo com o sol aí, ó. Cris de Vila Nova de Colares, sextou. Marli Rosário do Castelo Branco também tá mandando um beijo exclusivo pra gente. Hoje é dia do abraço?
1: Hoje é dia do abraço.
0: Opa!
1: É.
0: E ela também tá mandando um abraço pra toda a família Souza e Pereira. Beijo pra vocês.
1: Pois é, a gente já era pra sair de casa dando abraço em todo mundo. Isso. A gente vê pela frente.
0: Tá abraçando. Depois da pandemia, nós paramos de abraçar todo mundo. Você percebeu isso já? Antigamente, a gente saía abraçando todo mundo aí, pra cima e pra baixo. Depois da pandemia do corona, tá abraçando ninguém mais. Nem não,
1: eu ainda continuo dando uns abraços.
0: Tá dando uns abraços? Uhum. Lúcia de Tanguá, bom dia! 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
0: Uau!
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0: E eu posso soltar um spoiler?
1: Bom.
0: Hoje tem lançamento de 45 minutos, edição premiada, hein? Especial pra Copa do Mundo, molecote! Vai assistir o Brasil jogar? Primeiro jogo do Brasil, acho que é no dia 13.
1: É, dia 13, contra Marrocos.
0: Vai ser no sábado.
1: 19 horas o jogo.
0: Caraca, sábado, 19 horas o primeiro jogo?
1: 19 horas, aham.
0: Caraca, molecote, esse aí vai ser top.
1: Exatamente.
0: Infelizmente, eu não vou conseguir, não vai dar pra pedir pra sair mais cedo do trabalho. Porque não sei.
1: Eu vou estar em casa nesse horário também.
0: Então a gente não vai conseguir dar uns miguezinhos no trabalho, mas a gente vai curtir muito. E aí? Daqui a pouquinho eu vou falar. Vamos falar agora, não. Daqui a pouco a gente vai falar.
1: A língua tá coçando pra falar, coçando. Porque ó, é bom, hein? O negócio é bom. Fica aí pra você saber.
0: Fica aí. No final da manhãzinha tem ingresso pra você curtir o Belo.
1: Tem, são dois ingressos. Aí você tem que mandar a senha. Eu quero ir no Belo Litoral. Manda aí, 999-86-1050.
0: Boa. Caraca, tá demais essa promoção dos 45 minutos, hein?
1: Tá, eu queria, irado. Eu queria participar, pelo que a gente não fala.
0: A gente não pode.

0: dia pra você que tá ouvindo a Litoral em qualquer ponto da Grande Vitória, Brasil e o mundo. De repente você tá ouvindo a gente agora, passando em Vila Velha, ali pela orla, né, de Itaparica, orla da Praia da Costa, Itapuã. Você tá ouvindo a gente aonde?
1: Você falou em orla, lembrei. Orla de Cariacica, orla, aquela orla ficou linda também, sabe aonde?
0: Onde?
1: Ali na Ilha das Carreiras, fizeram bonito ali em São, né? Ficou lindo. Você tá ouvindo aí, um beijo, bom dia pra você.
0: Falando em orla também, você tá passando de repente pela orla de Jacaraípe, que também deu uma atualizada, uma modernizada aí recentemente, tá linda a orla de Jacaraípe, bom dia. Tá passando pela orla de Guarapari, aí você tá tirando onda,
1: tá,
0: né?
1: Tá, cidade de saúde. Ou fazendo aquelas comprinhas na Avenida Central, em Laranjeiras.
0: Oh, que delícia. Você tá em Viana, tá já se preparando pra festa de Viana, semana que vem tem festa de Viana. Falar em festa, esse final de semana, esse final de semana agora também tem a festa de Vila Velha.
1: É amanhã, né?
0: Começa
1: aniversário
0: hoje.
1: De Vila Velha.
0: Amanhã
1: aniversário
0: é o aniversário.
1: É,
0: meu
1: aniversário é amanhã.
0: Amanhã é aniversário, mas a festa de Vila Velha já começa hoje. E aí, molecote, o que você tá fazendo? Tá se preparando pra o quê esse final de semana? Conta pra gente no zap.
1: 999-86-1050.
0: Vamos lá com a participação do povo. 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
0: Bom dia, bom dia.
2: Bom dia, molecote. Bom dia, Sol. Ô, Sol, o Bruninho falou que esse tempinho é bom pra ficar esquentando.
1: Falou.
2: Manda ele vir pra cá, pra Marechal Floriano, entendeu?
1: É pra quê?
2: Aqui, se ele quiser, eu esquento ele. Fala pra ele aí, beleza?
0: Tá doido!
2: Um abraço aí, tudo bom?
1: Eu levo ele lá pra você esquentar ele.
0: Vou colocar um negócio aí na sua mão pra você esquentar, meu parceiro. Pode ficar tranquilo. Você vai esquentar um negócio.
1: Pô, engraçadinho, né?
0: Fabiano!
3: Bom dia, Litoral. Aqui é a Fabiana. Sou do Santo Antônio.
0: Estou
3: aqui no Bairro Nova de Fraga trabalhando. Gostaria de mandar um abraço aí pra todos os amigos que estão ouvindo a Litoral, a Neném, a Conceição e as famílias aí. Valeu? Na Litoral, tô legal.
1: Beijo. Valeu. E Dudu Andrioli tá lá subindo no poste, tá nas alturas ouvindo a Litoral.
0: Tá
1: abriu
0: subindo,
1: o carro.
0: Tá subindo no Porsche. Ei, meu parceiro, vou tocar aquela música aí pra ele lá do...
1: Qual a música?
0: Desça daí, seu corno, desça daí.
1: Nossa. Gente, cuidado aí, ô Dudu.
0: Se eu tivesse um carro de som agora, eu ia pra lá, colocava embaixo dele lá e ficava tocando essa pedrada lá pra ele ficar escutando.
1: Ó, não vai distrair, fazer ele rir, não, que é perigoso, ele cair lá de cima, tá, Bruninho?
0: Eita, lasqueiro, segura aí, segura firme nesse tronco, meu parceiro. Bom dia.

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0: tarde. E ó, tem aquele convite pra você curtir o show do Belo.
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0: Boa.
1: Pro 999-86-1050.
0: E fica esperto aí, porque depois do intervalo comercial, tem novidade nos 45 minutos de música, edição premiada. Promoção nova que vamos lançar hoje, pessoal.
1: Que presentaços pra você.
0: Isso aí. E agora, antes de ir pro intervalo comercial, tem aquele momento esperto que a gente adora pra falar com o Felipe Souza. Coloca a vinheta dele aí.
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0: É o Bate-Bola aqui na sua Litoral pra falar do que há de melhor que tá rolando aí no esporte do Brasil e do mundo e também no nosso Espírito Santo.
1: Exatamente, então vamos dar um bom dia pra ele. Felipe Souza, bom dia.
3: Bom dia, Felipe. Bom dia, Sol, bom dia, Bruninho, todo mundo ligadinho na Litoral. Pois é, vou começar falando do Rio Branco, que entrou em campo ontem pro primeiro jogo da final da Copa Centro-Oeste. Ó, deu ruim, viu?
1: Ai, meu Deus.
3: Perdeu de 3-0 pro Anápolis, partida que aconteceu lá em Goiânia. Tem jogo de volta quarta-feira que vem no Kleber Andrade, mas ficou mais difícil, né?
1: É, tomar 3 gols assim é complicado pra tirar, porque aí, gente, vamos convocar a galera, capa preta ou quem não é capa preta, vamos lotar o estádio, vamos mandar energia positiva, porque às vezes o time não começa muito bem, a galera já quer vaiar, vamos incentivar o tempo todo, gritar Brancão, porque, né, futebol é jogada, então vamos torcer e ter fé aí no Rio Branco.
3: Vai precisar da força da torcida, porque agora tem que vencer por 3 gols de diferença pra levar pros pênaltis.
1: Nossa,
3: se quiser ser campeão nos 90 minutos, Bruninho, tem que vencer por mais por 4 gols.
0: 4-0.
3: 4-0, 5-1, então assim, complicado, né?
0: Então eu acredito que se a torcida comparecer, ontem a gente tava falando aqui que tava tendo promoção.
3: Isso aí, R$10 o valor do ingresso.
0: R$10, na quarta-feira próxima.
3: Isso aí, então, 8 da noite no Kleber Andrade.
0: Vale a pena lotar esse estádio, eu acredito no potencial do Capixaba pra se juntar, pra gente poder levar, trazer essa conquista aqui pro nosso Espírito Santo.
3: É isso aí, vou falar também de Libertadores, ontem teve Peñarol e Corinthians, o jogo ficou 1-1 lá no Uruguai, mas o Corinthians é o líder do grupo E com 11 pontos e não pode ser mais alcançado mesmo na próxima rodada, então tá classificado pro mata-mata o Timão.
1: Ah, então tá bom, mas então foi até um resultado bacana, assim.
3: Exatamente.
1: Empatou,
3: tá,
1: fora
3: tá
1: de
3: casa.
1: Tá
3: dominado. E o melhor disso tudo, daqui a pouquinho no Globo Esporte, depois do Gazeta Meio Dia, a gente vai falar de todos esses assuntos. Tô esperando a galera lá.
0: Boa! Valeu. É isso aí, Felipe Souza, todos os dias às 10h55 da manhã aqui na Rádio Litoral e 1 da tarde na tela da TV Gazeta. Daqui a pouquinho tem outra edição do Bate-Bola a partir das 5h50 da tarde.
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0: É edição premiada novinha. Tamo lançando agora no seu rádio essa promoção sensacional pra você curtir a Copa.
2: Exatamente. Imagina, você na Copa do Mundo e você assistindo os Jogos do Brasil na Smart TV de 70 polegadas.
0: O quê?
2: Mais camisa oficial do Brasil. 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
0: Boa! Presentão pra você, molecote, que já tá empolgado no ritmo de Copa.
2: Isso aí, já pensou? Vai dar mais sorte ainda pro Brasil, você assistindo a TV, né, que você vai ganhar aqui.
0: 70 polegadas.
2: E a camisa oficial do Brasil?
0: Ah, gente, eu é que linda. Eu não tenho camisa do Brasil.
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0: Pra concorrer, tem que fazer o quê?
2: Tem que anotar os 45 minutos de música premiados, que vai começar agora. Nome da música, o nome do cantor, quando terminar, aí cadastrar no site litoralfm.com.br.
0: Começou.
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1: E falando em saudade, Timóteo, só saudade.

0: pagode?
1: Pega pagodinho! Pedindo a conta!
2: Bom dia!
1: Hoje estamos lançando aí novidade, 45 minutos de música edição premiada.
0: Exatamente, a paradinha aqui, ó, pra você soltar sua voz, porque tá valendo nos 45 minutos de música, Smart TV 70 polegadas, uma camisa oficial do Brasil, estamos na época de Copa do Mundo.
1: Isso aí.
0: Kit churrasco com picanha e fardo de cerveja.
1: Tudo isso pra você. Coisa. O resultado é quando? Já tem aí?
0: Resultado dia 17 de junho, 17 do mês que vem.
1: De junho, isso aí. Vai anotando a música, a sequência e depois cadastra no site litoralfm.com.br. E tem mais edições do 45 minutos ao longo do dia, ao longo da semana. Isso. Fique esperto e boa sorte. Ô, Fábio, Vinícius, cadê o Fábio? Fala, Fábio.
3: A molecote. Ei, Sol.
0: Ei.
3: Que é Fabinho? Fabinho da internet.
1: Fabinho da internet.
3: Vamos lá pra Viana, né?
1: Semana que vem.
3: Vamos lá fazer as instalações.
1: Ah, não. E vai hoje.
3: Bruninho.
1: Pensei que era festa.
3: Tô saindo da serra. Indo pra Viana. E tô litorando.
1: Vai,
3: tô litorando, Bruninho. Vamos que vamos,
1: véio.
3: Molecote. Ótimo final de semana.
0: Um beijo. Ele fica até mais feliz quando ele fala isso.
1: Tá bom. Tainara, lá de Colatina.
4: Bom dia, Bruninho. Bom dia, Natizinha.
0: Eu
4: não estou na orla, mas estou em Colatina, escutando a Litoral.
1: Na orla de Colatina.
4: E na Litoral eu estou mais que legal. Manda um beijo pro meu filho Ravi.
1: Uhum.
4: E pro meu esposo Henrique, que está trabalhando.
1: Beleza.
4: E um beijão pra vocês também. E eu também estou aqui em casa, dando um faxinão na casa. Hoje é dia de faxina, sextou.
1: Vai lá ajudar ela, só.
0: É ruim, tá muito longe. Se você aqui até poderia ir, mas com a Latina não dá, não. Manda a Nath pra lá. Nath gosta da faxina.
1: Ela gosta. Marcelo Cux, é o Marcelinho lá de Porto Belo. Hoje é aniversário dele, 44 anos.
0: Parabéns.
1: Também tá mandando beijo pras filhas Isadora e Isabela, pra mãe Adélia, pra esposa Grace. E tá fechado com a Litoral. Muitos anos de vida, Marcelo. E a Ana Ramos de Rio Marinho tá mandando um bom dia pra gente. Aí falou, caraca, que promoção é essa, hein?
0: Exatamente,
1: ela
0: Ana.
1: Ela tá doidona querendo essa TV de 70 polegadas.
0: Exatamente. Já pensou a camisa oficial do Brasil? Pra você torcer bem bonitão pra Copa?
5: Brasil!
0: O kit churrasco com picanha e, claro, fardo de cerveja.
1: Presente pra você. 11 horas 22 minutos. Eu só quero saber o seguinte... Não que eu vá, mas esse final de semana vai ser aonde? Vem, Tainá!
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1: Cantar aquela musiquinha, Tainá, Tainá.
0: Alex adora cantar essa música também, eu acho uma palhaçada. Ah,
1: mas eu lembro de você, menina.
0: É, já ouviu a música, só?
8: Eu não.
0: Tainá. Escuta lá pra você ver.
8: Ó, vindo de Bruninho e Alex.
0: Não tem como ser coisa boa.
8: Não tem como ser coisa boa, não. Bom dia.
1: Tainá, Tainá. E aí, qual é a boa desse FDS?
0: Gente, bom dia, galera da Litoral. Tem muitas opções esse fim de semana e muitas opções gratuitas.
8: Olha,
0: é a agenda toda de eventos gratuitos.
1: Boa.
0: E com atrações nacionais. Vamos começar pela sexta-feira, porque vai ter Renato da Rocinha, junto com o Kleber Simpatia, lá no Cais das Artes.
1: Boa.
0: É o evento Samba que eu quero ver. Um evento que fala muito sobre samba e sobre brasilidades. Além de atrações musicais, também tem oficinas, tem cinema ao ar livre. Então, são muitas atrações culturais. É pra respirar cultura no Cais das Artes.
8: Ai, que delícia. E Kleber Simpatia.
0: Ele é muito bom,
1: muito bom,
0: né?
1: Renato da Rocinha, meu castelo, tem um quarto só.
0: Isso aí, é muito bom, gente. E pra retirar o ingresso, é só chegar lá mesmo, na hora do evento, e garantir sua entrada.
1: Boa!
0: Fechou? Amanhã também tem Samba Que Eu Quero Ver com Galo Cantor, que também é um grupo nacional que faz um samba muito bom.
1: Tirou onda.
0: Além do Samba Que Eu Quero Ver, tem aniversário de Vila Velha, meu país, Vila
1: Opa!
0: Velha. Esse ano tá grandão esse aniversário. Ó, amanhã tem Raça Negra, tem Alemão do Forró.
1: Boa!
0: Domingo tem Jorge Aragão.
1: Eita,
0: ai, Jorge
1: lasqueira.
0: Aragão. Eu amo Jorge Aragão.
8: Delícia.
0: Então, e também uma festa gratuita. É só chegar lá na prainha, levar sua cadeira de praia e curtir com a família toda. Domingo também tem no País do Bruninho, Cariacica, em Jacaraí.
1: Não,
0: Jacaraípe Gourmet.
1: Serra,
0: o evento é em Jacaraípe. É o Jacaraípe Gourmet, na Praça Encontro das Águas.
1: Boa.
0: Aqui também é um evento gastronômico, mas também tem atrações musicais, atrações culturais. Ou seja, final de semana inteiro de atrações gratuitas.
8: E coisa boa, 0800 aí.
0: Isso
8: aí.
0: Né? E agora eu tenho uma novidade. Lá no site da Litoral, dá pra ter acesso à agenda também agora.
1: Boa.
0: E além dos eventos que a gente traz aqui, né? Porque a gente tem um tempinho curto, vão ter mais eventos lá na agenda do site. Então, litoralfm.com.br/eventos.
1: Isso aí.
8: Então vai lá.
1: Você não tem desculpa pra não curtir esse final de semana. Ainda mais no 0800, moleque. Que
0: imagem. Tá Quem não gosta?
1: Valeu, Tainá. Hoje volta.
0: Eu volto com Holly Bem Natizinha.
1: Valeu.
0: Beijo.
1: Beijo.
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3: Vamos! 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Aí, ó.

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1: Se liga, 6 meses após a liquidação do Banco Master pelo Banco Central, 2,2 bilhões de reais ainda não foram resgatados por investidores junto ao Fundo Garantidor de Crédito. Cerca de 5 milhões de pessoas ainda têm direito ao ressarcimento que cobre valores de até 250 mil por CPF. Para reaver o dinheiro, é necessário baixar o aplicativo do FGC e realizar o cadastro biométrico. Clientes do WillBank, com menos de R$1.000 a receber, devem fazer o pedido pelo app do próprio banco.
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1: A influenciadora Deolane Bezerra foi transferida na madrugada dessa sexta para a penitenciária feminina de Tupi Paulista, no interior de São Paulo. Ela havia sido presa preventivamente na quinta em Alphaville, numa operação contra a lavagem de dinheiro da facção criminosa PCC. Segundo o Ministério Público, contas em nome da influenciadora receberam cerca de R$2 milhões de uma empresa de fachada ligada ao grupo. A justiça bloqueou 357 milhões na ação. É muito dinheiro, velho.
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1: A Polícia Civil do Rio de Janeiro apreendeu nesta quinta 200 mil figurinhas falsificadas do álbum oficial da Copa do Mundo. A ação da Delegacia de Repressão aos Crimes contra a Propriedade Imaterial localizou o material em milhares de camisas piratas da seleção no bagageiro de um ônibus em Nova Iguaçu, na Baixada Fluminense. Os produtos abasteceriam o comércio da região metropolitana. O material vai passar por perícia antes de ser destruído.
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0: Isso aí, resultado dia 17 de junho, participa e boa sorte! E ó, a última chamada valendo seu ingresso pro Belo.
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0: Muita gente mandou mensagem aqui, não dá pra colocar o áudio de todo mundo, mas deixa eu só registrar que a Itamara Ramoni, lá na Praia de Itaparica, mandou foto. É, ela tava passando na Leitão da Silva e pegou uma chuvinha.
1: É, tá chuviscando.
0: E agora, na hora de quem vai embora, agora vai pegar chuva.
1: Meu Deus, ainda bem que tem a sombrinha aqui, mas até lá.

0: Sai daí não!
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1: É o quê? Hoje sim! Claro que sim, né?
4: Boa tarde, Curirinho! Boa tarde, Tatizinho!
2: Boa tarde, delícias!
1: Calabreso! Ai, que delícia!
2: Nossa,
1: sexta.
2: Gente, que bom sexta-feira, né?
1: Ah, mudou alguma coisa aí, Nadzinha?
2: Claro que não!
1: Tá mais nesse frio, né?
2: É a mesma coisa!
1: Mas a sensação
2: de ser sexta-feira.
1: Uma sexta-feira no frio é bom que apaga aquele fogo.
2: É bom pra quem tá casado.
1: Apaga o fogo.
2: É, apaga?
1: Apaga o fogo, aí. Nesse frio tem fogo que fica, não, menino.
2: Rapaz, depende.
1: Não tem fogo. Sexta-feira, sua linda! Que bom que você chegou aí. Vamos dar presente?
2: Claro que sim. 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
2: Vou no Suel Litoral.
1: Vou no Suel Litoral, nome completo e onde você mora.
2: 999-86-1050.
1: E vamos começar a nossa tardezinha, nosso horário de almoço, mexendo nas gavetas.
2: Ah, de quem?

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0: delícia! Sorriso Maroto, Futuro Prometido. Essa música aí é uma nostalgia pura, ainda mais nessa versão original dela. Você tá doido. Sextou, hein? Vai,
1: querida.
2: Acabou a semana, já é final

0: 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Hoje tem resultado da Bizarre Calçados, hein? 400 conto.
1: Exatamente. Dá tempo pra você participar ainda. Toda vez que você ouve a senha da Bizarre, você cadastra lá no site litoralfm.com.br.
0: Isso aí.
1: Resultado. Hoje é o penúltimo, semana que vem é o último.
0: É o mês das mães, né? Enquanto for o mês das mães, tá tendo.
1: São as últimas participações pra você.
0: Mas eu não sei que dia que é hoje, Nathzinha.
1: Hoje?
0: É hoje que dia? Não sei não, você sabe?
1: Não.
0: Que dia que é hoje?
2: 22 de maio.
1: Ah, tá.
2: Boa tarde, Bruninho. Boa tarde, Natizinha.
1: Boa
2: tarde, meus amigos e amigos de grupo, moradores do bairro Bonfim, ouvindo da Litoral. Luiz Corujão do bairro Bonfim. Depois de aproveitar amanhã com meu netinho Gael na Pedra da Cebola.
0: Opa!
2: Agora eita, vamos que vamos tomar aquela
1: geladinha!
2: Nós, mas hoje, só alegria.
0: Mas hoje
2: um
0: tá
2: bom
0: frio.
2: Final de semana para todos nós, família e amigo.
0: Hoje tá frio, Luiz Corujão. Hoje tá bom pra tomar um vinho e tomar um Campari com uma rodelinha de laranja.
1: E uma sopinha.
0: Ah, sopinha.
1: E uma sopinha, hoje, claro, né?
0: Hoje tá bom pra colocar em tudo isso. É isso aí, ô Luiz Corujão. Fica nessa, meu parça. Toma uma pela gente.
1: Exatamente.
0: Mas, Nath, tá frio aqui.
1: Mas em Japira?
0: Tá todo mundo querendo saber.
1: É verdade. Ainda mais que eu vou pra Linhares esse final de semana.
0: Você vai pra Japira?
1: Aí eu quero saber se eu levo roupa de frio ou roupa de calor.
0: Vamos saber
1: lá
0: como...
1: Lá perto de Japira, entendeu?
0: Como está em Japira?
3: Boa tarde, Boninho, meu amante.
1: Boa tarde.
3: Meu Deus, que tá ventando. Não dá tempo pra ficar friozinho, né?
0: Tá friozinho.
3: O verão gostoso, que eu tô varrendo minha mãe, que é o quintal aqui da minha mãe, né? Eu amo ela.
0: Ele ama ela.
3: Ela tá legal.
1: Seu jeito de amar é diferente, né, Matheus?
0: Cada um ama do jeito que dá,
1: exatamente,
0: né?
1: Exatamente.
0: E tá um friozinho. Depois você conta aí, Matheus, como é que você tá passando esse friozinho? Você tem um cobertor de orelha pra você aí, porque...
1: É, porque é bom, né?
0: A gente precisa arrumar esse cobertor pro Matheus.
1: Exatamente, é prioridade.
0: Ele tá
1: prioridade.
0: Descoberto.
1: Exatamente, ninguém tem que ir lá cobrir ele. A Natália Agostini de Valparaíso, Kate Souza de Flechal, Poliana Nascimento de Nova Rosa da Penha 2.
0: E falta você mandar mensagem, manda aí.
1: 999-861050.
0: Vai, Manu! Vai.

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0: Daqui a pouquinho tem 45 minutos de música. Lançamos hoje a nova edição premiada, hein, Nath?
1: E tá valendo o que nessa edição?
0: É, clima de Copa do Mundo. Tá rolando aí, hein? Tá rolando aí pra você. Uma TV de 70 polegadas.
1: Uma camisa oficial do Brasil.
0: Isso aí. Mas aquele kit churrasco.
1: Com picanha.
0: E um fardo de breja.
1: Então não dá mole, você anota a sequência completa dos 45 minutos e depois se cadastra lá no site.
0: litoralfm.com.br. Um em ponto começa mais uma edição.
1: Vai ser a segunda edição, a segunda sequência pra galera anotar. Então, ó,
0: primeira
1: dá
0: foi
1: tempo.
0: Às 11
1: e o resultado é que dia?
0: Dia 17 de
1: 17
0: junho.
1: 17 de junho, então não dá mole não, hein?
0: Vamos chamar o povo aí pra falar com a gente. Vai, Júnior.
1: Oi, Júnior.
4: Pessoal, quem fala aqui é o Júnior, de Londres.
0: É lá de Londres.
4: Só hoje tá 27 graus.
1: É mesmo?
4: Final de semana.
0: Tá quente lá, então.
4: 29, 30. Segunda-feira aqui é feriado.
0: É um calor.
4: Boa. Manda tudo pra galera aí, manda um alô pra nós, vamos ver. Abração. Vou ficar igual o sol hoje, estalando, trincando, haja beijo. Abraço, fique com Deus.
0: É um calorão,
1: é isso,
0: em,
1: né?
0: Londres, eu acho que é...
1: Eu duvido, tá calor em Londres.
0: É, mas ele falou, tá 27 graus. Mas eu tô chateado.
1: Causa de quê? Porque
0: ele falou que é feriado segunda-feira lá e pra gente não é. Então a gente vai fazer
1: o
0: quê?
1: A gente devia ter feriado também. Porque se a gente fala lá em Londres, é sinal que a gente trabalha em Londres também.
0: Eu concordo.
1: Então a gente tem que fazer um abaixo assinado pedindo pelo feriado de segunda-feira.
0: Ó,
1: foi triste mesmo, tá sendo pra ser Vila Velhense, né? O feriado caiu no sábado.
0: É mesmo.
1: Dia 23.
0: Amanhã, no caso.
1: Amanhã, o feriadinho de Vila Velha no sábado. Gente, feriado no sábado
0: vida
1: é triste,
0: ruim,
1: tá? Nossa senhora.
0: Agora, triste mesmo, Eliane Pereira, Nath.
1: É, por quê?
0: Porque ela falou, o correio passou e ela perdeu a música.
1: Não acredito.
0: Uma música aqui que ela gosta. Aí é isso. Ô, Eliane.
1: Só daqui a pouco, então, vai tocar de novo. E olha lá, hein.
0: Fica ouvindo aí.
1: Beijo aqui pro Marcos Nascimento de Campo Grande, desejando uma ótima tarde pra todo mundo.
0: Ô, Rebeca, coloca a Rebeca aí.
1: As gavetas dela aí, ó.
5: Boa tarde, molecote. Boa tarde, toda a família litoral. Sou a Rebeca Andrade de Colatina. Sextou, sextou. Aqui tá com calma, parece que vai chover, só parece. Aí, molecote, não mexe nas minhas gavetas, hein? Beijo, beijo. Boa próxima semana pra todos nós.
1: O que tem nessa gaveta dela que você tanto quer mexer e não pode mexer?
0: O que tem nessa gaveta?
1: Rapaz, não é possível, não?
0: A Vanusa da Lado Doceria. É, tá sempre ouvindo a litoral e hoje tá bom pra tomar uma batida de gengibre. Falou pra fazer maracujá com gengibre lá. Aí sim, hein?
1: Boa, isso é bom, hein? Rapaz...
0: Vai ficar bom. Beijo, Vanusa.
1: Abraço pra Fernanda Peron, do bairro República, Gabriela Butkovski de Soteco e a Nanda Araújo da Barra do Jucu.
0: E essa aqui?
6: Boa tarde, Bruninho.
1: Eita, Lelê.
6: Eita, Lelê. Festou, bebê.
1: Festou, bebê.
6: Natural, tá mais que legal. Ô, Bruninho.
0: Oi.
6: Hoje é de tomar aquelas cachaça, né?
1: Ai.
6: Pra esquentar esse friozinho gostoso, não tem? Agora, esse Matheus Trevesaninho, ninguém entende ele. Quando é calor, ele reclama. Quando é frio, reclama também.
0: Ele reclama.
6: Você tá doido?
1: Ele
6: manda beijo aqui para Berê, para meu filho Matheus, do bairro Nossa da Penha. Vamos que vamos. Bora que bora. Que hoje vocês estão, meus amores. Uhul, é nóis. 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
0: Você fez a voz igualzinha aí, Nath.
1: Ai.
0: Aquela voz de derby. Você fez igualzinho, cara.
1: Nem existe mais, agora é Hollywood.
0: Parou de vender derby?
1: Parou.
0: Não acredito, velho.
1: Parou, agora é Hollywood. Eu acho que é Hollywood. Eu tenho um pessoal lá em casa que...
0: Para de música.
1: Ai.

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0: Na Litoral eu tô legal, vamos pro intervalo comercial rapidinho e a gente volta já com 45 minutos edição premiada.
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0: Gênesis! Sorriso Maroto, muito barulho, São Paulo!
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0: Maiara e Maraíza, quem sente saudade?
1: Acabou a semana, já é final de semana e hoje é sexta-feira.
0: Um bem 22 aqui na Litoral.

0: céu. Em Colatina, como é que tá aí? Meu amigo. Magno de Colatina. Esse aqui
1: sempre
0: é
1: tenebroso mandar um áudio dele.
0: Isso aí.
1: Mas vai.
0: Ele mandou um áudio gigante aqui.
1: Ah, não, gigante dois não, tá igual o Juberuber, pelo amor de Deus.
0: 2 minutos e 30?
1: Dá pra mim não?
0: Só o comecinho aqui, vai.
1: Vai não.
0: Vai. Aí. Uai, cadê o áudio?
1: A música que ele mandou.
0: Aqui tá falando aqui, ó, esse aqui.
2: Boa tarde, Bruninho.
0: Ah, tá, ele mandou o áudio, mas a música.
1: Boa.
2: Bruninho, sextou, papai. Um amigo meu aqui, amigo meu pedreiro, acabou tendo uma desavença com a esposa dele e hoje ele está dormindo no barraco da obra. Onde que a gente guarda cimento?
1: Sei.
0: Aí é isso. Onde guarda cimento, meu amigo? Mas o quê? Vai.
2: Eu gostaria que você tocasse a música de Marcos Brito pra ele, se não me engano é Marcos Brito, Chifre em Pó.
0: Eu não tenho essa música aqui não, velho.
1: Por isso que ele mandou a música pra você tocar.
0: Tá bom.
1: Beleza. É isso, né?
0: Anotado aí.
1: A Merê falou que o dela não é derby, não, é calto mesmo.
0: Ah, toma, é calto. É calto. Tem dinheiro.
1: Caramba. Ai, que mandar um beijo também.
0: É calto.
1: Ai. Mandar um beijo pro Sebastião Pereira, tá ligado com a gente. Rogério de Almeida, curtindo junto com a Dejane e o Vinícius também, lá em Aracruz. Beijos.
0: Oi.
3: Bruninho Molecote, boa tarde, Natizinha, locutora que eu mais amo nesse mundo. Tudo bem com vocês? Bom dia também pros ouvintes, bom dia, boa tarde pra todos os ouvintes, bom final de semana. Juberu passando aqui, Bruninho e Nath, listorando o tempo inteiro.
0: Tá listorando aí,
3: Bruninho e Nath, eu foco de rica esses ouvintes, a nossa amiga aí do Upa Lele aí, ela me faz lembrar muito do especial de óculos que tinha, que o cara falava assim, óticas rádio litoral.
1: Upa!
0: Ai, eu lembro disso.
3: Na litoral, tá legal, beijo, fui.
1: Um beijo, Upa Lele.
0: Upa Lele. Faz contato aí dele pra Berê, pra Berê.
1: É, boa ideia.
0: Ai, Berê, se precisar de Uber, chamar
1: o Juberuber pra você, Juber Uber, ó.
0: Mas só no Upa Lele.
1: Eita, Wagner do Aribiri tá passando por aqui também.
0: Eliane.
4: Eliane Pereira, Nath. Bom dia, Nath.
1: Bom dia,
4: Bruninho. Eliane aqui de Maria Ortiz. Cara, vocês me fazem muito lembrar aquele meme quando fala de trabalho. Não tem trabalho ruim, o ruim é trabalhar.
0: Isso é verdade.
4: Tô querendo tomar posse até do feriado novo. Londres.
0: Exatamente.
4: Isso é gostar de trabalhar demais, gosta de trabalhar demais.
0: Oxe.
4: E a gente gosta de ver vocês trabalhando, vocês são a alegria da gente.
0: Trabalhar é bom,
4: então,
0: mas...
4: não reclama, não, só agradece, vocês são o máximo.
1: A gente ama trabalhar, mas ficar em casa a gente gosta mais.
0: Trabalhar é bom, mas se você puder evitar, Eliane.
1: Exatamente. A gente tá passando. Beijo, Eliane.
0: Valeu. Mais um aqui, Deus acima de tudo. Oi.
5: Boa tarde, Bruninho. Boa tarde, Nath. Que é o Wallace.
0: É o Wallace.
5: Bairro Redenção Vitória. Manda um abraço pro Wesley, meu irmão. Pra minha esposa, Laodiceia. E pra minhas irmãs, Maria, Alfione e Simone. Bruninho, você sabe por que a mulher está sempre na razão?
1: Lá vem.
0: É, ele não mandou a resposta, não, mas a verdade é, tá sempre na razão.
1: Isso é um fato. Isso mas não, lá em... não tem como.
0: Mas lá em casa, é claro.
1: Nas conversas que tem. Para os homens.
0: Nas conversas que eu tenho com Letícia todos os dias.
1: Ela tem razão.
0: Eu tenho a última palavra sempre, Natizinha.
1: É mesmo?
0: Aham.
1: Aham.
0: Quando a velha fala assim, moça, você vai e pronto, acabou. Aí eu vou e retruco.
1: É.
0: Tá bom, meu amor. Vou ver. A última palavra é sempre minha.
1: Ela não manda em você, né? Você faz antes dela mandar.
0: Ô, frangão! Colocar o frangão?
1: É ele aí.
0: Bota no frangão aí.
1: Eita.
6: Boa tarde, Bruninho Molecote. Boa tarde, Natizinha.
1: Boa.
6: Frangão na área, brotei, hein? Sextou. Tô indo ali.
0: Japira?
6: Daqui a pouco eu volto, tá?
0: Conta.
6: Aquele papo do CPF, papo de Undaiá.
0: Ele vai lá no Japira e volta, tá bom. O que você vai fazer em Japira? CPF? Você vai fazer em Japira? Né? Undaiá?
1: Eu não sei se faz CPF lá não, hein?
0: Vai fazer Undaiá lá em Japira?
1: Undaiá, Undaiá, Undaiá.

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0: sextou.
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2: É isso aí, você vai ouvir aqui a senha entre uma música e outra e cadastrar lá. E tá rolando agora 45 minutos edição premiada, os 45 minutos de música.

0: Brasil.
1: Kit churrasco.
0: Com picanha.
1: E um fardo de cerveja.
0: Então você não dá mole. Resultado dia 17 de junho.
2: Brasil.
0: Brasil. Bora. Vai torcer pro Neymar na telona, viu?
1: Ai, que delícia.
0: Ai, ai, ai.
1: Vamos lá.

0: parecendo uma mudança, velho.
1: Por quê?
0: Aquela faz as entregas da Shopee, Shein, Mercado Livre, essas coisas assim, ó lá.
1: Rapaz, o pessoal compra, né? Caramba.
0: Caramba.
1: Caramba.
0: Ela chapou tudo no porta-mala do carro.
1: E só vai.
0: No banco de trás e no banco carona.
1: Exatamente, só vai.
0: Ela só não colocou no banco dela porque ela tem que sentar pra dirigir.
1: Mas se bobear, ela bota nas pernas e dirige também.
0: Você tá doido?
1: Antônio Pereira mandou mensagem lá no Padre Gabriel em Cariacica, no PG. Vários vinhos que ele tá separou, acho que pra tomar hoje, né? E também tá tomando uma cervejinha com tirador.

0: ligadinha com vocês, hein? Bora fazer 10 pãozinhos caseiros aqui, ó. Tudo encomendado. Ô, oh, maravilha. Tô aqui fazendo meus pãozinhos, ouvindo vocês no melhor horário do almoço, hein? Na litoral, tô legal. Manda um alô pra minha filhinha, tá aí, né?
1: Porque já faz
2: 10, beijo. Faz 12.
1: Já faz 84 anos que ela mandou pra gente aquele bolo, lembra?
2: Exatamente.
1: Eu quase não lembro, na verdade.
2: Não, acho que era chocolate a cobertura, não, não é?
1: Não lembro. Também só não. Lembro que um
2: mas
1: dia...
2: Mas quem faz 10 pães, faz 12 pães e manda esses dois a mais pra Bruninha e Nath.
1: É, porque a gente já tá com saudade.
2: Ah, dá tempo, hein? Dá tempo de mandar.
1: Mais uma.
3: Boa. Boa tarde, Bruninha, mulher. Natizinha, minha bebê. Que saudade de você. Sextou,
2: querida.
3: E nós tapamos juntinho misturado. Rosenberg de Interlagos, mais conhecido como Carioca, moça de aplicativo. Bora pra cima que trabalha é quanta mão. Contando os minutos pra chegar domingão.
1: Por quê?
3: Se me ver, é mentira. É fake news, porque é meu nível. Você sabe, né? E segundo é feriado. Fui. E na literal, eu tô legal.

0: Frederico também. Fechando, Nati.
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0: Cadastra lá no site
1: litoralfm.com.br.
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0: 7h55.
1: 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Quem faturou foi a Marileia Araújo da Costa. Final de telefone 3642 do Jabaeté.
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0: Ganhou. 1h56 e vamos fechando por aqui a Rede Litoral pra todo o Espírito Santo.
1: Antes, mandar um abraço aqui pro Almir de Muqui. Mandou mensagem pra gente, pra mim lá no Instagram. Então tá mandando seu beijo aí, viu, Almir? Fica com Deus, tá? Agora a gente vai vazar pra Linhares, Colatina e Cachoeiro.
0: Isso, segunda-feira estamos de volta com o melhor horário de almoço do planeta.
1: E esse final de semana estarei em Linhares, hein? Quero ver a galera de Linhares pular, tá? Então beijos pra vocês e até segunda.
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0: todos é mais pelo pecado. Agora, na hora da coincidência. Vai!
1: Não
2: foi.
1: Litoral, são 14 horas e 14 minutos, bebê.
0: Agora é 14:15.
1: Virou.
0: Olá, molecote. Bruninho Nath com você na Rádio Litoral. Tem presente pra galera, Nadinha.
1: É mesmo, paz de convite pra poder curtir Sorriso Maroto na Praça do Papa, dia 19 de setembro, com a senha.
0: A senha é...
1: Litoral com Sorriso Maroto.
0: Litoral com Sorriso Maroto. Manda aí a senha, nome completo e onde você mora aqui pro nosso WhatsApp.
1: O 999-86-1050.
0: Lembrando que hoje tem resultado de promoção da Pisale Calçados, R$400 pra você comprar o que você quiser lá na Pisale.
1: Do jeitinho que você quiser, então não dá mole, ouviu a senha, cadastra lá no site.
0: Isso aí, litoralfm.com.br. Participe, boa sorte. Natizinha.
1: Fala comigo.

0: trocar meu fone aqui por um motivo muito importante.
1: Uai, gente, por quê?
0: Porque eu vou colocar um capacete pra quem tá assistindo a gente aí no aplicativo, no site da Rádio Litoral.
1: Pra que esse capacete?
0: Esse capacete aqui é só pra eu saber uma parada de vocês.
1: O quê?
0: Você que tá aí ouvindo a Rádio Litoral, você sabe mesmo como identificar uma bike elétrica? Porque hoje muita gente vê, né? Ah, eu vejo ali e tal, passando na rua, e acho que tudo é a mesma coisa, que é tudo igual. Mas não é, molecote. E entender essa diferença é mais importante do que parece. A Prefeitura de Vitória reforça nesse maio amarelo uma mensagem essencial. No trânsito, enxergar o outro é salvar vidas. E você sabe, né, que quando falamos de bicicletas elétricas, informações também salva, tá? Ah, já as Z-Bikes, né? Se liga aí, porque os ciclomotores não podem circular em calçadas, nem em ciclofaixas. Também não podem trafegar em vias de trânsito rápido e devem seguir sempre pela direita na pista de rolamento. Já as e-bikes, que são as bicicletas elétricas e autopropelidos, devem sim usar ciclovias e ciclofaixas. E atenção, porque o uso das faixas só é permitido quando houver sinalização compartilhada. E nesse caso, respeitando a velocidade máxima de 6 km por hora. Agora é um desafio rápido. Você consegue lembrar 3 itens obrigatórios para uma e-bike, molecote? Não? Então, ó, entre eles estão capacete, igual esse que eu tô usando aqui agora, campainha, espelho retrovisor esquerdo, indicador de velocidade e sinalização noturna dianteira, traseira, lateral e nos pedais também, muito importante. E aproveita porque nesse final de semana, a Prefeitura de Vitória vai levar o tema para mais perto da população, junto com a Rádio Litoral, com ações educativas, orientações e brindes. E no sabadão, lá na Curva da Jurema e também no domingo, tá? Vai ser na Praia de Camburi no domingo. Fique esperto aí, molecote. Participe, porque trânsito seguro depende de atenção, respeito e responsabilidade. Então faça a sua parte. 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Prefeitura de Vitória, pega essa dica!

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1: Agora 12h33, se liga, crianças e adolescentes passam a ter garantidos por lei o acesso a programas de saúde mental no SUS. A medida está prevista na lei número 15.413, que altera o Estatuto da Criança e do Adolescente. A nova legislação inclui no ECA dispositivo específico que assegura a oferta de ações de prevenção e tratamento de agravos à saúde mental voltada ao público infanto-juvenil. O atendimento deverá abranger desde atenção psicossocial básica e especializada até serviços de urgência, emergência e internação hospitalar.
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1: Se liga! A Caixa Econômica Federal anunciou um sorteio especial da Mega Sena para celebrar os 30 anos da Mega Sena, como uma premiação de 300 milhões de reais. Você tá doido? O sorteio será realizado às 11 da manhã do dia 24 de maio, que é próximo domingo. As apostas podem ser feitas até às 10 da noite do dia 23, pelo aplicativo Loterias Caixa, pelo portal Loterias Caixa ou em qualquer loteria do país.
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1: Tá chegando a hora das comemorações dos 136 anos de Cariacica. E para abrir a programação da festa, o primeiro dia de evento será marcado pela grande noite de louvor com apresentações de artistas nacionais e regionais da música gospel. Dia 20 de junho, a noite vai contar com shows de Fernanda Brum, Marcelo Marques, Suede Silva, Nossa Turminha e outras atrações. O evento será realizado no Parque de Exposições de Cariacica, ao lado da Estação Cidadania Esportes, lá em Nova Brasília. A entrada é gratuita e a abertura dos portões é às 3 da tarde.
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0: gente tinha o mundo.
1: Vai, Ferrugem.
2: Tinha
1: o mundo.
2: Tinha mais que? Tinha o teto. É isso.
1: Bora, molecote! Colocar os últimos abraços e beijos do povo aqui.
2: Ah.
1: Beijo pra Maria Hermes. Ô, Maria!
2: Olá, Maria!
3: Oi! Natizinho. Oi! Meus amores da rádio.
2: Oi!
3: Cada dia mais feliz. Ah. Eu tive muito triste, mas agora meu coração já melhorou.
1: É por causa de quê? Ela falou aqui um pouquinho que ela teve uma perca da família, mas a gente tá morrendo de saudade de você, Maria Hermes. Você não some, não, que a gente fica preocupado, tá,
2: pelo amor
1: amiga?
2: De Deus, continua sempre com a gente, tá? Pra gente alegrar seu dia, transformar também. Então, é, ó, então, coladinho com nós.
1: Conta sempre com a gente aí. Abraço pra Marcos Gargamel, de Jardim Cambori, pra
2: hoje
1: Mariana
2: do
1: de França. De Jacaraí, pro dia do abraço.
2: Olha, dia já abraçou alguém hoje?
1: Apicultor.
2: Apicultor.
1: É, apicultor.
2: É isso aí.
1: Cuidado com a picadura aí dos mosquitos, hein, Nadizinha? Da abelha, no caso. É, o apicultor cuida da abelha.
2: Vai pro resultado de promoção,
1: coloca aí!
2: Saindo agora resultado de promoção, parte convite pra curtir Sorriso Maroto. E quem faturou foi você.
1: Eu.
2: Antônia Alves Miguel, final de telefone é o 6044 de Itaquari.
1: Oi.
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1: Para.
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1: Tô vazando no capinado, segunda-feira eu tô de volta aqui na litoral. Bom final de semana pra todo mundo e até lá.
2: E você continua comigo, bebê, até as 5 da tarde. Hollybee já chegou e tem mais uma sequência premiada pra você anotar depois do intervalo.
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0: A mais ouvida de todo o estado, primeiro lugar geral. Tá no ar mais uma edição dela. A promoção dos 45 minutos premiados. Boa tarde, arroba Onatizinha.
1: Boa tarde, Rolly. Pois é, chegamos aqui com tudo em especial pra Copa.
0: Pois bem, entrou no ar hoje de manhã, né? Com o Bruninho, molecote?
1: Exatamente, com a Sol também.
0: Aham.
1: E a promoção vai o seguinte: tem que anotar a sequência dos 45 minutos. Isso aí vocês já estão careca de saber, mais careca que o Rolly. Anota a sequência e cadastra lá no site litoralfm.com. Mas por que fazer esse trabalho todo?
0: Tá valendo pra você o que então?
1: Uma Smart TV de 70 polegadas.
0: É, 70 polegadas?
1: Pois é, vai ver assim, de pertinho o Neymar jogando, sabe? Se machucando, não, mas jogando bola pra caramba.
0: Ah, vai. Camisa oficial do Brasil, não é qualquer camisa, é oficial. E ainda?
1: Um kit churrasco.
0: Ah, com picanha.
1: É, com churrasco pra você dar ênfase, com a picanha. E também um fardo de cerveja.
0: Muito bem, tudo isso pra você, o sorteio vai ser dia?
1: Dia 17 de junho.
0: Então participe, boa sorte, hein? No ar, e tem presente também no WhatsApp, daqui a pouquinho tem ingresso pro show do...
1: Do Tielo, Gordinho Sambão, dia 13 de junho, depois do Dia dos Namorados, né?
0: Ah.
1: Então... Complicado essa situação. Pra você que quer curtir Tietê no Gordinho Sambão,
0: é,
1: você
0: pra comemorar,
1: é solteiro.
0: Não,
1: Robin. Comemorar é dia 12. Dia 13 é o dia dos solteiros. Já dizia aquela frase.
0: Qual?
1: É o dia 12, dia dos namorados, porque o restante dos 364 dias são dos solteiros. Então manda a senha Tiê na Litoral.
0: Tiê na Litoral, você manda no WhatsApp
1: 999-861050.
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0: 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Anotou essa também? Essa você vai cantar dia. É que dia o show do Belo, não? Esse
2: dia. Dia 8 de agosto.
0: 8 de agosto no Shopping
2: Vila Velha.
0: Isso. Muito bem, esse foi o som do Belo, a sequência ainda não acabou, tá só começando e é importante você anotar essa sequência também, hein?
2: Até porque vale pra você seus presentes especiais pra Copa,
0: nossa,
2: tá?
0: Falou tudo no plural, por que tudo no plural?
2: Porque teremos um kit churrasco com picanha.
0: Também um fardo de cerveja.
2: Tem também uma TV pequenininha, né, Oliver?
0: Aquela chapocona, quase um cinema aí na sua sala.
2: 70 polegadas, bebê.
0: Então, tudo isso pra você, então, dia 17 de junho.
2: Esqueceu do mais importante.
0: E a camisa oficial também, né?
2: É, uai, vai especial Copa e não tem a camisa oficial?
0: Vai torcer como, né?
2: É, aí não dá. Então, ó, você continua anotando a sequência, essa é a segunda sequência valendo por essa promoção.
0: Uh-huh.
2: Ainda tem muitas oportunidades pra você participar, o importante é não deixar pro final.
0: É isso, é isso. É, Natizinha, eu esqueci, tinha que entrar no ar mandando um abraço pro Rodrigo, do Ibis.
2: Uh-huh.
0: Me cobrou hoje de manhã, tava chegando na academia, e lá do outro lado da pracinha, falou, ai, me abraça, hein, tá aqui. Então tá aqui, Rodrigo. Abração pra você. Eu malho na Raia Fit, ele malha na Academia da Arce.
2: Ah.
0: Também, né, na pracinha do Ibis ali. Né, Rodrigo? Diz ele que malha, né?
2: Eu malho, então quero saber que você malha igual a mim.
0: É.
2: Aproveitar os abraços também, Hollywood. Mandar um abraço pro Maurício Sandro. Ele carregou minha mãe, a primeira dama de Vasco da Gama, hoje no aplicativo. Então, minha mãe mandou mensagem pra mim, falando bem assim, ai, eu tô aqui com o seu ouvinte, chamado Maurício, taranã. Diz que curte muito vocês, taranã, ganhou ingresso da rádio. Então
0: Maurício?
2: Maurício Sandro.
0: Sandro.
2: Ele mandou o áudiozinho aqui também, depois a gente vai ouvir pra poder rodar aqui no WhatsApp, tá bom, Maurício?
0: Valeu, Maurício, bom trabalho, parceiro.
3: Boa tarde, Rolibê e Natizinha.
0: Boa.
3: Eita, Lelê, hein?
2: Eita, Lelê.
3: Fechou, bebê, na Litoral, tô mais legal.
0: Ah.
3: Rolibê, você, o cara que é mais lindo que eu já vi. Você tá doido? É lindo demais.
0: Aí.
3: Beijo, eita. Bom trabalho.
0: Obrigado.
3: É nóis, Litoral 22.3.
0: Ah.
3: Ihul!
2: Ihul!
3: Eita, Lelê.
2: Eita, Lelê.
0: Ela faz a vinheta dela também. Né, Paulo? A quantidade de ouvintes que tem que fazem a sua vinheta.
2: E tem sua personalidade já é enraizada em seus áudios.
0: Sua marca registrada, né?
2: Exatamente.
0: Um abraço, Beli. Obrigado pela participação também.

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1: 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Muito bem, são 3:35, acabou ainda não, hein? É muita música e edição premiada no ar, mais uma temporada.
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1: 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Antes de continuar aqui, Natizinha, tem abraço aqui pra... Mandou aqui uma foto, deixa eu tentar colocar aqui na tela. La Doceria.
2: Olha, mandou aí de um gengibre com maracujá, disponível na La Pastelaria.
1: Pastelaria, vai?
2: Dentro? Dentro? É pra ficar calminha e termogenicada.
1: Eu entendi.
2: Termogenicada. O gengibre é um termogênico, acelera
1: metabolismo,
2: tudo mais. Maracujá, ele dá aquela acalmada, entendeu? Então é o equilíbrio perfeito.
1: Então tá bom.
2: Entendeu?
1: Vou discutir.
2: Termogenicada.
1: Vou discutir, não.
3: E Robin, Natizinha, boa tarde, coladinho, ligado com vocês,
2: boa,
3: hein? Nossa, essa sequência aí de 45 minutos tá top, hein?
2: É
3: maravilhoso,
2: mesmo.
3: Tá mais do que legal, hein? Tô aqui notando minha sequência, eu e minha filhinha Tainá. Manda beijo.
2: Bom!
3: Um beijo! Com vocês, hein? Na litoral, eu tô legal. Lidiana
1: Scarpati,
3: Cidade Continental.
1: Beijo, Lidiana. Beijo, Tainá também.
2: Maravilhosas! Beijo aqui também pra Rose de Barra Mares.
4: Boa tarde, Natizinha. Boa tarde, Holly. Manda um alô aqui pra nós. Eu e as meninas, nós estamos ligadinhas aqui, hein?
1: Quem?
4: Na lavanderia ouvindo vocês, hein?
2: Adoro.
4: Manda um alô aí pra Nath e pra Neide. Elas estão me ouvindo. Junto comigo. Ouvindo vocês.
1: Então tá, Nath e Neide também.
2: Tá mandado.
1: Junto com a Rose. Beijão pra vocês aí, tá? E bom trabalho.
2: Um beijo. Oi, Best.
5: Boa tarde, Holly. Boa tarde, Natizinha, minha Best. Sextou, hein, gente?
2: Sextou.
5: Sextou. Tá meio pra lá, meio pra cá. Será que final de semana é nossa semana de chuvinha? Aline aqui da Natural, manda um beijo pra galera aí. Tá todo mundo ligadinho.
1: Então tá, beijo, azul. Aline. Bom trabalho pra vocês, hein? Natizinha, eu acho que eu tô andando muito com você.
2: Por causa de quê?
1: Olha só o que tá sobrando pra mim, pra minha reputação.
6: Fala, minha Nossa Senhora, Natizinha e Oliver junto.
2: Lá vem.
6: Não vai dar nada que presta, hein?
2: Eita!
6: Gente, tô com saudade de vocês, tá? Eu tava viajando, estudando e eu não podia escutar o rádio. Agora eu cheguei, tô ligadinha, tá?
2: Boa.
6: Beijos, Luísa de Colina. Como?
2: Beijo, Luísa.
1: Não vai dar nada que presta, tá vendo? Que
2: pois
1: dá?
2: É, juntou o Oliver, eu presto pra caramba. Aí juntou o Oliver, que não vale nada, aí na TV sofre. Ó, se tem uma pessoa que sofre, vale a minha Nossa Senhora, já disse a Luísa. É Natizinha. Minha santa Natizinha.
1: Sentiu o sotaque dela? Se não for, tem um pezinho em Minas, né, Luísa?
2: Um beijo, Luísa.
1: Luísa Cristina Colina de Laranjeiras. Você tá no...

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1: 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Na Litoral, eu tô legal, pronto, agora acabou a sequência. E você que anotou essas músicas?
2: Agora você corre pro site lá no litoralfm.com.br.
1: Pois é, cruze os dedos, dia 17 de maio, de junho, daqui a menos de um mês, resultado dessa promoção, o kit churrasco Litoral.
2: Também com picanha.
1: Um fardo de cerveja.
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1: E ainda aquela Smart TV.
2: Pois é, pequenininha.
1: 70 polegadas. A Ju Souza acabou de mandar mensagem aqui na Tizinha.
2: Uhum.
1: Passando pra agradecer a Litoral pelo meu kit, amei.
2: Ela veio aqui hoje.
1: E Nath, obrigada pela atenção e carinho.
2: Maravilhosa, tava toda bela. Gente, ela tava belíssima. Veio com a blusinha branca assim, toda trabalhada nos acessórios, maravilhosa. Falei assim, Ju, você vai pra onde? Porque esse aqui lá não é look pra vir pra cá, não. Tava
1: cê
2: mal intencionada.
1: Não veio só pra buscar presente, não.
2: Não veio,
1: né?
2: Não.
1: Sexta-feira?
2: Mal intencionada do caramba,
1: pra
2: tá?
1: Pra cima pra gente, Ju.
2: Ai, ai, ai.
1: A Ju, eu não conheci ainda, mas ela foi uma ganhadora da promoção do Mês das Mães, foi do ano passado? Que ela ganhou.
2: Foi.
1: Bem, ano passado, né?
2: Foi sim.
1: Ela pediu uma TV de não sei quantas polegadas. Caras ganhou uma maior ainda.
2: Pois é, né?
1: Foi difícil até de entrar na casa dela, né, Ju?
2: Na escola que ela dá aula, eu já tenho um doutorado.
1: Pra cima da Natizinha, Ju?
2: É, Ju, pelo amor de Deus.
1: Inocente.
2: Ai, ai, ai.
1: Abração pro Sidney, Ilha dos Aires. Hoje é dia de pão caseiro e pizza caseira também.
2: Olha que delícia.
1: Eu acho que é pizza esse segunda
2: porta. Bastante orégano, né?
1: É, abração. Boa. Sidney. Eu acho que eu passei por você esses dias ali no canal Bigosse, ali em Vila Velha, perto da terminal.
2: E ele não mandou nadinha de nada pra você?
1: Nada. Não, eu acho que era ele, que eu não conheço pessoalmente.
2: Ah,
1: mas por foto aqui, que eu já vi algumas, eu acho que era ele.
2: Era ele,
1: e ele,
2: né?
1: Mora na região também, ele?
2: Aham.
1: Beijo pra Lúcia Braga, Vila Caraúna, mandou aqui. Boa tarde, esses prêmios já são meus.
2: Boa sorte pra você, viu, Lúcia?
1: E abraço pro...
2: Salmo Cardoso, de Serra Dourada 1. Ah. Salmo do dia, o 67 ainda?
1: Não, foi até ontem, hoje é o 102.
2: 102.
1: Isso,
2: boa.
1: Abraço, Salmo Cardoso, obrigado, cara, pela participação também. Ó, daqui a pouquinho tem ingresso pro show
2: do Thier.
1: Também vai ter também mais tarde.
2: Do Thier no Gordinho Sambão, 13 de junho, manda a senha.
1: A senha é?
2: Thier na Litoral.
1: É tanto prêmio que a gente confunde aqui, perdoa.
2: Não, e hoje entrou assim uns 50 prêmios de uma vez só, minha cabeça tá toda confusa.
1: É, tem que organizar aqui.
2: Total.
1: Então, boa sorte, daqui a pouquinho, resultado dessa promoção.
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0: Litoral, boa tarde, são 4:18.
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0: Muito bem, Natizinha, agora não é hora da Agenda Litoral.
2: É hora do quê?
0: Agora é hora do quadro Verdade ou Falsidade.
2: Por quê?
0: Com ela, arroba a Tainá Bahia.
2: Eu não tava preparado pra isso, não, tá?
3: Eu também não tô sabendo, não.
0: Semana passada, nesse exato momento, ela falou, chegou a hora do momento mais importante, mais feliz do meu dia, com as pessoas mais legais dessa rádio. E o que aconteceu?
2: Ah.
0: O celular não caiu na hora.
2: Ah,
3: caiu da mão hora, dela. Verdade. O celular quis dizer alguma coisa.
0: Na hora o celular, pá, se jogou no chão, falou, né, não.
2: Bem analisado, Roger.
0: Mentira.
2: Bem analisado.
3: Na hora o celular, pá.
2: É, o celular quis confirmar tudo que ela falou.
3: Isso
2: ele
3: aí,
2: ficou tão emocionado com as palavras dela.
0: Tá,
2: ficou tão emocionado com as palavras dela, ficou tão, sentiu tanta veracidade em
3: ele
2: suas
3: quis
2: falas.
3: Comemorar.
2: Exatamente.
0: Se jogou no chão.
3: Eu também acho.
2: É.
0: Muito boa tarde, Tainá Bahia.
3: Boa tarde, Rory, Benatizinha, galera da Litoral.
2: Depois dessa, você vai ainda falar alguma coisa?
3: Eu acho que eu vou me retirar e vocês que procurem saber dos eventos.
0: Não,
3: Rory vai falar os eventos do final
2: não
3: de
2: procura
3: semana.
2: Não, eu vou no Instagram, tá?
0: Vai lá, você vai editar, volta lá, volta na semana passada lá, a cena.
3: Rory, essa agenda é especialmente pra você,
0: por
3: sabe
0: quê?
3: Por quê, Natizinha? Só evento gratuito.
2: Adoro!
3: E ele adora também. Hoje tem samba que eu quero ver no Cais das Artes, em Vitória.
0: No Cais
3: com aquele
0: das
3: cenário,
0: Artes?
3: Eu nunca fui,
0: caramba.
3: Tô curiosa pra ver como é que vai ser. É.

0: Casas Artes hoje e amanhã.
1: Que legal! Boa.
0: Hoje tem Renato da Rocinha com Kleber Simpatia e Samba da Mesa Branca. Amanhã tem Galo Cantor, ou seja, atrações nacionais. Vão fazer esse festival focar.
1: De graça mesmo?
0: De graça, Rony. Só precisa retirar o ingresso na hora que chegar lá.
1: No Cais das Artes, então. Novo point aqui, Vitória.
0: Novo,
1: né?
0: Point.
1: Azul. Mais.
0: Amanhã tem aniversário de Vila Velha, né? Da minha cidade querida.
1: A minha também, né?
0: É verdade, Holiber. Bora, Holiber. Pra prainha. Amanhã tem Raça Negra.
1: Nossa Senhora.
0: Alemão do Forró. Ah. É, e no domingo também tem mais festa com Jorge Aragão. Meu avô vai cantar lá, vocês acreditam?
1: Meu avô.
0: É, e Durval Lelis também vai estar lá amanhã.
1: E é tudo na prainha?
0: Tudo na prainha, gratuito. Leva sua cadeira de praia pra ficar à vontade e curtir com a família.
1: Meu Deus.
2: Amei, tá? Festa de
0: Vila
2: Velha.
0: Tá grandona, né?
2: Imperdível.
0: Gente, e domingo ainda tem mais coisa. Na Serra, em Jacaraípe, tem o Festival Jacaraípe Gourmet. Tem muita comida, óbvio, mas também tem atrações musicais, samba, DJ, tem várias coisas, também gratuitos na Praça Encontro das Águas.
1: Boa. Isso, na Serra vai ser durante o dia, então, né?
0: É, tem a programação lá no Instagram, Jacaraípe Gourmet, @jacaraípe_gourmet.
1: Muito bem, tem mais?
0: E aí, não, tem uma novidade, na verdade, que eu já contei aqui de manhã, que agora a Agenda Litoral também tá no site da Rádio Litoral.
2: Olha só.
1: Vai dominar o mundo, ela.
0: É. Então, se quiser mais informações, é só acessar o site lá, a gente também vai colocar outros eventos, além dos que a gente traz pra agenda, porque lá tem um espaço muito maior pra galera ver. Então, litoralfm.com.br/eventos.
2: Arrasou, hein?
0: E no Instagram, né, gente? A gente faz pra todas as redes, todas as plataformas.
2: É, já tô entrando aqui no site, tá aqui, ó. As melhores festas estão aqui, tem o aniversário de Vila Velha, Jacaraípe Gourmet, Samba que eu quero ver, tudo aqui.
1: Então, litoralfm.com.br/...
0: Eventos.
1: Isso. E também no Instagram, @litoralfm, e no Instagram dela também.
0: @atainabahia. Se eu for em algum desses eventos, vocês vão ver por lá.
1: Marca ela.
0: Segredo.
1: Se eu for.
0: Será que eu vou ver Jorge Aragão?
2: Tá bom.
1: A gente te conhece, Tainá, a gente conhece. Beijo.
0: Beijo, gente.
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0: Mas assim.
1: É muita música na Litoral, eu tô legal. Aquele abraço pro Raul Apílio, tá na escuta?
2: A Rayane do Vale Encantado.
1: Abraço aqui, beijo pra Manuzinha de Laranja da Terra.
2: O Patrick Cardoso acabou de sair daqui, ó. Ele vai voltar aqui pra trazer minhas mexericas, Oliver. E também pra buscar a TV dele de 70 polegadas.
1: Então, boa sorte, Patrick. Vem buscar hoje a sua Alexa. E agora, boa sorte na próxima promoção também. Deixa eu ver aqui mais quem. A participação também da Michele Oliveira, de São Roque do Canaã.
2: Agora um outro Patrick. É o Patrick e o Ailton Pedreiro, da Serra Dourada 2. Beijo pra vocês.
1: Abraço pro Evaldo Júnior, tá em Jabaeté. O que é destaque agora na Litoral? Hashtag Se Liga Litoral. Se liga, o Instituto de Atendimento Socioeducativo do Espírito Santo, IASES, está com inscrições abertas para o processo seletivo simplificado destinado à contratação temporária de profissionais de nível superior. A oferta é de 13 vagas, além da formação de cadastro de reserva. A remuneração é de R$8.151,60, mais R$800 de auxílio alimentação. A jornada de trabalho é de 40 horas semanais. Os postos são para trabalhar nas unidades da instituição na Grande Vitória e também no interior. Os interessados podem se inscrever até às 15 horas do dia 28 de maio, agora já no site seleção.es.gov.br. Seleção sem cedilha e sem tio, .es.gov.br. Hashtag Se Liga Litoral. Para alertar os consumidores sobre o impacto da alta carga tributária brasileira no preço final de mercadorias e serviços, uma série de produtos vão ser vendidos sem impostos em mais de 30 lojas de Vitória na próxima quinta-feira, dia 28. Um dos destaques da 20ª edição do Dia Livre de Impostos vai ser a venda de 5 mil litros de gasolina sem a incidência de tributos, como ICMS, PIS/COFINS e CID. A gasolina sem impostos vai ser vendida no posto Iate, na Avenida Saturnino de Brito, na Praia do Canto. Quinta-feira que vem, hein? A ação é válida para a gasolina aditivada Ecomax. Os carros poderão abastecer a partir de 7 horas da manhã até R$100, hein? E as motos até R$25. O pagamento tem de ser feito em dinheiro, Pix ou cartão de débito. O preço praticado durante a ação ainda vai ser definido. 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As trilhas do Parque Botânico Vale, em Vitória, vão ganhar uma nova função a partir desse mês. A de palco para concertos ao ar livre. Olha que legal. O projeto Música na Floresta estreia domingo, dia 31, às 9 horas da manhã, com apresentações gratuitas abertas à população, unindo música e natureza. A primeira sessão marca o início de uma programação mensal que segue até novembro. A proposta chama a atenção justamente pelo formato. Em vez de salas de concerto tradicionais, o público vai acompanhar as apresentações em meio à Mata Atlântica, com trilhas e áreas verdes servindo de cenário e acústica natural. As apresentações serão conduzidas pela Orquestra Jovem Capixaba, grupo formado por jovens músicos de diferentes comunidades e que tem na formação artística a inclusão social um dos seus pilares. À frente está o maestro Eduardo Lucas, nome reconhecido na formação instrumental no país.
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2: Obrigada, Rolly. 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

0: no arroba @onatizinha, viu?
1: Atividades publis.
0: É, muitas publis no final de semana, tá? Vou estar curtindo esse final de semana também na festa de Vila Velha, igual a Tainá falou aqui na agenda. Ah. Vou curtir o showzinho amanhã, que, gente, eu gosto muito, Alemão do Forró.
1: Alemão do Forró.
0: Mal, eu sou o Lobo Mal. Gente, adoro o show do Alemão do Forró. Que vai ter também o show amanhã, além do Alemão do Forró, vai ter também Raça Negra.
1: Mas você vai pra curtir ou vai trabalhar?
0: Eu?
1: As duas coisas, né?
0: A gente faz a mesma coisa. Então, pro final de semana eu vou estar também nas festas de Vila Velha, nas comemorações de Vila Velha. Ah. Mas vou tirar um tempinho pra poder dar um piquezinho lá em Linhares.
1: Linhares?
0: Aham.
1: Gente.
0: Final de semana vai ser babado, hein?
1: Gente.
0: Lá no arroba @onatizinha. Eu não colocaria isso, não. Eu colocaria um barulho de ambulância. Eu acho que vai ser mais...
2: Eu sou rica!
0: Vai ser mais minha cara um SAMU.
2: Eu sou rica!
0: Eu acho que é mais minha cara.
2: Eu sou rica!
1: Tchau,
0: e ainda estou criando coragem pra postar um vídeo hoje de antes e depois. Que vai chocar meio mundo.
1: Gente, do seu?
0: É, mas é porque assim, como a gente, eu tenho levemente, ó, desabafando aqui. Eu tenho uma leve distorção de imagem, então eu fico muito chateada postando meus vídeos de antes. Antes do emagrecimento. Então, tô criando a coragem pra fazer isso aqui hoje ainda.
1: Ah, mas tem um efeito inspirador também.
0: Mas eu não quero efeito inspirador. Aí você confere tudo lá no Instagram, @onatizinha, beleza?
1: Tá, beijo, bom fim de semana.
0: Um beijo.
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para Ana Paula, de Laranja da Terra, que mandou mensagem aqui no WhatsApp, tá na estrada agora. Voltando pra casa, ligados na melhor. Mandem um alô pra mim, pro Elivelton, Manuzinha, Lesiane, também na escuta. Então, boa volta pra casa pra vocês, tá bom? Deus abençoe. Parabéns aí pelo presente. Ana Paula, que ganhou semana passada a sua Alexa na promoção do Mês das Mães Litoral, veio buscar essa semana e agora de volta pra Laranja da Terra. Beijão pra vocês aí, tá? Elivelton, Manuzinha, Lesiane e Ana Paula também. Deixa eu entrar aqui no WhatsApp, no Instagram do Jonas Brown, @JonasBrown, pra saber da agenda dele de amanhã, se ele postou alguma coisa. Ele sempre posta. Deixa eu ver aqui, @JonasBrown.

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1: Muito bem, na Litoral, eu tô legal, 7 para 6, na hora do bate-bola Litoral, hoje aqui com a gente, Luca Lanes. Muito boa tarde, quase boa noite, Luca Lanes.
3: Muito boa tarde, quase boa noite, Holiber, nossos ouvintes também. É hoje, trazemos o resultado daquilo que prometemos ontem, né? O jogo entre Rio Branco e Anápolis pela final da Copa Centro-Oeste não foi como a gente imaginava.
1: Ah, não!
3: 3-0 pro Anápolis na partida de ida. Ah. Ainda tem a volta, né? Como eu disse, no Kleber Andrade, quarta-feira, dia 27, às 8 horas da noite. Mas é uma missão muito difícil pro Rio Branco, que entrou em campo um pouco desligado, até fez um bom primeiro tempo, acabou fazendo muitas faltas na primeira etapa que resultaram nos amarelos pro Tener, pro Juan, que são ali jogadores de meio de campo. E depois das alterações, quando eles tiveram que sair pelos amarelos, o Anápolis fez o primeiro gol e lá na reta final do jogo, aos 86, ampliou 2-0 e já nos acréscimos fez o terceiro gol. Mas é isso, o Rio Branco ainda tem como buscar, ainda tem como acreditar, então reforço mais uma vez o convite, quem quiser comparecer no Kleber Andrade na quarta-feira, dia 27, às 8 horas da noite. Lembrando que isso tudo você vai acompanhar, né, a cobertura desse pré-jogo e também do pós no programa do Globo Esporte às 13 horas da tarde na tela da TV Gazeta. Mas no futebol nacional também tem coisa pra gente falar. O Flamengo vai enfrentar o Palmeiras amanhã, neste sábado, às 9 horas da noite, lá no Maracanã, reedição da final da Libertadores, né, Holiber?
1: Nossa, mãe, amanhã então. Flamengo e Palmeiras. Puxa, essa do Brancão aí, do Capa Preta, puxa vida, mas tem chance ainda, difícil, mas tem chance ainda, né?
3: Tem chance, vai ter que fazer 3-0 pra levar ali pra resolução ainda na disputa de pênaltis, e 4-0 pra já vencer de vez. E o Branco é um time acostumado a passar momentos difíceis e sair desse momento difícil, né? Uma equipe que se supera bastante, então vamos ver, vamos acreditar. O Breno Melo foi um cara que tentou muito, mas vamos tentar e conseguir ver se vai rolar.
1: Muito bem, a cobertura completa, como o Luca Lanes disse, você acompanha no GE, no Globo Esporte, de segunda a sábado, 1 da tarde, na tela da TV Gazeta. É isso?
3: É isso, Holiber. É, tem os resultados também, né? Do Galo contra o Cienciano. Galo venceu, continua na busca pela Sul-Americana. E o Corinthians, que confirmou a primeira posição na Copa Libertadores, vai aí para a próxima fase como líder do seu grupo.
1: Muito bem. Luca Lanes, obrigado, cara, por essa participação aqui no Bate Bola Litoral. Bom fim de semana, hein?
3: Valeu, Holiber. Tamo junto.
1: Isso. Todo dia, de segunda a sábado, 1 da tarde, você acompanha na tela da TV Gazeta, o GE. O Felipe, tá aqui do lado de fora? Chega aí, pô. O âncora, o apresentador, não vai falar? Tá ali do lado de fora? Fala, o Felipe Souza. Aqui, pode ser nesse aí mesmo, pode ser. Então isso, pode ser nesse
4: boa
1: aí
4: noite,
1: mesmo.
4: Boa noite, Holiber, boa noite, Lucas, todo mundo na Litoral ouvindo a gente. Tá trabalhando direitinho esse rapaz,
1: Holiber? Muito bem, ele, o Will.
3: Esforçado, né?
1: O Vinícius Lima também e Luca Lanes, parabéns pela equipe, hein? Quem mais da equipe, além de vocês três?
4: No site tem, além do Luca e do Vinícius, tem a Camila Miller e o Sidney Novo. Na TV somos eu, Marcela Escaramela, Daniel Marçal e Breno Coelho.
1: Muito bem.
4: Equipe de esportes da Rede Gazeta.
1: É isso. Bem-vindos, obrigado pela participação, por dar aquele brilho a mais aqui na programação da Litoral. Valeu?
4: Valeu, Rolly, um abraço.
1: Amanhã tem Felipe Souza na tela da TV Gazeta, 1 da tarde, no GE, no Globo Esporte. Continuando aqui, ó.
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1: Na Litoral, eu tô legal. Excelente noite de sexta-feira pra você que não deu tempo nem de matar, de ficar com saudade, né? Já começamos hoje mais uma temporada de mais uma sequência de 45 minutos premiados. 6 e 5, ele já chegou todo. Na sua sexta-feira, @AlexBono. Muito boa noite.
2: Boa noite, meu amigo Oliver Wanderson.
1: Sexta-feira é um dia, cara. É um dia da perdição. Não tem como ficar de jururu, né? Morocochôzinho.
2: Não tem como. Isso daí pras pessoas normais que não trabalham pra caramba no final de semana. Graças a Deus é o meu caso.
1: Você vai trabalhar bastante fim de semana?
2: Vou trabalhar bastante final de semana. Eu acho que durante a semana eu curto, tenho 5 dias pra curtir pra caramba, final de semana eu tenho que sossegar. Aí que não dá pra beber, não dá pra fazer nada. Comigo ao contrário. Mas pra você que trabalha pra caramba, pega um ônibus cedo, 7 horas da manhã, chega agora do trabalho, mais do que merece, meu filho.
1: Fim de semana de descanso, não é isso?
2: De descanso? De balada, de curtir, meu filho. A pessoa que trabalha a semana inteira, então, um dia inteiro, cara.
1: É, pra descansar, pra fazer, pra aproveitar o seu momento de prazer.
2: Que é uma sacanagem, você trabalha ali de segunda a sexta, aí você pega dias pra descansar, pra depois começar mais uma semana. Não, você tem que curtir muito a sua vida,
1: cara. Joga.
2: A vida tá aí pra isso. A vida passa, a gente nem percebe. Aí fala, o que que você fez? Trabalhei e descansei. Ah, pelo amor de Deus.
1: Então se joga, né?
2: Se joga, isso vale pra você também.
1: Ah, mas eu.
2: Que gosta só ali de ficar um vinhozinho, não sei o quê. Tá muito old.
1: Muito bem, ó. Nessa sexta-feira, 22 de maio, hoje é dia do apicultor.
2: É, da abelha?
1: Isso, da abelha. Olha. E sabe o dia hoje?
2: Não.
1: É dia do abraço.
2: Ai, que amor.
1: É dia do abraço. Ele tá me dando um abraço aqui, gente. Tá na tela.
2: Aproveita e pega no peito.
1: Dia do abraço hoje também, então o nosso abraço a você que nos brinda com o seu tempo, nos brinda com a sua audiência, muito obrigado, tá? Sinta-se abraçada, sinta-se abraçado também.
2: Achei elegante essa fala sua, muito bom.
1: É isso. Bora anotar a sequência porque tá valendo agora, em nova temporada, daqui a menos de um mês, a gente entrega pra você o quê, Alex Bono?
2: Ah, tudo que combina com a Copa. Você vai ver a Copa por onde? Se você não for pros Estados Unidos, é claro. Pela televisão.
1: Isso, e não é qualquer TV não, hein?
2: 70 polegadas, é a pergunta que fica, cabe na tua casa? Cabe na sua sala?
1: Cabe na sua sala?
2: Cara, na minha sala a gente dá um jeito de caber. O problema é que 70 polegadas tem aquele negócio também de campo ali de visão, né? A minha salinha é pequenininha, né? Tipo 1 metro, não sei o quê. Aí vai ficar uma coisa muito grande assim, cara.
1: Então,
2: dependendo do que você vê na televisão, fica assustador. Se for um filme de terror.
1: Uma Smart TV 70 polegadas, junto com ela vai também uma camisa oficial da seleção.
2: Joga na minha cara que é comprado do Aribiri.
1: É.
2: É, isso ainda, aí. Eu com a minha televisão com defeito, com a camisa de time que eu tô doido pra...
1: Do camelô, piratona.
2: Exatamente, vai. Que mais?
1: Kit churrasco e um fardo de verdinha também.
2: Tudo isso combina com a
1: Copa.
2: Com
1: a Copa do Mundo.
2: Tudo isso.
1: Então, anote a sequência de músicas, nome delas, ou então quem canta e cadastra no site.
2: litoralfm.com.br. O resultado é quando?
1: Dia 17, daqui a menos de um mês.
2: Menos de um mês, cara. Um mês. Litoral tá demais da conta.
1: Isso. Boa sorte!
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1: Você tá anotando, né? Tá anotando, né? 45 minutos premiados, dia 17 do mês que vem, a gente já encerra essa promoção daqui a menos de um mês, hein? Valendo pra você o kit churrasco Litoral e ainda
3: uma TV de 70 polegadas.
1: É, aquela sua Smart TV, um fardo de verdinha pra acompanhar o kit churrasco. E ainda
3: a camisa oficial da seleção brasileira.
1: É, isso que você ouviu, meu. Oficial. Então, boa sorte aí na promoção, hein?
3: O prêmio que eu queria pra mim.
1: Os prêmios, né? A TV.
3: Ganhe você, ó. Participe dessa promoção e ganhe por mim. Se quiser, sei lá, talvez. Acordou bem, chegou aqui, falou, nossa, Alex, é muito legal, cara, você tá pedindo muito uma camisa da seleção. A TV eu também tô precisando, mas não vou pedir a TV, né? Mas a camisa...
1: Não, você é tão cara de pau assim, né?
3: Eu? O quê? Você tá me perguntando se eu sou cara de pau?
1: Tá duvidando?
3: Você tá brincando comigo, não é possível.
1: Ô, Diego, eu tento.
4: Boa noite, meus locutores prediletos.
3: Fala, Diego.
4: Olha, meu Anderson, que energia caótica é essa? Que bom no bonito. Bonito chegou em plena sexta-feira.
1: Eu tento controlar, andando.
4: Ele promete se comportar porque vai trabalhar, mas
3: que absurdo.
4: Pra o resto da nação, ele quer que saia da casinha, né?
1: Tem jeito não.
4: Toca o terror e vive o final de semana como fosse o apocalipse. Esse Alex Bono como coach de vida social é um ótimo locutor. Diego Piedade do Centro de Vitória.
1: Tá aí, com você.
3: Cara, eu dou dica do que eu gostaria de estar fazendo, mas graças a Deus, quando eu tô precisando de dinheiro, tem bastante trabalho, mas se não tivesse, seria dessa forma, cara. Apesar que eu também estaria, eu gostaria de fazer tudo isso que eu falo, mas às vezes também eu fico dentro de casa e tal. Mas, sei lá, eu acho que eu tenho o prazer de ver o outro ficando louco, subindo em cima da mesa, bebendo.
1: Loucaço, né?
3: É, exatamente, eu acho que é isso, por isso que eu tô induzindo. Mas vai fácil, inclusive manda um story pra mim. Depois de estar assim, bem animada, assim, manda, grava um stories e manda.
1: Manda lá um direct lá no arroba Alex Bono com dois N's. Ô, Lucas Escopel.
5: Falei, rapaziada, cheguei.
3: Ah, falou, então, Lucas.
5: Cheguei já, começando a marcar os 45 minutos. Ah. Poxa, essa TV que tampa minha sala toda, cara. Falei, Alex, falei, Oliver. É isso aí, é o Lucas Copel de Piranama Cariacica e vamos que vamos, sexto da melhor forma, só a Litoral pra patrocinar nesses 45 minutos. E na Litoral, eu tô mais que legal.
1: Valeu, Lucas Copel, boa sorte na promoção, hein?
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0: na Litoral, eu tô legal. Um abraço do nosso amigo Joel Flores.
1: Salve aqui também pra Josiel em Soretama.
0: Franklin Carelli na Praia do Morro, Guarapari.
1: Nova Carapina, Lady.
0: Abraço pro José Miguel de Patrimônio da Penha.
1: Fala, Rony Von.
0: Deixa eu ver aqui mais quem tem. Beijo pra Adriana Santos, a Drica de Nova Betânia em Viana.
1: A Berezi, Nossa Senhora da Penha, beijos.
0: Nova Almeida, Rosilene Maria.
1: Fala, Wesley.
0: Deixa eu ver aqui, o Rosenberg, Carioquinha também na escuta.
1: Também aqui a Luciene Lima.
0: Beijo aqui também pra Luana.
1: E o Evaldo Júnior, também ligado aqui com a gente.
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1: Então se liga, o Instituto de Atendimento Socioeducativo do Espírito Santo abriu processo seletivo com 13 vagas temporárias para profissionais de nível superior, além de cadastro de reserva. O salário é de R$8.151,60, mais R$800 de auxílio alimentação, com carga horária de 40 horas semanais. É isso, as inscrições podem ser feitas até o dia, não, até as 3 horas do dia 28 de maio pelo site seleção.es.gov.br. O contrato terá duração de 12 meses com possibilidade de prorrogação pelo mesmo período.
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1: Uma tartaruga verde de quase 200 quilos voltou ao mar no Espírito Santo após passar 5 meses em tratamento. O animal foi resgatado, debilitado na praia de Capuba, na Serra, e a reabilitação em Vila Velha antes da soltura em alto mar. Veterinários identificaram lesões musculares e escoriações, possivelmente causadas por ruptura acidental em equipamento de pesca.
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1: O concurso da Mega Sena especial Mega 30 anos terá suas apostas encerradas no sábado, amanhã, até as 10 horas da noite. A expectativa é de grande volume de jogadores, devido ao prêmio estimado de R$300 milhões, que não acumula nessa edição especial. O sorteio está programado para domingo, às 11 horas da manhã, e vai acontecer no Espaço da Sorte, em São Paulo. A transmissão vai ser feita pelos canais oficiais da Caixa no YouTube e também pelo Facebook, por lá que eu vou ver que eu ganhei esse prêmio das loterias Caixa.
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1: 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Na Litoral, eu tô legal, pronto, acabou a sequência e você que anotou essas músicas.
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3: Na Litoral, eu tô legal, são 7 horas em ponto. Você sabe, né? De segunda a sexta, nessa hora, a gente traz muita, mas muita música pra você na rede Litoral de Rádios, formada nesse exato momento. Transmissão de Vitória pra todo o Espírito Santo e na comunicação ele, @AlexBono. Muito boa noite, Alex Bono.
4: Muito boa noite. E ele, nosso maravilhoso, careca favorito, nosso bichinho de desenho encantado, Oliver Wanderson.
3: Como é que é?
4: Ah, não sei, olhei pra você, parecia um bichinho de desenho.
3: Bichinho de desenho?
4: É.
3: Encantado?
4: Encantado, porque você é uma pessoa maravilhosa.
3: Oh, gente.
4: É isso.
3: Você falou em desenho?
4: Ah.
3: O Franklin.
5: Boa noite, Litoral. Boa noite, Oliver Wanderson. Boa noite, Alex Bono. Fala. Com dois N's.
4: Franklin.
5: Rapaz, eu fico vendo Alex Bono e o Oliver.
3: Ah.
5: É tipo... perna longa, tranquilão, e o Tasmania.
4: Caramba, cara, nossa, Deus.
3: Que é, velhinho?
4: Depois dessa, né, meu filho? Esse o coito tem vontade de comer, tem fome, não é? Não é? Fome?
3: É isso aí, sai comendo filho. Tudo.
4: É, tu vai comendo tudo, você toma cuidado, né? Depois dessa comparação, vou pensar nisso.
3: Um abraço, Franklin. Franklin Carelli, da Praia do Morro, Guarapari. Tem presente pra você daqui a pouquinho no nosso WhatsApp também, hein? Ingresso pro show do Suel.
4: O Suel tá chegando aqui.
3: Quando? Dia 3 de junho. Vai ser no Gordinho Sambão.
4: Que demais. E qual é a senha?
3: Vou no Suel Litoral. Vou no Suel Litoral, você manda aí no WhatsApp.
4: Qual é?
3: O quê?
4: O WhatsApp.
3: Ah, o 9.
4: Vou deixar você começar pra sacanear hoje comigo, porque você sabe que eu caio.
3: Ah.
4: Vamos ver se você é bom nisso.
3: 998.
4: Não,
3: já perdeu.
4: Merda. Que ódio!
3: São 39.
4: Ai, ai, ai, ai, ai.
3: Perdeu já. 999.
4: Vai, velhinho.
3: 86.

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4: Vamos! Faz o L, faz o L, faz o L. Isso é DNA de GG em Salvador, Bahia. Aí, ó.

0: tá esquecendo nada, não, Alex?
1: Eu sempre esqueço, é você que lembra.
0: Sexta-feira do mês de maio é dia de Pisale Calçados.
1: R$400.
0: Pois é, vamos ligar pra você daqui a pouquinho. Olha, quer ligar agora? Depois.
1: Você que sabe.
0: Então tá, daqui a pouquinho, só pra você já sabe. Ir se preparando aí, o seu telefone vai tocar e a Litoral FM, Alex Bono e eu vamos entregar, e Pisale Calçados, vamos entregar pra você R$400 em compras na Pisale. Então daqui a pouquinho, vai se preparando aí. Ô, Quequinho.
1: Adoro.
2: Quequinho. Fala, Rolly. Fala, Alex Bono. Com 2B, 2N, 2O. Quequinho Barata chegou, hein?
0: E aí, Quequinho?
2: Sextou, meu camarada.
0: Hã?
2: Quequinho Barata participou da promoção aí, hein?
0: Qual?
2: Kit churrasco. Camisa da seleção brasileira.
0: E?
2: Mas se for pra me escolher entre o kit churrasco e a camisa da seleção brasileira, pô, meu irmão. Que isso, né? Sou brasileiro, cara.
0: A camisa.
2: Claro que é o churrasco.
1: Óbvio. Tá louco.
2: Me dê, papai, me dê. Na Litoral, tô mais que legal.
0: Valeu, um abraço, Queco Barata. Ué, esqueceu da TV Smart 70 polegadas? Mas a Raquel não esqueceu, não, né, Raquel? Desculpa?
1: Não, ia falar que eu sou do... Vou ver qual é o mais caro.
0: O quê?
1: Que churrasco ou a camisa? Porque é camisa oficial, vejo qual é o mais caro. É igual você ir pra restaurante chique, quando você tem ali um monte de coisa pra comer. Que é mais caro e tal, mas tem picanha, tem não sei o quê. Você não vai chegar pra encher o teu prato de arroz, não, jogar muita batata frita, feijão tropeiro, não sei o quê. Não. E pronto, não. Você vai ali, você vai pegar o salmão, vai pegar a picanha, bota um pouquinho de arroz pra acompanhar.
0: Uma saladinha, só pra dizer, só pra colorir o prato.
1: Exatamente, porque senão fica feio, né, pra nós.
0: Aqui, ó, Raquel lembra da TV, ó. Cadê,
3: boa noite, Oliver. Boa noite, Alex. Boa. Aqui, muito motorista de aplicativo. Vou ser sincera pra vocês, se eu ganhar essa promoção aí, a TV de
0: 70.
3: Caraca, é muita polegada. Eu quero ver jogador nenhum, não. Quero ver o pessoal da Litoral. Cleide, Sol, Bruninho, Natidinha, Holiday, Alex.
1: É, minha filha.
3: Você tá doido? É pra isso que eu quero. Na Litoral tá mais legal.
0: Beijo, Raquel. Boa sorte na promoção. Em 17 de maio, é você da Rede Litoral, que de repente não ouviu ainda, mas tá no ar a nova temporada dos 45 minutos premiados. E dessa vez, o kit churrasco Litoral, a camisa oficial do Brasil e ainda... A cerveja?
1: Não, peraí, o meu TDAH tava pensando outra coisa aqui. O kit cerveja?
0: Isso.
1: O kit cerveja.
0: Um fardinho de cerveja? E ela?
1: A televisão?
0: A sua smart.
1: A minha smart. Mas esse negócio de ficar vendo assim a gente numa TV muito grande.
0: Ok.
1: Não sei, pode causar uma tonteira, uma coisa, pode entrar muito mosquito, dependendo do horário, né? O nosso não, o nosso é charmoso. Cuidado, hein?
0: Beijo, Raquel.
1: Tô brincando, cara,
4: boa
1: é brincadeira.
4: Noite, meu amigo Oliver Anderson, brincando. Boa noite lá, Alex Bono. Aqui é o Luiz Paulo, de Colina de Laranjeiras. Passando pra mandar um abraço especial pra minha esposa Nilda, pra minha filha Maria Paula.
0: Sim.
4: Pra todo mundo que tá ligadinho no Litoral. Ô, Rolly, vou soltar uma aqui que há muito tempo eu não posso falar.
0: Okay.
4: Mas dessa vez, agora caiu no meu colo. Sextou, bebê! Amanhã tô de folga, graças a Deus.
0: É que enfim, hein?
4: E vamos curtir esse final de semana, com esse tempinho gostoso aí. Fazer o quê, né? Chuvinha faz parte, precisa chover. Na Litoral, eu tô legal.
0: Valeu, um abraço, Luiz Paulo Pires, de Colina de Laranjeiras. Bom fim de semana e boa folga, hein? Esse trabalho, hein?
1: Trabalha. A minha TV começou a dar problema quando eu comecei a botar eu lá pra ver, atrasando. Ela começou a ter fantasmas. Eu acho que eu tô falando isso de mim mesmo, cara. Entendi. Você acredita?
0: Voltando
1: vídeo, vendo na televisão.
0: Aí queimou.
1: Aí começou a dar uns fantasmas esquisitos, cara.
0: Tá vendo?
1: Então toma muito cuidado, tá? Ainda mais de 70 polegadas. Você imagina sua cabeça numa de 70 polegadas.
0: Nossa, mãe. Brilhando, né? A careca brilhando.
1: Imagina, cara. Aqui, ó. Uma bola assim. Parecia aquele do Power Rangers.
0: Uma lua.
1: Tem? Aquele cara do Power Rangers que ficava dentro de uma água, aquela cabeça flutuante.
0: Não sei, não.
1: Ah, maravilha. Os ouvintes devem saber. Qual o nome daquele cara lá que ficava com a cabeça grande dentro de uma água?
0: Power Rangers.
1: É. Manda aí.
0: Se você perguntasse do Spectreman, do Ultraman, do Jaspion, a gente do...
1: Sério?
0: Robô gigante.
1: É mesmo?
0: Quem sabe
1: é
0: minha época. Ó, só pra fechar aqui, o Simar, meu amigo Simar, guardinha, mandou aqui, ó. Hoje é meu aniversário. Manda alô pra nós aqui, ó. Simar do Alibiri.
1: Aê, Simar! Parabéns pra você, meu amigo!
0: Rapaz, cumpri a palavra, hein? Encontrei com ele semana passada e falou assim: ó, sexta-feira que vem eu vou mandar mensagem porque é meu aniversário. E tá aqui, ó.
1: Demais, cara. Parabéns, aproveita. Aniversário na sexta-feira é diferenciado.
0: É isso, abração, parabéns. Feliz aniversário, Simar.
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1: Bebê, vamos relembrar aquela saudade nossa.

0: Na Litoral, eu tô legal, 7:37, 7:37. Bom, aqui aquela pausa dos 60 minutos direto só de música sem comerciais, porque a gente vai ligar pra você agora.
1: O seu telefone vai tocar agora.
0: R$400 em compras na Pisali Calçados. Oi. Seu telefone já chamando. E aí, tomara que atento, tomara que esteja na escuta pra gente entregar.
1: Ouço alguém aqui falando, meu Deus, acho que sou eu. Atenda então, só pra confirmar.
0: Será? É só atender pra gente. Tem que, gente, pra participar tem um monte aqui, tem uma fila de espera. Ah, atendeu.
2: Alô?
1: Alô, quem fala?
2: Ai, fala, Holiday Bono.
1: Ah,
2: boa
1: meu
2: noite.
1: Deus, para não, pô, você não deu nem tempo de eu imitar alguém aqui, eu queria sacanear.
0: Não sabe brincar, não.
1: Nossa, deixa o entretenimento, cara, pô.
2: Menina, quase que eu não atendi, hein, eu ia desligar, meu esposo falou, atende.
1: Olha só, cara, pô, hoje que eu ia imitar uma menina aqui,
0: dá nem pra brincar com ela, não.
1: Seu marido está em casa, eu quero falar com ele. Esse gostoso, ó. Eu falei igual a Xuxa agora. Ô, Lid, meu amor, que bom que você não sabe porque que a gente tá ligando, que a gente falou da promoção, mas você não ouviu qual é a promoção, né? Eu tenho certeza que você participa de 300.
2: Eu só participo de todas.
1: Por isso mesmo, de só, todas.
0: Só participo de todas.
1: Então, qual é a promoção de agora a que de a gente quer?
0: A de hoje é qual?
2: Ah, pisar e calçar.
1: Olha, uma pessoa sabe de tudo, né, meu filho?
2: Caraca,
0: oh,
2: felicidade, hein?
0: Ah, sim, Lidiana, a gente ligou porque você...
3: Litoral?
0: Como é que é?
2: Eu achei que eu ia ganhar nessa temporada, participando.
0: Participa mesmo. Né? Ela participa de todas.
2: Todo dia. Ah, gente, mais feliz que, demais, obrigada.
1: Mais do que merecido. Agora você pega esses R$400, compra aí um salto, como é que se fala? Salto agulha?
0: Salto agulha.
1: Salto agulha e dê para a Holliber Anderson.
0: Pra mim, não, pra ela, pô.
1: Só pra ver. Sou doido pra ver o Holliber Anderson de salto agulha, cara.
2: Meu
1: doido
2: Deus,
1: pra ver como é que fica.
0: Ô, Lidiana, vai torrar R$400 na Pisali Calçados por conta da Litoral, tá, Lidiana?
1: É, rapaz.
2: Ah, obrigado. Vai ser um calçado pra cada um da família. Aqui.
0: Olha só. Aí, são quantas meninas aí? Você, a Tainá...
2: E o Renan, meu esposo Wellington.
0: Ah, então tem um calçado...
2: E vai ter que tomar uma beiradinha pra Luana, né? Senão eu vou apanhar.
0: Pra quem?
2: Luana Scarpacci, minha sobrinha.
0: Ah, Luana Scarpacci também.
1: Ah, mas dá pra toda a família aí. Um dinheirinho bom, meu filho. Nossa, Deus.
0: Ô, Lidiana. Merecidíssimo. Obrigado pela confiança, por todas as participações. É difícil? É claro que é. É muita gente. Mas uma hora dá certo.
1: Com
2: certeza.
1: Filho.
2: Eu que agradeço o carinho de vocês. Todos os dias manda meu alô e eu escuto vocês o dia todo. Maravilha. Da coisinha até o Bono.
1: Ai, que delícia.
2: Bom demais ouvir vocês.
1: Ai, que delícia.
0: Ô, Lidiana.
2: Pode deixar, daqui uns dias eu vou aí e vou levar o pãozinho caseiro de vocês.
1: Hein? Olá, rapaz. É isso mesmo.
0: O que você fez aquele dia que a Maxinha tava zoando? A cueca virada, né?
1: Cueca virada o nome?
2: Isso.
0: Muita gente conhece como mentira.
1: Ah, que mentira. Eu amo mentira, você tá brincando. Só faz um favor, Lid, venha depois das 5, porque se for antes, meu filho, o pessoal leva pra casa, é uma loucura. Não. Aí acaba que não sobra pra nós, né?
2: Nossa, vou ter que fazer um pãozinho caseiro e uma mentira.
1: É, mas não chega antes das 5, não, cara. Chega depois.
0: Não traz de manhã, não.
1: Não, de manhã esquece.
2: Tem a Tizinha, Bruninho, come tudo.
1: Então, leva pra casa ainda.
0: É, não traz, não deixa com eles, não. Não deixa sobrar pra gente da noite, não.
1: É, não deixa.
2: Bruninho hoje falou que tem 84 anos, só não levo nada pra ele. Tá, mas bem? Eu levei no horário da Natizinha, aí não sobrou
1: e
2: pra ele.
1: E não sobra, meu filho. Por isso que eu tô falando, é depois das 5 mesmo. Porque se for meio-dia aí, já junta Bruno, já junta a Natizinha, esquece.
0: Não confia, não.
1: Você tem que esperar a Natizinha embora. A única pessoa que você deve confiar aqui é Holliber Anderson. É a única. Não. E Cleide também maravilhosa. Cleidinha é maravilhosa. Do resto, meu filho, você fica com o pé atrás. Come cuidado.
2: Tudo. Beijão. Beijão pra vocês. Posso mandar meu alô?
0: Pra você, vai. Tá em casa.
2: Pra Viviane, que está sentimental, Silvana, Lívia Brito, especial pro meu marido Wesley, que nasceu no Renan e Tainá, e pra mim subir a Luane.
0: Então tá bom, ó. Obrigado mais uma vez, merecido presente. E até breve, tá bom? Boas compras na Pisali Calçados.
2: Ai, obrigada, eu que agradeço. Beijo pra vocês.
1: Beijo!
2: E conte. E vamos continuar. Na litoral tá legal.
0: Epa! Aê, sim, beijo. Parabéns.
2: Obrigado. Beijo, tchau.
0: Beijo, tchau. Lidiana Scarpati, Cidade Continental, mais uma contemplada na promoção da Pisale Calçados aqui na Rádio Litoral. Alex,
3: oi.
0: Eu não sei. A próxima sexta, dia 29, sexta-feira que vem tem o último, né?
3: Tem.
0: Previsão
3: tem.
0: Do último.
3: O Dia das Mães, né? R$ 400.
0: Isso, dessa temporada. Então participe, tocou a senha na programação, você pega a senha com dia e hora e cadastra no site também, tá?
3: litoralfm.com.br.
0: É isso, boa sorte.
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0: A gente continua com Alex Bono até às 11 horas da noite. Já já tem mais uma sequência premiada. Alex Bono, fim de semana, como é que está a sua escala?
1: Vamos estar trabalhando, graças a Deus. Eu amanhã aqui... tem ação de manhã, amanhã tô aqui à tarde, uma hora.
0: No estúdio de tarde,
1: exatamente,
0: né?
1: Exatamente, lindamente com a turma aí.
0: Domingo você faz publi na...
1: Domingo vamos estar lá na festa linda, Vila Velha, né? De Vila Velha, cidade que merece todos os aplausos. Só enche de orgulho. Inclusive, cara...
0: Cidade que a gente mora, né?
1: Que nós dois mora, claro. Inclusive amanhã tem Raça Negra, o 20 da Litoral ama Raça Negra. Uhum. A gente vê pelo Você no Comando. Então é uma semana que não passa sem pedir Raça Negra. Então amanhã tem Raça Negra. Tem uma turma muito legal.
0: Tem Alemão do Forró.
1: Tem Alemão do Forró.
0: Domingo Valélio.
1: É, Domingo Macucos. Tem ali... É o Jorge Aragão?
0: Jorge Aragão.
1: Cara, tá muito bonito essa programação.
0: E detalhe, tudo...
1: De graça, no Parque da Prainha. Onde começou a história, porque é a cidade mais velha do estado e uma das mais antigas do Brasil.
0: Olha, estudou direitinho,
1: Eu não falo velho, eu falo experiente.
0: Então você vai encontrar Alex Bono no fim de semana na Prainha, hein? Antes de ir embora, Alex Bono, Gilberuber.
2: Boa noite, Alex Buro. Boa noite, ouvinte da Litoral. Gilber. Já tô no comando, toca aí pra nós. Labuche. Be my love, seja meu amante, lá ele. Na Litoral, eu tô legal. Gilberu, bem é nóis, fui.
0: Um abraço, cara. Daqui a pouquinho tem Litoral, Você no Comando.
2: Fala, meu amigo Alex Bono.
1: Fala, meu amigo.
2: Boa noite, meu amigo Oliver Anderson. Tudo bem com vocês?
0: Tudo.
1: Tudo.
2: Então, apesar de lembrar também de Jasper, Jiraiya e por aí vai.
0: Sim.
2: Também lembro de Power Rangers, que era o Zordon, meu amigo Alex Bond.
1: É esse!
2: Era foda dessa que ficava aparecendo lá.
1: É, careca,
2: tamo,
1: né?
2: Junto na Litoral. Eu tô mais do que legal. Aqui é o Guarnier, motorista de aplicativo, sempre ligadinho na melhor.
0: Valeu, Guarnier. Obrigado, cara, pela participação. Pensei que ia passar batido. Vocês não deixam passar nada, hein,
1: cara? Não deixa, não, cara. Então, se você ganhar a televisão de 70 polegadas, se você já tiver uma televisão grande assim dentro de casa, coloca a imagem de Oliver antes, que ele vai ficar igual o Zordon, meu filho. Você vai ver.
0: Imagem aqui, ó, na tela, que o Sérgio mandou de Portugal. Olha lá, ó.
1: Pô, que legal, cara. Que legal. Não dá tempo de colocar o Zordon na tela, não, né? Eu mandaria. Ah, não dá, não.
0: Agora já foi.
1: Agora era pra colocar o Zordon na tela.
0: Ô, Sérgio, obrigado, cara. De Portugal, o mundo fez uma arte comigo de Spectreman, modernão, e o Capitão Litoral, Alex Bono.
1: Ah, não, peraí.
0: Não, calma.
1: Aqui,
0: 8 horas. 8 horas.
1: Pelo amor de Deus. Espera, já tá aqui. Eu sei que você tem que bater o cartão. Peraí, deixa eu ir pra câmera rapidinho. Olha o Rolly.
0: Meu Deus do céu. Não, deixa eu ver aqui.
3: Bota lá,
0: Rolly. Ah, voltar na câmera?
3: Bota na
0: câmera. Aqui, na minha aqui. Na minha.
3: Aqui, ó. Olha lá. Olha o
0: cabelo. Ah, esse é o Zordon do Power Rangers. Tchau, Alex. Bom fim de semana, hein? A gente se fala agora domingo, hein? Domingo de manhã às 9 horas. E da manhã, 10 da noite no Geração.

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10: Estou o céu o dia inteiro, a gente vem chegando pra estar contigo até as 11 horas. Tudo bem por aqui, Alex Bono, e finalmente vamos anotar mais uma sequência prêmio bom nessa sequência de 45 minutos que começa agora. Vai!
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10: E a gente começa feliz demais da conta, afinal de contas é o final de semana. Pra você uma TV de 70 polegadas, mais um kit churrasco, com aquela carninha maravilhosa, aquela cervejinha que não pode faltar. E também, tem mais alguma coisa, cara, esqueci, peraí que eu vou lembrar. Tá ali, ó, pra você, a camisa oficial, claro, como não? Ô, criancinhas, que isso? Camisa oficial pra você ficar bonita, bonitão, na torcida aí na frente da sua televisão gigantesca de 70 polegadas. Você tá louco, cara? Meu sonho de consumo. Como é que faz pra participar, hein, criancinhas? Eu não posso, tô ligado. Mas você pode, começa anotando essa sequência e as próximas aí, nos próximos dias. Tem mais chance que fazer maior número de sequência, né, criancinha? Não é isso? Então é isso. Mas enquanto isso, ó, vamos cestar direitinho, com muita música legal na programação aqui da Litoral. Manda o seu áudio, você participa ao vivo. E aí, Alexa, serve um café?
11: Que café você quer, Alex?
10: Eu quero um expresso. Nossa, isso ficou bonito, hein? Não, criancinha, ficou

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0: Quem gostou dá um grito.
2: Ah!
3: Aquele abraço.
2: Ai, um grito. Ô, Drica, beijo pra você, Nova Betânia. Sextou, Flávia, bairro Zumbi. Também aqui, Raíssa Moscou em Pauli de Beijo. Ganhou os R$400 hoje, né, Lid? Que delícia, que demais, parabéns. Caetano e Cachoeiro, Ana Carla e você que tá com fogo aí, só pra ser sexta-feira, conta aí, manda o áudio pra gente, já você ouviu. Vamos cestar direitinho, e agora o que o ouvinte litoral gosta?
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0: Aí, ó, na Litoral, João Gomes, forrozinho gostosinho pra iniciar o final de semana. Amém, amém, amém. Muito bem, manda aí o teu áudio em 30 segundos, o show dos ouvintes. 30 segundinhos só.
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4: Pronto, pode seguir com o show.
0: Pode, pode, Alex. Então tá, vamos direto agora. Ai, meu Deus do céu, final de semana, chega com tudo. 27999861050, que bom que você tá curtindo a programação aqui da número 1 da Litoral. Vamos seguir aqui pra turma, para Fara. Fara é ótimo, para Frávia.
5: Boa noite, Oliver. Manda alô pra minha tia Soninha, Zé Antônio, Zé Luiz, Fernando... Meus netos, Pietro, Sofia, Gael e Heitor, minha filha Kelly, minha filha...
0: Uai, parou, Alexia? Tá travando, mulher?
5: Leandra, minha filha Maria Fernanda, minha filha Sabrina Vitória, meu genro Johnny, Paulinho... E toda a minha família, que a Litoral tá legal. Toca um pagode pra nós aí.
0: Pagodão, deixa com nós. Só tem um detalhe, o Hollybay já foi embora. Aqui é Alex, prazer, Flávia. Tudo bem, meu amor? Tudo certo. Ai, ai, quem mais aqui? Lid, sua linda.
6: Aí, ó, tô ligadinho, continua anotando aqui. Um beijão pra vocês, Lidiano Scarpati. Eu ganhei, mas tô na concorrência ainda. Um beijão, bom final de semana. Na Litoral, tô legal.
0: O bom daqui é isso, você ganha uma coisa, mas você pode seguir participando, porque é promoção pra um caramba. Essa sequência, por exemplo, pode te dar uma TV de 70 polegadas, um kit churrasco, claro, com um fardo de cerveja, porque pra engolir a carne, né, tem que ter uma bebidinha, sem dúvida, e também aí uma camisa oficial da seleção brasileira. Essa Copa vai ser bonita, cara, você vai ver a galera aí com aqueles cabeção, aquele corpão, porque 70 polegadas, você imagina uma televisão desse tamanho na sua sala, é muito grande, cara, é muito grande. Deve ser legal aí, você bota pra ver a gente também, porque a gente tem áudio de vídeo. Aí fica lá aquele cabeção do Oliver Anderson, vai ser legal, cara, vai ser muito legal, certo, criancinha? Vamos agitar, um bom final de semana pra você aqui na Litoral, daqui a pouquinho a primeira edição do Você no Comando, já pode preparar sua música, galera, hoje tá muito do estilo, tô vendo aqui, o estilo mais dance, tá bom, final de semana pede um retro dance. Se você não for atendido agora, pode ser atendido 20 para as 11 horas da noite, porque vai ter a segunda edição. Eu gosto demais disso, cara, mas eu gosto demais da conta. Manda tua mensagem aí pro todo Espírito Santo, é o 27 999861050. Continuamos a sexta-feira, manda Felipe Red.

0: Toma então o que você procurou. Toma, sexta-feira, agita esse negócio aqui. Tô pra fazer bagunça hoje. Como é que vocês estão? Espero que seja tudo bem aí do outro lado. Se não tiver, energias e que vai ficar. Energias. Vamos agora pro outro lado do planeta Terra. Fala, meu amigo Sérgio.
1: Boa noite, Alex.
0: Boa.
1: Olha, meu xará.
0: E aí?
1: Olha, vou te dizer uma coisa.
0: Fala.
1: Quem está ouvindo a gente?
0: Manda, manda.
1: Quando eu fui ser pessoalmente, vou levar para ti os pastéis de nata.
0: Ixi.
1: Caseirinhos feitos por mim.
0: Ah.
1: Uns bolinhos de bacalhau. Ok?
0: Eu entendi.
1: Pronto,
0: o bacalhau.
1: Começa, cara, já a ir com a aguinha na boca. Quando eu for, eu levo isso para ti.
0: Rapaz.
1: Ok? Um abração, boa noite, fica na paz.
0: Boa, Sérgio, só não entendi muito bem agora, hein, cara. Não entendi, não, acho que é por causa da sexta-feira. Sexta-feira, se a minha água aqui vira outra coisa, não sei. Você no comando, é na sequência. Fica aí. Botafogo!
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0: 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Solta a vinheta, meu amigo Livino.
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4: E aí, já gravou o seu pedido?
0: Manda aí no 27999861050. A peça tá garantida. Infelizmente vai dar tempo de atender todo mundo porque só tem pedido bom. Hoje vocês estão de sacanagem. A primeira vez que todos os pedidos até agora, que são vários, são bons pra caramba. Fica tranquilo que hoje eu vou fazer diferente. Agora não vai dar tempo de entender porque tem que botar a voz do Brasil. Mas 20 pras 11, não vai ser 20 pras 11, vai ser umas 25 pras 11, tá? Toma, fica quieto, fala com ninguém não, pro chefe não brigar. Mas vou terminar a sequência de 45 minutos bem mais cedo. Vocês estão demais, cara. Vou começar com você, Gilber.
5: Boa noite, Alex Buro. Boa noite, ouvinte da Litoral. Já que eu tô no comando, toca aí pra nós. Labuche. Be my lover, oui. Seja meu amante, lá ele. Na Litoral, eu tô legal. Juberu, bem é nóis.
6: Adoro. Fui.

0: segue nesse ritmo até pro próximo Você no Comando, vai vendo, o negócio tá bom. É o Você no Comando aqui na Litoral, agora quem vai mandar vai ser, cara, muito pedido, cara. Eu vou pra você, direto de Goiânia, meu amigo David, vai.
1: Fala, Lexbora, boa noite pra você.
0: Poxa!
1: Tá bom?
0: Tudo ótimo.
1: Olha, escuta pra dentro aí, som de Little Respect, é isso?
0: Little Respect, boa, boa.
1: Vou aparecer a galera que tá ligada com a Litoral FM, Espírito Santo, pra saber com Alex Bono.
0: Tamo aqui.
1: Um grande abraço pra você, fica aí na paz, tamo junto por aqui com o Tato Goiás.
0: Boas
1: aí,
0: voltas aí, David.
1: Valeu.
0: Oi.

0: Rapaz, que legal, você no comando, vocês estão com fogo hoje, hein?
1: Boa noite, Alex Bono, eu no comando aí, gostaria de ouvir um Herodense hoje aí, meu brother. Vamos tacar fogo nessa sexta-feira.
0: Vambora,
1: tempinho propício hoje pra registrar um CPF aí, dormir de casulo. Cachumirim é o palco do momento. Passa e manda quebração pro vizinho aqui, ó, Dani, Nica, Evelyn, Érico, Rodrigo, Ricardo, Eduardo, Gabriel, Eduardo Bicudo, ela que para trânsito, ela vai, quem, Cris Lane, e o mineiro só tá de tocaia, Rodrigo, Lohane, a galera toda tá conectada e curtindo a Litoral, papai, chama.
0: Escolhe aí, Alexa, qual música vai ser? Vamos ver, vai.

sextão demais, cara. Vai combinando com o dia da semana. Hoje, sexta-feira, agitadíssimo. Caramba, caramba, caramba. A boa notícia é que a segunda edição vem aí. Segunda edição vem aí, eu já sei até com qual eu vou abrir. Já vou mandar aqui, ó, pera aí. Aí, ó, Heaven, caramba! Parabéns, palmas pros ouvintes. Fizeram a festa aqui, né? Fizeram pra um caramba. Ó, próxima sequência, vamos abrir com o seu pedido, Guarnier. Sei que você fica até mais tarde com a gente, vou mandar o Creed pra você, tá? Então, no próximo, você no comando, às 20 pras 11 horas da noite, nessa sexta-feira. Fechou, meu amigo? É, agradecendo a todo mundo que participa aqui também. Vai ter um pedido aí atendido mais tarde. Jesse, salve pra você, amiga. Vanusa Brioli, que ouviu o Lasgo também. Ui! Amei, amei, amei. Drica Santos, mais tarde, o seu Alok. Tá vendo os pedidos, cara?

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5: Olá, uma boa noite.
6: Boa noite para você que nos acompanha em todo o país.
5: Sexta-feira, 22 de maio de 2026.
6: Vamos ao destaque do dia: Brasil contra o crime organizado.
5: Mais de 8 mil celulares já foram apreendidos de dentro dos presídios desde 2023.
6: O programa quer asfixiar financeiramente o crime e reforçar a segurança em 138 presídios estaduais.
5: Presidente Lula reforça a disposição do governo em enfrentar o crime.
7: A luta contra o crime organizado vai envolver 11 bilhões de reais para que a gente possa dotar todo mundo de os instrumentos necessários para combater a violência.
6: E ainda, prevenção ao câncer colorretal ganha reforço.
5: SUS vai adotar um novo exame que realiza o rastreamento precoce da doença, o que colabora para alcançar a cura, Thaísa Vitória.
6: O novo protocolo deve ser aplicado em mais de 40 milhões de pacientes pelo SUS e vai ajudar a reduzir a fila pela colonoscopia, que atualmente é utilizada como principal exame preventivo. De olho no calendário.
5: Segunda-feira, aposentados e beneficiários do INSS recebem nova parcela do 13º.
6: Também no dia